0: A coordenadora da dívida ativa, Mariana Correia, destaca que as adesões a esses planos de negociação podem ser feitas pela internet.
1: O procedimento é 100% online, via Regularize. O contribuinte consegue entrar lá dentro, consultar a sua dívida, simular os descontos máximos aplicáveis àquela dívida, verificar se ele tem condições de aderir àquele acordo e concluir aquela negociação 100% digital em coisas de minutos.
0: O endereço para aderir às modalidades do Desenrola MEI é www.regularize.pgfn.gov.br. Reportagem Gabriela Noronha.
2: Mulheres vítimas de violência doméstica que forem afastadas do trabalho por medida protetiva terão a renda garantida.
3: A medida terá validade por até 6 meses e garante também o pagamento a mulheres sem vínculo previdenciário.
2: O governo federal seguiu o parecer da Advocacia-Geral da União após o entendimento do Supremo Tribunal Federal sobre a Lei Maria da Penha.
4: O parecer da Advocacia-Geral da União garante a mulheres vítimas de violência doméstica o afastamento remunerado do trabalho por até 6 meses, desde que determinado pela Justiça como medida protetiva. Esse afastamento já era previsto na Lei Maria da Penha, mas a norma não especificava quem pagaria o salário da trabalhadora nesse período. A incerteza sobre o recebimento da remuneração fazia com que muitas mulheres tivessem de optar entre a segurança e o próprio sustento, como destaca a ministra substituta das mulheres, Eutália Naves.
5: Um passo muito importante para que nenhuma mulher precise escolher entre proteger a própria vida e garantir a sua sobrevivência econômica e muitas vezes também da sua família.
4: O parecer da AGU segue entendimento do Supremo Tribunal Federal, que em junho esclareceu que o empregador é responsável pelo pagamento dos 15 primeiros dias de afastamento e o Instituto Nacional do Seguro Social, INSS, pelo restante do período. Nos casos em que a mulher é contribuinte individual, facultativa ou seguradora especial, o INSS vai pagar o benefício integralmente. Já para as mulheres que não são seguradas da Previdência, o pagamento terá natureza assistencial. A presidente do INSS, Ana Cristina Viana Silveira, destaca que bastará a decisão judicial para que o Instituto faça o pagamento.
6: O INSS tem a responsabilidade de assegurar que esse direito chegue a essas mulheres com agilidade, respeito e sensibilidade, especialmente para mulheres que enfrentam a violência doméstica.
4: Após a publicação do parecer da AGU, o Ministério da Previdência Social e o INSS terão até 15 dias para regulamentar o pagamento. As dúvidas podem ser tiradas pelo Disque 135 do INSS ou pela Central de Atendimento à Mulher, o Ligue 180. Reportagem Luana Karen.
3: E quando o assunto é proteção e garantia de direitos da mulher, o dinheiro que chega todo mês também faz diferença.
2: E por isso que o Pix Pensão foi criado, para facilitar o pagamento e o recebimento da pensão de um jeito mais simples e seguro.
3: Vamos entender mais sobre a medida que começa a valer no ano que vem.
7: O Pix Pensão entrará em vigor em julho do ano que vem. A medida altera o Código de Processo Civil para permitir o pagamento de pensão alimentícia de forma automática, via Pix, conforme decisão judicial. Antes da sanção da lei, o pagamento dependia exclusivamente de quem devia a pensão, que podia optar entre transferência manual, boleto ou desconto em folha de pagamento, no caso dos assalariados. Juliana Hernandes Cores, coordenadora-geral de Políticas de Cuidado da Secretaria Nacional de Autonomia Econômica e Política de Cuidados do Ministério das Mulheres, detalha a mudança.
8: A gente tem números que mostram que as mulheres, principalmente mulheres, ficam sem a garantia dos seus direitos, como é exercido o direito hoje. 90% dos pedidos de execução de alimentos não são constantes, então a gente entende que o Pix Pensão vai facilitar aí não só a tramitação judicial, mas a tramitação bancária também.
7: As mães ou responsáveis legais que detenham a guarda de crianças e adolescentes beneficiários de pensão alimentícia poderão solicitar o Pix Pensão a qualquer momento do cumprimento da sentença. Para isso, será preciso procurar um advogado ou defensor público, acessar o processo judicial onde a pensão situação foi definida e pedir o PIX automático. O interessado precisa informar nos autos os dados bancários, agência, conta e chave PIX cadastrada, tanto de quem recebe quanto de quem deve pagar. E só então o juiz vai expedir a ordem eletrônica para que o sistema bancário agende o pagamento, como explica o advogado especialista em direito de família, Marcelo Lucena.
9: É uma parte devedora, independente de sua vontade, ela vai receber uma ordem judicial em sua instituição financeira e naquela data que o juiz determinar ou no acordo que foi feito e homologado pelo judiciário, naquela data fixa, será cadastrada uma ordem judicial para que se transfira de forma automática o valor referente à pensão pelo tempo que ficar determinado.
7: Por se tratar de decisão judicial, o PIX da pensão alimentícia só poderá ser cancelado ou alterado a partir de nova manifestação da Justiça. Reportagem Graziele Bezerra.
2: E a partir de hoje, o pagamento via PIX por aproximação pode ser feito para valores acima de R$500.
3: Para mudar esse limite, a pessoa deve procurar o banco onde realiza a transação e solicitar a nova quantia máxima que o cliente vai permitir.
2: Essa nova regra foi autorizada pelo Banco Central em junho e passa a vigorar a partir de hoje.
3: O Clube Esportivo fecha acordo para a ocupação de um patrimônio público.
2: É o Centro de Treinamento Rei Pelé, uma referência no cenário do futebol brasileiro.
3: Entenda o que representa para os dois lados o acordo assinado hoje em Brasília.
10: O Santos Futebol Clube negociou um acordo com a União para garantir a permanência no Centro de Treinamento Rei Pelé por 20 anos, renováveis por igual período. Por meio desse acordo, o clube ganha segurança jurídica sem que a área deixe de ser patrimônio público. Como disse a ministra da Gestão e da Inovação em Serviços Públicos, Esther Dueck.
11: A gente tem uma propriedade da União que vai ser preservada, vai ser cuidada. É um imóvel, uma área muito importante, muito valiosa. O patrimônio vai deixar de ser um motivo de litígio para cumprir sua função social.
10: O Centro de Treinamento Rei Pelé tem cerca de 40 mil metros quadrados e fica no bairro do Jabaquara, em Santos, São Paulo. O complexo foi inaugurado em outubro de 2005 e se tornou uma referência no cenário do futebol brasileiro profissional. As negociações foram conduzidas pela Advocacia Geral da União e, segundo Jorge Messias, o advogado-geral, representam mais que uma transação econômica.
12: Nós entendemos que este patrimônio da União, ele tem um trabalho e um serviço que transcende a uma equação econômica. Nós estamos falando do valor imaterial que ele representa, não só para a sociedade santista, mas para toda a sociedade brasileira.
10: A partir do acordo, o Santos Futebol Clube assume uma série de compromissos relacionados a ações sociais, investimentos nas categorias de base e conservação da área. Reportagem Luciana Colares de Holanda.
2: Hoje é dia do idoso, uma data para lembrar que cuidar da saúde também é uma forma de garantir mais qualidade de vida e proteção na terceira idade.
3: E entre esses cuidados, a imunização tem um papel importante. Manter as vacinas em dia ajuda a prevenir doenças e complicações que podem ser mais graves em pessoas idosas.
13: Envelhecer com saúde também passa pela vacinação. Manter a caderneta em dia é uma das formas mais simples e eficazes de prevenir doenças graves, reduzir internações e garantir mais qualidade de vida. No Sistema Único de Saúde, pessoas com 60 anos ou mais têm acesso gratuito às vacinas previstas no Calendário Nacional de Vacinação. Em Brasília, a aposentada dona Gilmara Teixeira tem a caderneta de vacinação completa. Aos 70 anos, ela não esconde a preocupação de ficar livre das doenças.
14: A vacina em dia, a gente livra da doença. Não quero ficar doente. Eu estou com 70 anos e eu quero ter uma vida saudável.
13: O exemplo da dona Gilmara é a recomendação para todos os idosos. Entre as principais vacinas estão a da gripe, aplicada todos os anos, o reforço contra a Covid-19 a cada 6 meses, além das vacinas contra hepatite B, tétano e difteria. Dependendo da situação de saúde do histórico vacinal, também podem ser indicadas vacinas como a da febre amarela e a pneumocócica, que protege contra formas graves de pneumonia e meningite. A diretora substituta do Programa Nacional de Imunizações do Ministério da Saúde, Ana Catarina de Melo Araújo, explica a importância da vacinação para os idosos.
15: A criança e o idoso, ele é mais vulnerável. Então, às vezes, uma doença que na fase adulta ela não teria uma complicação tão importante, mas na fase do idoso ela pode complicar e até levar ao óbito ou deixar alguma sequela.
13: Com o avanço da idade, o organismo fica mais vulnerável às infecções. Por isso, manter a vacinação atualizada ajuda a evitar complicações, internações e até mortes provocadas por doenças que podem ser prevenidas. Para a dona Gilmara, do começo da reportagem, a vacina é proteção e vida longa.
14: Vacina salva vidas e muitas vidas. Vamos confiar. A ciência está aí para poder estudar e ensinar para a gente que a vacina é fundamental na nossa vida.
13: A recomendação é não esperar uma doença aparecer para procurar proteção. Atualizar a caderneta é simples. Basta procurar a unidade básica de saúde mais próxima, levando um documento de identificação e o cartão de vacinação. Mesmo quem perdeu a caderneta deve buscar a unidade para que os profissionais avaliem o histórico e indiquem quais vacinas ainda precisam ser aplicadas. Reportagem Pablo Mundim.
2: E idosos podem contribuir também para salvar vidas.
3: Novas regras autorizam que pessoas com 70 anos ou mais sejam doadoras de sangue.
2: O regulamento também reduziu o tempo de espera para que pessoas temporariamente impedidas possam voltar a doar.
3: A coordenadora geral de sangue e hemoderivados do Ministério da Saúde, Luciana Carlos, explicou para a gente essas mudanças. Acompanhe a entrevista. Coordenadora Geral de Sangue e Hemoderivados do Ministério da Saúde, Luciana Carlos. É um prazer ter a senhora com a gente aqui na Voz do Brasil. Vamos falar então sobre essas mudanças nessa parte de doação de sangue que foram anunciadas recentemente. A doação de sangue passou até então novas regras para coleta, armazenamento, isso, transporte, não é isso? Entre essas isso mudanças está o prazo, por exemplo, para quem fez tatuagem, piercing, endoscopia. Explica pra gente então quais essas mudanças.
16: Bom, eu queria agradecer inicialmente, né, a oportunidade de estar conversando com o Brasil inteiro sobre isso. E, na verdade, essa atualização do regulamento técnico da hemoterapia no Brasil é uma coisa que a gente esperava há muito tempo. Está sendo muito bem recebido e saudado por toda a hemoterapia brasileira, porque a gente tinha algumas regras que datavam de 2014. Então, eram regras e normas que já estavam um pouco defasadas e distantes da necessidade de segurança dos serviços. Então, agora a gente tem realmente uma atualização desse regulamento técnico e isso faz com que a gente tenha mais segurança para doadores e pacientes, porque a gente, vamos dizer assim, a gente melhorou, né, a segurança desses regulamentos ou desses critérios que são aplicados, né, para que as pessoas possam ou não fazer a doação de sangue com segurança.
2: E por que foram feitas essas atualizações, então?
16: Existem várias tecnologias que surgiram, algumas situações epidemiológicas que mudaram, alguns critérios técnicos que antes a gente não tinha evidência da segurança e hoje a gente tem. Então, assim, são atualizações técnicas e científicas mesmo que surgem ao longo do tempo e que a gente vai precisando fazer a adequação. Infelizmente, teve um tempo muito longo e agora a gente conseguiu trazer essa adequação, que não está restrita apenas à doação de sangue ou aos critérios de doação. A gente também tem outras alterações de incorporação de tecnologias, uso, por exemplo, de ferramentas informatizadas dentro do serviço para atendimento ao doador. Então, várias oportunidades de atualização que foram feitas, né, e sempre voltadas para a segurança dos doadores, porque o que a gente precisa é que os doadores, as pessoas que podem doar, elas realmente façam a doação com segurança e tranquilidade e continuem saudáveis e até voltem a doar, né, como doadores regulares, e para a segurança também dos pacientes que vão receber esse sangue ou esses componentes que são produzidos a partir do sangue doado.
3: Agora, só para a gente deixar mais claro, né, eu cheguei a mencionar aí os prazos para quem fez tatuagem, piercing. A senhora pode dizer para a gente, então, quais são as principais mudanças, principalmente as que mais impactam os doadores?
16: Uma das coisas que mudou e que a gente fica muito tranquilo e feliz com essa mudança é o tempo máximo de doação. Então, a idade máxima para fazer a doação. A gente tinha vários doadores regulares que chegavam a 70 anos e que não podiam mais doar por causa do corte que a gente tinha no regulamento anterior. Agora, essas pessoas, se saudáveis, avaliadas pelo médico do serviço, elas podem continuar fazendo a doação. A tatuagem, a gente tinha um tempo de inaptidão longo. Agora, a tatuagem feita em serviços regulamentados e fiscalizados pela Anvisa, o tempo é de 7 dias. E aquelas tatuagens que são feitas sem a gente saber como, o tempo é de 4 meses. Então, as endoscopias, que eram 6 meses, passaram a 4 meses. Então, assim, são muitas alterações que a gente incorporou ao texto, mas sempre garantindo que essa incorporação ou essa alteração não vai significar mais risco, nem para os doadores, nem para os pacientes. Então, a gente passa a ter pessoas que antes eram inaptas, agora podendo fazer a doação e ampliando, né, também o número de potenciais doadores no país. Então, a gente espera que isso tenha uma repercussão muito boa. Principalmente essa questão da tatuagem, porque a gente tem hoje a população mais jovem usa muito essa está todo mundo se tatuando e lindos e maravilhosos, mas a gente então a gente perdia muito doador com isso, né? E agora não, agora a gente vai poder realmente a partir até da melhoria dos serviços que fazem a tatuagem, né? A gente tem agora agulhas descartáveis, as tintas que são também alicotadas, então a gente tem segurança e a partir dessa segurança na forma como a tatuagem é feita, a gente vai poder flexibilizar isso. Então, isso traz muitos doadores para os serviços.
2: Falando sobre a doação de sangue em si, por que que a doação regular é tão importante para manter os estoques no país e em que situações os estoques costumam ficar mais baixos ao longo do ano?
16: O doador regular, ele é importante porque ele é uma pessoa que já entendeu o processo como um todo, então ele já sabe o que é que acontece, ele já se compromete com a segurança do processo ao estar sensibilizado para ter as respostas corretas às perguntas que são feitas na triagem. Ele já foi testado anteriormente, então a gente já tem várias informações desse doador e ele é uma pessoa que já está comprometido com o sistema. Então os homens podem doar até 4 vezes por ano, as mulheres 3 vezes por ano, e esse doador que volta, né, ele tanto é mais seguro, como ele já é uma forma da gente ter um número regular, né, de doações.
3: Muito bem, nós conversamos com Luciana Carlos, coordenadora geral de sangue e hemoderivados do Ministério da Saúde. Coordenadora, muito obrigada pela sua entrevista aqui à Voz do Brasil.
16: Nós que agradecemos. Obrigada.
2: A disputa mundial por minerais críticos usados na fabricação de baterias de celulares e carros elétricos já é uma realidade.
3: Mas a ciência brasileira está de olho em uma alternativa sustentável, a partir de uma matéria-prima que tem a cara do Nordeste do país, o coco.
2: Pesquisadores da Universidade Federal de Sergipe estão transformando os resíduos do fruto em uma peça-chave para uma nova geração de baterias.
3: Os detalhes dessa inovação você acompanha agora no quadro Ciência na Prática.
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18: Sergipe é um dos maiores produtores de coco do país. E depois de consumido, o fruto pode virar lixo. Mas essa realidade vem mudando graças a uma pesquisa realizada no estado. A casca e o pó residual do coco têm se tornado um material de alto valor tecnológico, conhecido como biocarvão.
19: Meu nome é Yara de Fátima Gimenez e eu sou do Departamento de Química da Universidade Federal de Sergipe. A produção e consumo de coco é muito importante aqui no estado, né? Então gera um grande volume de resíduos. E um dos produtos que podem ser obtidos são os materiais carbonáceos, ou conhecidos popularmente como os biocarvões. Que tipos de bioprodutos nós podemos obter? Em filtros, como absorventes, também como suportes para catalisadores. E uma das aplicações, né, que nos chamou a atenção são as aplicações em energia.
18: Atualmente, as baterias dependem do lítio, um mineral caro e que pode se tornar escasso no futuro. A solução encontrada pelos pesquisadores foi substituir o lítio pelo sódio, usando o biocarvão de coco para fazer a bateria funcionar.
19: O íon lítio ele sofre oscilações de preço e disponibilidade no mercado mundial. E nesse contexto, o estado de Sergipe, ele tem reservas de potássio e de sódio. As baterias de íon sódio são biocarvões preparados a partir de biomassa a temperaturas altas.
18: A pesquisa ainda está sendo desenvolvida em laboratório, mas promete colocar o Brasil em um mercado promissor, criando uma alternativa viável e sustentável para o futuro da energia global.
19: A China, ela está privilegiando muito os tipos de pesquisas no desenvolvimento de baterias de íon sódio. Em escala ainda de laboratório, a gente conseguiria, entre 4 a 5 anos, ter uma linha de desenvolvimento até a otimização desse carbono.
18: Acompanhe a pesquisa na página da Universidade Federal de Sergipe. E esse foi o Ciência na Prática, com produção de Warby Kalil e edição de Edinaldo Júnior. E nosso encontro com o Saber Científico volta na próxima semana. Até lá!
2: Instrumentos musicais, microfones e máquinas de costura agora podem ser importados sem o pagamento de imposto.
3: A importação desses produtos estava sujeita à alíquota de 18%.
2: No caso das máquinas de costura, a medida que já valia de forma provisória e com restrições de cotas, agora é definitiva.
3: A redução tarifária consta em resolução da Câmara de Comércio Exterior, que incorporou decisões do Mercosul.
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3: E agora com as notícias do Poder Judiciário e do Congresso Nacional. Boa noite.
2: Boa noite para você e até amanhã.
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21: STF envia conciliação do caso sobre a aplicação do Estatuto da Pessoa Idosa a contratos de planos de saúde.
22: Justiça do Trabalho vai fazer um mutirão de conciliação em processos que envolvem pessoas a partir dos 60 anos.
21: Tribunal Superior Eleitoral define relatores para recursos relacionados à apuração das eleições 2026.
22: Boa noite, eu sou Marcela Luiza.
21: E eu sou Walter Lima.
22: Em nota publicada nesta quinta-feira, a presidência do Supremo Tribunal Federal firmou o compromisso com a democracia e a liberdade de escolha de brasileiros e brasileiras em ambiente de paz.
21: O voto é a expressão máxima da cidadania, segundo o presidente do STF, ministro Edson Fachin, e a garantia de que a vontade popular define o futuro do Brasil. Na nota, o ministro ressaltou que isso só é possível graças ao empenho incansável da Justiça Eleitoral brasileira.
22: TSE define relatores para recursos relacionados à apuração das eleições 2026.
21: Os ministros ficarão responsáveis pela análise de processos relativos aos cargos de presidente e vice-presidente da República. Fábio Ruas.
23: O ministro Sebastião Reis Júnior vai ser o relator da apuração dos resultados eleitorais do Amazonas, Alagoas, São Paulo e Tocantins. A ministra Estela Aranha ficou com Minas Gerais, Mato Grosso, Espírito Santo e Mato Grosso do Sul. Já o ministro Floriano de Azevedo Marques será o responsável pelo Ceará, Sergipe, Maranhão e Goiás. Os processos de apuração dos votos dos estados do Rio de Janeiro, Paraná, Pará e Piauí ficarão sob a relatoria do ministro André Mendonça. O ministro Ricardo Vilas Boas Cueva vai atuar nos processos da Bahia, Pernambuco, Paraíba e Santa Catarina. E o ministro Dias Toffoli ficou com o Distrito Federal, Rio Grande do Sul, Rio Grande do Norte, Acre, Amapá, Roraima e Rondônia. A distribuição garante a organização e a celeridade dos trabalhos da Justiça Eleitoral durante a totalização dos votos.
22: O Supremo suspendeu o julgamento sobre a aplicação do Estatuto da Pessoa Idosa a contratos de planos de saúde firmados antes de 2004.
21: A discussão envolve reajustes das mensalidades em razão da idade.
22: O Estatuto proíbe... O estatuto proíbe a cobrança de valores diferenciados em razão da idade. Como a lei entrou em vigor em 2004, o Supremo discute se essa proteção também se aplica aos contratos firmados antes dessa data, inclusive nos casos em que o beneficiário completou 60 anos após a entrada em vigor do estatuto.
21: A questão é discutida em dois processos diferentes, que começaram a ser julgados por composições distintas da corte. Na sessão de hoje, o ministro Dias Toffoli propôs o envio do caso ao Núcleo de Solução Consensual de Conflitos do Supremo para tentativa de conciliação. A sugestão foi acolhida pelo plenário.
22: Hoje, 1º de outubro, é o Dia Nacional e Internacional da Pessoa Idosa.
21: De olho na data, a Justiça do Trabalho vai fazer um mutirão de conciliação em processos que envolvem pessoas a partir dos 60 anos. Rocine Gomes.
0: É isso mesmo, a ação em todo o país será de 5 a 9 de outubro. Chamada Em Pauta a Melhor Idade, a iniciativa vai dar preferência aos processos de pessoas idosas. Para participar e adiantar a sua vida, basta procurar seu advogado, ir ao Tribunal Regional do Trabalho e pedir que o processo seja priorizado. É o seu processo em cima da pilha.
22: O STJ recebeu o primeiro recurso especial da história, autuado de acordo com os novos critérios da sistemática da relevância da questão federal.
21: O chamado filtro de relevância entrou em vigor em 3 de setembro. Fátima Uchoa.
1: Nesse novo sistema, só serão julgados pelo STJ casos com relevância econômica, política, social ou jurídica que ultrapassem os interesses das partes, além dos que já têm relevância presumida, como previsto na lei que regulamenta o filtro. O primeiro recurso com relatoria do ministro Herman Benjamin, da primeira turma, teve origem em execução fiscal ajuizada pelo Conselho Regional de Engenharia e Agronomia do Paraná para cobrar dívida decorrente de infração à lei que rege a categoria. Vale destacar que o STJ começou e deve concluir até 7 de outubro as primeiras sessões virtuais para analisar propostas de submissão de recursos especiais ao filtro da relevância.
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22: Uma boa noite.
21: E até amanhã.
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1: Eu sou Humberto Pinheiro e estes são os destaques de hoje do Jornal do Senado, que começa agora. Senado debate projetos para ampliar inclusão e qualidade de vida dos idosos. CCJ analisa a criação da Universidade do Vale do Juruá, no Acre. Nova lei do seguro rural amplia a proteção de produtores contra grandes perdas. Boa noite. 1º de outubro é o Dia Nacional do Idoso, data dedicada à reflexão sobre os direitos e as condições de vida dos brasileiros com 60 anos ou mais. O Senado analisa projetos para ampliar a inclusão digital e incentivar a participação das pessoas idosas em atividades turísticas. Repórter Rodrigo Rezende.
2: Uma lei sancionada em 2006 determinou que 1º de outubro é o Dia Nacional do Idoso. Em 2003, três anos antes, o país ganhou seu primeiro conjunto de leis específicas para essa parcela da população, o Estatuto do Idoso, hoje denominado Estatuto da Pessoa Idosa, como destaca o senador Paulo Paim, do PT do Rio Grande do Sul.
3: O Estatuto garantiu algo fundamental, reconheceu a pessoa idosa como sujeito de direitos, com prioridade nas políticas públicas, proteção à saúde, à moradia, à previdência, ao trabalho, assistência social e, acima de tudo, à dignidade.
2: O Senado debate diversos projetos para melhorar a vida dos idosos brasileiros. Um deles, apresentado pela senadora Damaris Alves, do Republicanos do Distrito Federal, quer promover a acessibilidade, inclusão e segurança da pessoa idosa nos ambientes digitais. Já o senador astronauta Marcos Pontes, do PL de São Paulo, é relator na Comissão de Direitos Humanos de uma proposta que incentiva a participação dos idosos em atividades turísticas.
1: A Comissão de Constituição e Justiça analisa o projeto de lei que autoriza o Poder Executivo a criar a Universidade Federal do Vale do Juruá, UFVJ, com sede em Cruzeiro do Sul, no Acre. A proposta tem o objetivo de interiorizar a oferta de ensino superior público na Amazônia Ocidental e impulsionar o desenvolvimento científico e socioambiental da região. A reportagem é de Bruno Lourenço.
4: A proposta prevê a criação de uma fundação pública federal, sediada em Cruzeiro do Sul, no oeste do Acre, com atuação em outras localidades do Vale do Juruá. O senador Hamilton Mourão, do Republicanos do Rio Grande do Sul, defendeu a importância de expandir o ensino superior público para além das capitais.
5: A interiorização do ensino superior público, especialmente em territórios com as peculiaridades socioambientais e os desafios logísticos do Vale do Juruá, é medida de inegável e urgente interesse público.
4: A Universidade Federal do Vale do Juruá deverá ter como foco suas vocações regionais e priorizar áreas como bioeconomia, agricultura familiar, biotecnologia, saúde e conservação ambiental.
1: O Brasil e os Estados Unidos anunciaram a criação de um grupo de trabalho para negociar o tarifaço. O objetivo é avaliar possíveis soluções e avançar nas negociações sobre um eventual acordo. No Congresso, aguarda análise uma MP que destina crédito subsidiado a exportadores e setores estratégicos. Repórter Pedro Pincer.
6: O governo norte-americano deve apresentar nas próximas semanas uma proposta para definir os assuntos das negociações. As conversas ocorrem enquanto os Estados Unidos mantêm sobretaxas sobre parte das exportações brasileiras. Em julho, foi anunciada uma tarifa adicional de 25% sobre determinados produtos brasileiros. No Congresso brasileiro, aguarda a instalação a comissão mista que vai analisar a medida provisória que prevê R$18,5 bilhões em crédito subsidiado para exportadores e setores estratégicos. O presidente do Senado, Davi Alcolumbre, afirmou que o Legislativo está unido na defesa dos interesses nacionais.
7: Nós vamos defender a soberania nacional, vamos defender os empregos dos brasileiros, e defender os empresários brasileiros que geram a riqueza para o Brasil, e tenho convicção também que esse processo tem que ser liderado pelo Poder Executivo. Buscar estreitar os laços e fazer as coisas acontecerem defendendo os brasileiros. O Parlamento está integralmente à disposição da defesa dos interesses do Brasil.
6: A partir de um documento que será enviado pelos Estados Unidos, o grupo de trabalho vai buscar um entendimento entre os dois países.
1: O Executivo sancionou uma lei aprovada no Senado que muda as regras do seguro rural para proteger produtores e seguradoras em caso de grandes perdas no campo. Repórter Patrícia Oliveira.
8: O dinheiro que o governo federal destina para ajudar o produtor a pagar o seguro rural não poderá ser bloqueado ou congelado durante a execução do orçamento. A nova lei também tira do papel o chamado Fundo Catástrofe, criado em 2010 para auxiliar as seguradoras a cobrirem prejuízos extraordinários na produção rural, como os causados pelas mudanças climáticas. A proposta que deu origem à lei é da senadora Tereza Cristina, do Progressistas de Mato Grosso do Sul.
9: O seguro rural, ele representa um instrumento essencial de gestão de risco, pois protege o produtor rural contra perdas decorrentes de eventos aleatórios e não controláveis.
8: A lei prevê ainda que os produtores que têm seguro terão prioridade nas linhas de crédito para prorrogar ou renegociar dívidas.
1: O plenário pode votar em breve um projeto que estabelece condições de trabalho específicas para mulheres com câncer de mama, incluindo aquelas em tratamento ou em período de remissão. A proposta autoriza a adoção de medidas para flexibilizar as condições de trabalho, como teletrabalho, redução da jornada, horários flexíveis e apoio psicossocial sem redução salarial. Além disso, institui o selo rosa para reconhecer empresas que adotarem práticas inclusivas e não discriminatórias. Durante a leitura do relatório na Comissão de Assuntos Sociais, o senador Flávio Arnes, do PSB do Paraná, ressaltou que o trabalho pode contribuir efetivamente para a saúde mental de quem enfrenta o câncer de mama.
10: É comprovado que se manter ocupado e produtivo representa um grande apoio psíquico aos pacientes de câncer ao obstar ou ao menos dificultar o advento de depressão que muitas vezes os acomete.
1: A Comissão de Constituição e Justiça do Senado pode votar o projeto de lei do senador Chico Rodrigues, do PSB de Roraima, que muda a contagem de prazos para manifestação da Fazenda Pública, do Ministério Público e da Defensoria Pública em processos de inventário. Pela proposta, os prazos passam a ser contados em dias corridos, incluindo sábados, domingos e feriados. Atualmente, a contagem é feita apenas em dias úteis. O relatório do senador Jorge Cajuru, do PSB de Goiás, recomenda a aprovação do projeto.
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1: Na hora de votar, além do celular, o eleitor precisa deixar outros equipamentos eletrônicos fora da cabine, como relógio inteligente e óculos com câmera. A proibição vale até para aparelhos desligados e foi reforçada pela Justiça Eleitoral para garantir o sigilo do voto. Repórter Marcela Cunha.
14: Não é só o celular que deve ficar fora da cabine de votação. Com o avanço de dispositivos cada vez menores e mais conectados, a Justiça Eleitoral detalhou as regras para impedir que novas tecnologias comprometam o sigilo do voto. A proibição também vale para máquinas fotográficas, filmadoras, relógios e pulseiras inteligentes, óculos conectados, fones de ouvido, câmeras corporais e microcâmeras. A medida busca evitar que equipamentos capazes de registrar ou transmitir informações sejam usados para revelar a escolha do eleitor. Também ajuda a combater a compra ou a coação de votos ao impedir a produção de uma prova da opção registrada na urna, como lembrou a senadora Damares Alves, do Republicanos do Distrito Federal.
15: A legislação é muito clara. O voto, ele é secreto.
14: Quem se recusar a entregar o equipamento aos mesários não poderá votar até cumprir a orientação. O caso será registrado em ata e, se necessário, a força policial poderá ser acionada. Já equipamentos de acessibilidade e tecnologias assistivas continuam permitidos.
1: Com trabalhos técnicos de Eliseu Caires, o Jornal do Senado fica por aqui. Acompanhe agora as notícias da Câmara dos Deputados. Boa noite e até amanhã.
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17: Mulher que delatar violação de medida protetiva poderá ter escolta policial.
18: Deputados esclarecem a atuação do Ministério Público em pedido de pensão.
17: Escolas devem informar suspeita de trabalho infantil ao Conselho Tutelar.
18: Avança projeto que aumenta a punição para corridas ilegais em vias públicas.
19: Boa noite. A Comissão de Viação e Transportes aprovou penas mais rígidas para quem participar de corridas ilegais em vias públicas. A repórter Kate Nayane traz mais detalhes sobre o que agora será analisado pela Comissão de Constituição e Justiça.
20: O projeto de lei que aumenta as punições para os chamados rachas foi aprovado pela Comissão de Viação e Transportes da Câmara dos Deputados. Pela proposta, a multa pela prática de corridas ilegais em vias públicas passa de 2.934 para 4.402, além da suspensão do direito de dirigir e apreensão do veículo. O aumento do valor da multa também se aplica para quem promover ou participar de eventos que envolvam manobras perigosas, corridas ou disputas em vias públicas sem a permissão da autoridade de trânsito. O texto aprovado também agrava as penas. Caso a infração ocorra próximo de escolas, hospitais, locais de embarque e desembarque de passageiros, ruas estreitas ou onde exista grande concentração de pessoas, as penas passam de 3 a 6 anos para reclusão, de 4 a 8 anos em caso de lesão corporal grave e de 6 a 12 anos em caso de morte. O relator da proposta, deputado Hugo Leal, do PSD do Rio de Janeiro, defende que infrações como estas não devem ser tratadas como acidentes.
21: Inclusive, no caso de lesão corporal ou morte, aí sim, responsabilidade por homicídio. Homicídio, essa é nossa principal mudança, principal alteração, é que quando uma prática ilegal dessa natureza, o resultado dela é o homicídio, nós temos que tratar esse indivíduo como um homicida, não como um acidente de trânsito.
20: Em seguida, o projeto de lei que aumenta as punições para quem pratica corridas ilegais em vias públicas será analisado pela Comissão de Constituição e Justiça. Da Rádio Câmara de Brasília, Kate Nayane.
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23: Economia.
18: Afonso Mota, do PDT do Rio Grande do Sul, destaca a importância da lei que reduz as alíquotas do PIS/PASEP e da COFINS para a indústria química e petroquímica. O deputado ressalta que o setor recolhe aproximadamente 40 bilhões de reais por ano em impostos.
19: Afonso Mota avalia que a redução dos tributos tem fortalecido uma atividade estratégica para a economia brasileira diante da concorrência internacional. O parlamentar reitera que a medida cria condições para que o setor continue contribuindo para o desenvolvimento do país.
18: Marcos Aurélio Sampaio, do MDB do Piauí, defende projeto que acaba com a cobrança pelo uso da rede de distribuição de energia elétrica para microgeradores de energia solar. O texto garante isenção permanente aos consumidores que injetam energia excedente na rede.
19: A proposta estende a isenção a todos os usuários de fontes renováveis, independentemente da data de adesão. No entendimento de Marcos Aurélio Sampaio, a medida garante segurança jurídica e incentiva a democratização da energia limpa.
23: Agricultura.
18: O projeto de Renilson e Nicodemos, do MDB do Pará, estabelece um período de paralisação temporária na colheita do açaí e cria um seguro para os extrativistas do fruto. A ideia é pagar aos trabalhadores um salário mínimo por até 4 meses no ano para permitir a regeneração natural das palmeiras.
19: Na visão de Renilson e Nicodemos, a medida garante a sustentabilidade ambiental e assegura a renda às famílias extrativistas no período de entre-safra. A proposta prevê ainda ações para diminuir os acidentes de trabalho na subida dos açaizeiros e modernizar as técnicas de manejo.
23: Relações Exteriores.
18: Felipe Martins, do PL Tocantinense, apoia a criação da Frente Parlamentar Mista pela Integração Continental e Desenvolvimento Sul-Americano. O objetivo do colegiado é elaborar iniciativas de conexão produtiva, digital e institucional entre os países do continente.
19: De acordo com Felipe Martins, o grupo vai articular com governos estaduais, municipais e a sociedade civil para ampliar o protagonismo do Brasil na América do Sul, promovendo o intercâmbio tecnológico e o crescimento socioeconômico.
23: Segurança Pública.
18: A Comissão de Segurança Pública aprovou uma escolta policial para mulheres vítimas de descumprimento de medida protetiva. O repórter Luiz Cláudio Canuto explica a questão.
0: A Comissão de Segurança Pública e Combate ao Crime Organizado aprovou o projeto que prevê escolta policial para mulheres que denunciarem descumprimento de medida protetiva. Pela proposta, a escolta deveria ser concedida quando houvesse risco à integridade física. A proposta muda a Lei Maria da Penha e também a lei que disciplina a proteção de vítimas e testemunhas ameaçadas. O colegiado aprovou a versão da relatora, deputada delegada Ione, do Avante de Minas Gerais. Segundo ela, o objetivo é fortalecer a proteção das vítimas no momento em que procuram as autoridades para comunicar que o agressor desrespeitou a decisão judicial. O texto aprovado amplia o alcance da proposta original e incorpora a proteção da escolta a um conjunto mais amplo de medidas protetivas na Lei Maria da Penha. A proposta original da deputada Rogéria Santos, do Republicanos da Bahia, previa a obrigatoriedade de escolta policial para a mulher que comparecesse à delegacia para denunciar o descumprimento de medida protetiva de urgência. Pelo texto aprovado, a adoção de escolta policial deixa de ser uma medida automática e passa a depender de avaliação técnica do risco enfrentado pela vítima. Entre os critérios poderiam ser considerados o histórico de violência praticada pelo agressor, a gravidade das ameaças e a possibilidade de novas agressões. Segundo o Conselho Nacional de Justiça, a cada 45 segundos, uma mulher recebe a proteção judicial. O projeto tramita em caráter conclusivo e aguarda indicação de relator na Comissão de Defesa dos Direitos da Mulher. Em seguida, passará pela Comissão de Constituição e Justiça. Da Rádio Câmara de Brasília, Luiz Cláudio Canuto.
19: Franciane Baier, do Republicanos do Rio Grande do Sul, apoia projeto que destina 30% da arrecadação de apostas de cota fixa ao Fundo Nacional de Segurança Pública. A proposta também reserva, no mínimo, 30% do fundo para o combate à violência contra a mulher.
18: Franciane Baier informa que os recursos vão financiar ações como monitoramento eletrônico de agressores, patrulhas especializadas e casas de acolhimento. Para a deputada, a medida garante orçamento contínuo para interromper os ciclos de agressão às mulheres.
19: Projeto

0: proposta de emenda à Constituição que reduz a maioridade penal de 18 para 16 anos. A mudança visa punir, com mais rigor, menores envolvidos em crimes hediondos e em casos de violência extrema contra pessoas e animais.
1: Misael Varela pondera que a responsabilização penal vai depender de laudo técnico que comprove a capacidade do jovem de entender a gravidade do ato. Para o deputado, a proposta evita a impunidade em casos de extrema violência.
0: Exigir vídeo monitoramento e punir a omissão de casos de agressão contra crianças e adolescentes em creches e escolas é a proposta de delegado Bruno Lima, do Podemos de São Paulo. O texto ainda impõe pena para os dirigentes que deixarem de notificar casos suspeitos.
1: Delegado Bruno Lima argumenta que crianças pequenas muitas vezes não conseguem relatar abusos, o que exige provas objetivas. O parlamentar pondera que as câmeras devem ficar restritas às áreas comuns, prevendo penas mais duras para maus tratos em creches.
0: André Fernandes, do PL do Ceará, apresentou o projeto que determina a queima completa como único método para destruir entorpecentes apreendidos e plantações ilícitas. Pela proposta, a destruição deve ser gravada em vídeo com registro de geolocalização.
1: Na avaliação de André Fernandes, métodos atuais como enterramento não garantem a destruição total dos materiais apreendidos. Para o deputado, a incineração evita que drogas e lavouras voltem ao mercado ilegal por falhas no descarte policial.
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4: Justiça.
0: Os deputados aprovaram um projeto que esclarece a atuação do Ministério Público em pedido de pensão alimentícia. A repórter Paula Bittar explica os detalhes.
5: A Comissão de Constituição e Justiça da Câmara aprovou uma proposta que inclui no Estatuto da Criança e do Adolescente uma regra autorizando o Ministério Público a pedir judicialmente pensão alimentícia em favor de crianças e adolescentes. Pela proposta, isso poderá ocorrer mesmo que os pais continuem exercendo seus direitos e deveres legais em relação ao filho, que a criança ou adolescente não esteja em situação de risco e que exista defensoria pública na comarca. O objetivo é transformar em texto legal um entendimento que já é adotado pelo Superior Tribunal de Justiça. A relatora na CCJ, deputada Maria Arraes, do PSB de Pernambuco, destacou que a proposta não traz uma inovação substancial, mas confere maior precisão ao texto legal ao incorporar orientação jurisprudencial já consolidada, promovendo segurança jurídica, uniformidade interpretativa e previsibilidade na atuação dos órgãos responsáveis pela tutela dos direitos infanto-juvenis. De acordo com o Estatuto da Criança e do Adolescente, o Ministério Público pode promover ações de alimentos em favor de crianças e adolescentes, mas a lei não explicita que essa atuação independe da situação familiar da criança ou adolescente, da existência de situação de risco ou da disponibilidade da Defensoria Pública. A autora do projeto, deputada Laura Carneiro, do PSD do Rio de Janeiro, explicou que parte da doutrina tem uma visão distorcida sobre o tema e seu objetivo foi deixar a regra bem clara.
6: O Ministério Público precisa poder pedir alimentos quando eles são de interesse do menor, quando as crianças estão em vulnerabilidade, quando as crianças precisam dessa ajuda do Estado. Na prática, o que a gente faz é colocar agilidade numa rede de proteção que é muito importante para as crianças. Porque a gente sabe que a justiça tem o seu próprio tempo, ela demora, mas a fome, essa, não tem tempo.
5: A proposta, que inclui no Estatuto da Criança e do Adolescente uma regra autorizando o Ministério Público a pedir judicialmente pensão alimentícia em favor de crianças e adolescentes, pode ser

0: Seguir agora para a análise do Senado, a menos que haja recurso para votação antes pelo plenário da Câmara. Da Rádio Câmara de Brasília, Paula Bittar.
1: Ciência e tecnologia.
2: Aliel Machado, do PV do Paraná, defende a regulação e o combate ao abuso de poder de grandes empresas de tecnologia. Ele explica que a ideia é permitir que o governo federal imponha regras de transparência e evite privilégios para produtos das próprias plataformas.
3: Aliel Machado argumenta que o mercado digital exige uma área especial dentro do Conselho Administrativo de Defesa Econômica para proteger o direito do consumidor. Ele ressalta que as regras devem focar apenas nas chamadas Big Techs, garantindo mais espaço para pequenos concorrentes.
2: Dr. Ismael Alexandrino, do PSD de Goiás, quer estabelecer diretrizes mais rigorosas para a classificação indicativa de desenhos e animações digitais. A proposta obriga emissoras e serviços de streaming a barrar produções com cenas de violência, humilhação ou duplo sentido.
3: Dr. Ismael Alexandrino lembra que o uso indiscriminado de telas por bebês e crianças pequenas traz prejuízos ao desenvolvimento cognitivo e emocional. Ele defende que as plataformas de vídeo auditem seus catálogos sob pena de multas milionárias e suspensão da empresa.
2: Pastor Eurico, do PSDB de Pernambuco, cobra do governo explicações sobre denúncias de interferência na eleição do Conselho Regional dos Técnicos Industriais da Terceira Região. Ele quer saber se o Ministério da Ciência, Tecnologia e Inovação apoiou uma das chapas concorrentes em Pernambuco e na Paraíba.
3: Pastor Eurico pede detalhes sobre agendas, manifestações públicas e uso de recursos do Ministério em favor de candidatos. Segundo o parlamentar, denúncias apontam quebra dos princípios da impessoalidade, neutralidade, além de possível abuso de poder político.
1: Direitos humanos.
2: Comissão aprova projeto que obriga as escolas a comunicarem suspeitas de trabalho infantil ao Conselho Tutelar. A reportagem é de Agui Pontes.
4: A Câmara dos Deputados debate fazer com que as escolas sejam obrigadas a comunicar ao Conselho Tutelar suspeitas de trabalho infantil. A proposta, apresentada pelo deputado Amon Mandel, do Republicanos do Amazonas, insere a mudança no Estatuto da Criança e do Adolescente. Segundo a proposta, já aprovada pela Comissão de Educação, a suspeita ou comprovação da prática de trabalho infantil precisa ser apontada pela instituição de ensino, especialmente se envolver uma criança de até 12 anos. A Constituição já prevê o contato da escola com o Conselho Tutelar, em caso de maus tratos ou faltas excessivas e injustificadas à escola. Segundo a relatora na comissão, deputada Franciane Baier, do Republicanos do Rio Grande do Sul, a escola é estratégica para dar esse primeiro alerta.
5: A escola é muitas vezes o primeiro lugar onde os sinais de exploração aparecem. E ao tornar essa obrigação expressa na lei, damos mais agilidade para que o Conselho Tutelar seja acionado e as medidas de proteção sejam tomadas o quanto antes.
4: A Constituição proíbe o trabalho para menores de 16 anos, salvo na condição de aprendiz, que o jovem pode desempenhar a partir dos 14 anos. Segundo um estudo recente do Fórum Nacional de Prevenção e Erradicação do Trabalho Infantil, 1 milhão e 650 mil crianças e adolescentes estão tendo sua força de trabalho explorada no Brasil. A proposta que prevê a denúncia do trabalho infantil pelas escolas ao Conselho Tutelar será analisada pela Comissão de Previdência, Assistência Social, Infância, Adolescência e Família. Da Rádio Câmara de Brasília, Agui Pontes.
3: Márcio Alvino, do PL de São Paulo, enaltece o trabalho da APAE, Associação de Pais e Amigos dos Excepcionais, na inclusão e na defesa dos direitos das pessoas com deficiência. Ele ressalta a atuação de profissionais, voluntários e famílias no apoio a milhões de brasileiros.
2: Márcio Alvino defende o fortalecimento das APAEs por meio de mais recursos e de políticas públicas voltadas às pessoas com deficiência. Vice-presidente da Frente Parlamentar em Defesa das APAEs, o deputado reafirma o compromisso de apoiar as instituições presentes em todo o país.
1: Educação.
3: Projeto de Geraldo Mendes, do União do Paraná, prevê o abono de até 3 dias de faltas escolares por mês para alunas com deficiência durante o período menstrual. A medida dispensa atestado médico, bastando a notificação da família à instituição de ensino.
2: Geraldo Mendes argumenta que dores intensas tornam a frequência escolar dolorosa para muitas adolescentes com deficiência. Para ele, a dispensa de laudo mensal evita filas desnecessárias nos postos de saúde e assegura o direito à educação sem reprovação por falta.
3: Fomentar o hábito da leitura e ampliar o financiamento de bibliotecas públicas é o objetivo de projeto de Amaro Neto, do PP do Espírito Santo. O texto permite que empresas e pessoas físicas usem deduções no imposto de renda para apoiar a compra de livros, feiras literárias e acervos digitais.
2: Amaro Neto argumenta que o país ainda enfrenta gargalos no acesso à literatura e na preservação...
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6: Dez horas.
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2: Boa noite, amigos e amigas. A nossa viagem ao passado começa agora. É o Back in Time no ar, tocando os melhores flashbacks de todos os tempos. Eu sou Roger Pires e com muito prazer lhe farei companhia a partir de agora. 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Lembra desta? Lobo, I love you to want me. 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

No Back in Time, só as melhores. Ouvimos Rita Lee, Baila Comigo. Erasmo Carlos e Renato Russo, A Carta. Vamos fazer uma pausa para o intervalo e daqui a pouco estaremos de volta com o Back

0: 10h24.
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No melhor do flashback, ouvimos Maxine Nightingale, Lead Me On, Michael Jackson, Music and Me. O Back in Time faz mais uma pausa. Não saia da sintonia.

0: 10h46.
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Max Marriott, Sleepin' Away.

0: Aqui no Back in Time tocamos Bete Carvalho, As Rosas Não Falam. Gilberto Gil, Se Eu Quiser Falar com Deus. Após o intervalo, a gente retorna com mais uma super seleção. Aguarde aí. 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
2: Alvorada. 11 e 10.
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0: 11 e 13.
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Você ouviu no Back in Time, Lionel Richie, Say You, Say Me, Cazuza, Só Pro Meu Prazer. Intervalo está chegando, mas a gente volta com muito mais. Não saia da sintonia.

0: 11:36.
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As maiores e melhores canções de todos os tempos. É o Back in Time na sua noite. Mike Pinera, Good Night, My Love, Tonight.

Nesse bloco ouvimos no Back in Time, Phil Collins, One More Night, George Michael, Careless Whispers. Obrigado, meus amigos, pela sintonia em mais um Back in Time. Estamos encerrando o programa de hoje, prometendo voltar amanhã com muito mais recordações para você. Ótima noite.

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1: Meia-noite.
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2: Meia-noite 30.

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2: Meia-noite e 56.

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0: 1 e 24.
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2: Uma e 54.
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0: 2h24.
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1: 2:55.

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0: 3 e 26.
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0: Produção, que honra demais poder estar aqui, viu?
1: Você tá doido.
0: Obrigado, gente. Obrigado.

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1: 3:55.
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0: Raldozão. Que honra demais poder estar aqui, viu?
1: Você tá doido.
0: Obrigado, gente. Obrigado.

0: 4:39.
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2: 5h23.
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0: 5:38.
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0: Olá, é sexta-feira e o Acaerte Notícias já está no ar. A partir de agora, você acompanha os principais fatos de Santa Catarina. Confira os destaques.
1: TSE recomenda lembrete eleitoral na hora de votar. Nunes Marques diz que a corte se empenha para garantir uma eleição segura e tranquila neste domingo.
2: Venda de máquinas agrícolas cai 22,4% até agosto por endividamento dos produtores e impactos do câmbio.
3: Times de futebol de Santa Catarina entram em campo no fim de semana de eleições. Skatistas catarinenses disputam jogos mundiais da modalidade no Paraguai.
4: Tempo firma nesta sexta-feira, mas frente fria traz chuva e risco de temporais a partir da noite de sábado em Santa Catarina.
0: Santa Catarina deve registrar mais de 4.400 novos casos de câncer de mama por ano. O Outubro Rosa reforça a importância da prevenção e do diagnóstico precoce.
5: Pesquisa alerta que casos de doenças inflamatórias do intestino aumentaram 5 vezes em 13 anos no Brasil.
0: Está formada a maior rede de emissoras de rádio de Santa Catarina. Mais de 5 milhões e 700 mil eleitores vão às urnas em Santa Catarina no dia 4 de outubro. Para garantir a segurança dos eleitores e das urnas, a Secretaria de Segurança Pública atua de forma integrada com a Justiça Eleitoral. O secretário de Segurança, Coronel Flávio Graf, explica como funciona essa coordenação.
6: À véspera da eleição, serão realizadas rondas periódicas nos locais de votação por parte da Polícia Militar, com o objetivo de reforçar a segurança das urnas que já foram distribuídas e instaladas. Também no dia do pleito, o policiamento ostensivo lhe dará atenção aos locais de votação em todo o estado. A Polícia Militar, o Corpo de Bombeiros Militar, a Polícia Civil, todos eles atuam na segurança dos locais de armazenamento das urnas, em especial a Polícia Militar, e também, quando for necessário, o transporte dessas informações que demandam, que são originárias dessas urnas, para que nós tenhamos na sede do Tribunal Regional Eleitoral essas informações e se dê da maneira mais célere possível a apuração das eleições aqui em Santa Catarina.
0: Nas rodovias federais que cortam Santa Catarina, o foco da Polícia Rodoviária Federal é garantir o trânsito livre de quem se desloca para votar, como explica o inspetor da PRF em Santa Catarina, Alexandre Castilho.
7: Não só em Santa Catarina, mas em todo o país, a preocupação da Polícia Rodoviária Federal para o dia das eleições e para os dias vizinhos que antecedem ou que sucedem o domingo de voto é garantir a livre circulação de eleitores nas rodovias federais, para que todos os eleitores cheguem aos seus locais de destino e retornem para suas casas em segurança, garantindo com isso não só o direito ao voto e à democracia, mas também garantindo a tranquilidade de eleitores e famílias que porventura vão utilizar as rodovias federais para chegar aos seus locais de votação.
0: E este mês começa com o alerta do Outubro Rosa para a prevenção e o diagnóstico precoce do câncer de mama. A repórter Carol Denardi traz agora as principais orientações e os números da doença em Santa Catarina. Tradicionalmente, este mês é marcado pelo Outubro Rosa, movimento internacional de conscientização sobre o câncer de mama. Em Santa Catarina, são estimados 4.460 novos casos da doença por ano, segundo o Instituto Nacional de Câncer. O mastologista e coordenador do setor de mastologia do CEPOM, Dr. Carlos Gustavo Cripa, explica a importância da campanha.
8: O câncer de mama vai atingir 1 a cada 8 mulheres, a sua incidência e mortalidade é uma doença altamente prevalente, porém as piores causas do câncer de mama podem ser evitadas, como a mortalidade, que ainda é elevada, e as consequências do tratamento.
0: Nódulos persistentes, alterações na pele ou no mamilo e saída espontânea de líquido também devem ser avaliados. A recomendação da Sociedade Brasileira de Mastologia é que mulheres, a partir de 40 anos, façam mamografia anualmente. Uma pesquisa apontou que a frequência de doenças inflamatórias intestinais aumentou 5 vezes no Brasil nos últimos 13 anos. São condições autoimunes, como retocolite e doença de Crohn. Arthur Westphalen, quais os dados desse aumento?
9: Amarilis, em 2012, 30 a cada 100 mil brasileiros viviam com essas condições. Em 2025, o número chegou em 158. O doutor Abel Quaresma é professor na Universidade do Oeste de Santa Catarina e foi um dos líderes da pesquisa. Ele analisa que os achados mostram um problema sério, mas cuja causa específica ainda é incerta.
10: Então, é muito difícil se fazer estudos de causa e efeito, dizer assim, olha, essa doença, esse aumento é causado por tal coisa. Mas, basicamente, a gente não levantou causas, e sim, a gente viu a consequência, a gente analisou os números ao longo do tempo e que uma doença que era rara antes do ano 2000 começou a aparecer e de 2010 para cá deu um boom, aumentou exponencialmente os números, muito mais de retocolite do que doença de Crohn, mas ambas aumentaram os números drasticamente. Isso é uma coisa que está acontecendo em todo mundo, mas que a gente não esperava esses números para o Brasil, que era considerado uma região de baixa prevalência, né? Porque essas são doenças de países industrializados.
9: As doenças inflamatórias intestinais são mais comuns em países industrializados por dois motivos. Primeiro, a capacidade médica ampliada de identificá-las corretamente. E segundo, a prevalência de uma alimentação ultraprocessada ao invés de comidas mais naturais.
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3: Olá, eleitor catarinense. No domingo, mais de 17 mil sessões eleitorais estarão abertas em todos os municípios de Santa Catarina para receber o seu voto nas eleições 2026. A votação inicia às 8 horas da manhã e termina às 5 da tarde em todo o país. A Justiça Eleitoral recomenda que os eleitores levem uma anotação em papel com os números dos candidatos para evitar filas. Não é permitido acessar as cabinas portando o celular. A ordem de votação é a seguinte: primeiro voto para deputado federal com 4 dígitos, depois deputado estadual, 5 dígitos, 2 votos para o Senado, com 3 dígitos cada, governador e vice, 2 dígitos, e presidente da República e vice, 2 dígitos. Depois é só confirmar e aguardar a apuração. Obrigado pela companhia no Minuto do Eleitor e bom voto!
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0: 2025. Só em agosto, a receita líquida do setor foi de R$4,790 bilhões, uma queda de 22,8% na comparação com o mesmo mês do ano passado. De acordo com a entidade, o endividamento dos produtores dificulta a renovação de máquinas. Já os impactos do câmbio sobre os preços das commodities reduzem a capacidade de investimento dos agricultores. Por outro lado, as exportações de máquinas agrícolas cresceram 12,7% nos primeiros 8 meses do ano. Já as importações tiveram uma queda de 4% abaixo do registrado no mesmo período de 2025. Entre os equipamentos, foram comercializados 7.252 tratores em agosto, alta de 3,9% em relação ao mês anterior. Já as vendas de colheitadeiras chegaram a 270 unidades, um crescimento de 62,7% na comparação com julho deste ano.
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2: Agora vamos a Brasília. Rita, com a eleição já neste domingo, o TSE reforça algumas recomendações aos eleitores para o dia da votação.
3: Olá, Marílis e ouvintes. Faz sim, Amarílis. Às vésperas do primeiro turno das eleições de 2026, o Tribunal Superior Eleitoral se esforça para garantir uma votação organizada, tranquila e segura para eleitores e eleitoras de todo o país. Quem afirma é o presidente da Corte Eleitoral, ministro Cássio Nunes Marques. O presidente do TSE diz que 6 cargos estão em disputa, sendo 2 vagas para o Senado. Por esse motivo, Nunes Marques recomenda que o eleitor leve anotado em papel um lembrete com o nome e número dos candidatos para usar na cabine durante o seu voto e afirma:
4: a cola eleitoral de papel é sinônimo de votação rápida e de menos tempo na fila.
3: Amarílis, o presidente do TSE também recomendou que até domingo ainda dá tempo do eleitor e da eleitora conhecer os planos de governo de cada candidato à presidência da República e que as informações estão disponíveis no portal do TSE.
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2: Com a realização do primeiro turno das eleições, não há jogos de futebol profissional programados para domingo. Mas ainda assim, teremos times de Santa Catarina em campo neste fim de semana. Tema para o nosso Toque Esportivo com o repórter Cadu Reis.
5: Olá, Marílis. Um abraço a você e aos ouvintes. Começamos pelo Brasileirão Série B, que terá o Criciúma em campo a partir das 8:30 da noite desta sexta-feira, fora de casa contra o Londrina. Já o Avaí recebe o Ceará às 11 horas da manhã de sábado. Faltando 8 rodadas para o fim da competição, o Tigre é o 5º colocado, enquanto o Leão está na zona de rebaixamento a 5 pontos de distância do primeiro time do lado de fora. Pela Série C, o Brusque visita a Internacional de Limeira no sábado às 7:30 da noite em confronto direto por vaga na segunda divisão nacional, nesta que é a penúltima rodada da fase que define o acesso. E também no sábado, a partir das 3 horas da tarde, teremos a conclusão da primeira rodada do Campeonato Catarinense de Futebol Feminino. Marcílio Dias e Avaí Kinderman se enfrentam em Camboriú. Além das 2 equipes, também disputam o torneio Criciúma, Ajape de Pinhalzinho, Meninas de Jaraguá e Paysandu de Brusque. E fechamos com os Jogos Mundiais de Skate, que começam nesta sexta-feira em Assunção, no Paraguai. 5 atletas de Florianópolis representam Santa Catarina na competição. No masculino integram as disputas Kalani Koenig, Pedro Barros e Pedro Carvalho. E no feminino as atletas Isadora Pacheco e Indiara Aspe. A etapa distribui pontos no ranking da modalidade visando participação nos próximos Jogos Olímpicos em Los Angeles, nos Estados Unidos, em 2028. Bom fim de semana, boa sorte a todos!
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2: E agora vamos saber como fica a previsão do tempo para esse fim de semana. Daniele Lima.
6: Olá, Marílis e ouvintes. Nessa sexta-feira, o tempo firma na maior parte de Santa Catarina. No extremo oeste aos planaltos, o sol predomina, enquanto no litoral e Vale de Itajaí permanece nublado, com algumas aberturas de sol e chance de chuviscos isolados. O vento sopra de sul com rajadas no litoral. Perde intensidade no fim do dia e passa a soprar de leste. No interior, vira para nordeste. As temperaturas diminuem no Grande Oeste e Planalto Norte, onde as máximas não passam dos 22 graus. Nas demais regiões, máximas entre 14 e 18 graus. No sábado, o tempo segue firme com predomínio do sol, exceto no litoral norte, Grande Florianópolis e área

0: mais próximas, onde há mais nuvens e chance de chuviscos isolados, principalmente no fim do dia. As temperaturas se elevam, com máximas entre 22 e 25 graus no Grande Oeste e Litoral Sul, e de 17 a 22 nas demais regiões. No fim do sábado, uma nova frente fria causa pancada de chuva e trovoada no extremo oeste e avança ao longo da noite e madrugada para todo o estado, com risco de temporais, com chuva intensa em curto período, vendaval e eventual granizo. O domingo segue com chuva e risco de temporais isolados, mas as instabilidades se afastam no fim do dia. Quer chuva ou faça sol, aproveite bem o seu fim de semana. Até a próxima!
1: Chegamos ao fim do AKRT Notícias. Muito obrigada pela companhia. Um excelente fim de semana para você. Um abraço e até segunda.
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3: Seis horas.
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1: É.

0: Gilmar Santos.
1: É, estamos chegando na nossa sexta-feira com o Matando na Alvorada, dia 2 de outubro, hoje de 2026. Friozinho hoje amanhece na nossa querida Santa Cecília, né? Friozinho, temperaturas em 8 graus nesse momento aí. Eu achei frio, rapaz, achei frio. 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Abraçando aí os nossos amigos em toda a grande região, né? Você pertinho, você que tá distante aí também, né? Através do site, do aplicativo, a gente fica muito feliz demais pela sua audiência, tá bom? Hoje, dia 2 de outubro, então, Dia Nacional da Não Violência, né? Data da ONU criada em 2007 para promover paz e educação contra esse tipo aí de agressão, né? Dia dos Santos Anjos da Guarda, data litúrgica católica dedicada à memória dos anjos protetores. Também feriado municipal nos municípios de Porto Velho, em Rondônia, e Cruzeiro, São Paulo.

0: Tá aí, estamos pertinho das eleições também, né? Domingão já é o dia de sairmos pras ruas. Lembrando que a Alvorada FM vai fazer uma cobertura especial também aí nos colégios eleitorais, nas sessões, né? Vai estarmos acompanhando a movimentação pela cidade. Enfim, então se liga na Alvorada FM que domingo tem uma programação especial pra você, tá bom? Participações no nosso WhatsApp 991063978. A gente vai tocar aí as primeiras músicas e daqui a pouquinho a gente já volta atendendo o nosso ouvinte. Agora, não temos mais então as inserções políticas, né? Apenas algumas instruções de como você agir no dia ali da votação, né? Não tem também a programação das 7 horas da manhã, que era uma programação política obrigatória, né? A partir de hoje já não temos também. A gente vai usar esses 25 minutos aí para atender você e tocar música, falar dos nossos patrocinadores, tá bom, meus amigos? Um abraço para vocês aí, pessoal de toda a nossa grande região. Tô muito feliz sabendo que vocês acordam cedinho antes de ir pro trabalho, né? Lava o rosto, faz um cafezinho, chimarrão aí, sempre ao som da Alvorada FM. O pessoal que vai no carro também, pessoal dos transportes de trabalhadores aí, né? Pessoal do transporte escolar também, pessoal do transporte da saúde, todo mundo sintoniza Alvorada FM.
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0: Aí, milionário José Rico na programação Escravo do Amor, Cordiona com Macaco já foi, gente. Começando muito bem o nosso Bateando na Alvorada aí, né? Josina com a gente desde as 5 e pouco, né, Josina? O amigo Carlão tá pedindo a música aí, Bugio de São Francisco. Tá oferecendo lá pro amigo Valdir e pro Mário Caetano, beleza? Beleza. Um abraço, Carlão. O amigo Mário José de Itaguaí também tá com a gente. Aí, Mário José.
1: Bom dia, meus amigos da Rádio Alvorada. É o Mário José da cidade de Itaguaí, estado de São Paulo. Toca um musicão pra nós aí, toca pra nós aí, se for preciso, Monarca, com o Gaúcho na Fronteira.
0: Boa.
1: Agradecer para todos meus amigos de Campos Novos, de Fraiburgo, para todos vocês, meus amigos lá da cidade de Itaquarituba, no estado de São Paulo. Já vi muito em Santa Catarina aí, meu amigo. No estado de São Paulo já faz mais de mês que tá chovendo.
0: Ah, hoje tá de boa, né? São Paulo é a terra da garoa. Dani Sutil, bom dia Dani, obrigado pela audiência, bom dia também pro Anilson Quadra que tá com a gente, né? Bom dia pra Hilda Silva, com certeza, meu amigo Edson também já tá na sintonia aí, né? Cândia Pires Campo do Areão, sintoniza Alvorada FM, bom dia Cândia. São José e Denise Linhares, se estiver acordado aí também, um abraço e um bom dia pra sua esposa aí também, né? Quem mais aqui toca pra nós aí, caçador e pescador, é o Antônio Pereira. Bom dia, Antônio. Obrigado pela audiência aí, viu?
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0: Agora da FM 6:15.
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0: Estamos de volta então às 6:19 com o nosso Mateando na Alvorada desta sexta-feira. Um abraço lá pro meu amigo Luciano da Luz, né? Já na sintonia da Alvorada. Levantou antes das 5 homens hoje aí, rapaz. Bom dia também, meu amigo Adriano Lautério, que tá na audiência. Bom dia, Dom dos Santos, Anderson Borges. Um abraço, meu amigo Biguá. Ô, Biguazinho, obrigado pela sintonia aí. Agradecer também meu amigo Luciano Guetem aí da garagem, né? Que sintoniza a nossa 94.5. Meu amigo Idegar também, um abraço aí, Idegar. Ótima sexta-feira aí para os nossos amigos que sintonizam o Alvorada FM.
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0: Aí na programação, Nestor e Nestorzinho, Relógio Quebrado, Gaúcho da Fronteira Monarca e os Filhos do Rio Grande, Bugio de São Francisco.
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0: Agora da FM, 6:30.
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2: Vamos lá, já estamos de volta, nosso Mateando 6h34 agora, solzinho aparecendo. Eita, parece que teremos um dia muito bonito hoje, né? Muito bom com relação a tempo e temperatura, 9 graus nesse momento. Qual que é a máxima para hoje? A máxima não é muito alta não, né? Ah, uns 18. Descarrega aqui rapidão pra gente falar pra você qual será a máxima prevista para hoje. Vou mandar um bom dia aqui também pro meu primo Mário dos Santos, lá de Rio do Sul, que tá sintonizado com a gente, né, primo? Bom dia também lá pro Rafael Silva. Ô, Rafael. Bom dia, meu amigo Toninho Pereira, também sintoniza a nossa 94.5. É a nossa programação número...

0: máxima de 20 graus aqui a princípio, né? Ou mínimas aí entre 8 e 9 graus. Eu acho que tá tranquilão. Deixa eu mandar um bom dia aqui também lá pra minha amiga Roseli Terezinha Gomes, lá do Batã. Tá mandando um bom dia aqui pra gente, uma abençoada sexta-feira pra nós, quem estiver ouvindo a Rádio Alvorada. Isso aí, show de bola. Silvano também tá com a gente, aí Silvano, diga lá.
1: Bom dia, gente. Tudo na paz aí. Dá um alô pra nós aqui no Corridanta. E eu quero uma música aí pro Caludinha, Sorrindeiro. Pode ser qualquer uma. Me ofereço pro Beto, pro Rosalvo. Pra quem tiver no escuta do programa aí, meu amigo Fabinho também. Turma do Bironha, da Catinga. Pra quem tiver no escuta do programa aí, um bom dia, companheiro. Tchau, tchau. Dá um alô pra nós aqui no Corridanta aqui.
0: Valeu, meu amigo. Um abraço, meu amigo Silvano Rodrigues.
2: Bom dia, João Marcos. Quero pedir uma música da Não Tem Quem Lave Minha Roupa, Quem Faça Minha Comida. Cantando para minhas irmãs, para meu filho, para todo meu sobrinho, para quem? Para meus amigos e para meu companheiro. E para vocês da rádio. Bom dia, Fonte de Dobre.
0: Valeu, mano. Um abraço, bom dia para você aí, viu? Obrigado pela audiência de sempre. Mais um bloco com indicação do ouvinte aí. Os Mirins, tem os fazendeiros e o Sol Levante e Sol Elide.

0: Maravilha, tá aí na programação Solevante Soleni, os fazendeiros, os mirins também na programação. Meu cunhado Adilson Furtado tá indo pro trabalho aí com a rapaziada, né? Estão lá no carro sintonizados com a gente aí. A caminhoneta, né? Um abraço aí, piazada, na nossa BR-116. Quem tá mandando um bom dia aqui pra gente também, a Sandra. Oi, Sandra. Obrigado pela audiência aí. Tem mais um intervalinho chegando e a gente volta já atendendo mais ouvinte que sintoniza o Alvorada FM.
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0: Morada FM 6:46.
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1: Nosso Mateando continua 6h49, o Adriano de Souza de Fraiburgo. Bom dia aí, meu amigo. Obrigado pela audiência. J. Lima tá pedindo a música da Doralice. Alô, J. Lima, bom dia pra você aí.
2: Bom dia, Gilmar. Manda um abraço pro Salomão. Do Lourenço, do Vale de Lourenço, fazer as compras na capital do Lourenço.
1: Capital do Lourenço. Professor
2: Vimir, patrulha complicada. E hoje é sexta-feira da Morena. Se aparecer a Morena de noite, ela... Morena loira, né? Se aparecer a Morena de noite, é sinal que vai dar casamento.
1: É, então, um abraço. Tá, um abraço, amigão. Obrigado pela audiência aí. Meu amigo Arildo Lisboa, pra hoje, fé em Deus, porque muita coisa boa vai acontecer. Amém, né, meu amigo? Bom dia aí, tá pedindo Mato Grosso e Matias. Mandar um bom dia aqui também lá pro Charles. Fala aí, Charles. Tá pedindo Herança Nativa. Oswaldir e Carlos Magrão. Vamos achar essa daí, né? Minha amiga Lu.
3: Bom dia, meu amigo.
1: Oi.
3: Como que você tá? Tudo
1: bom,
3: bem?
1: Tô bom, tranquilo.
3: Toca uma música pra mim do Rick Renick. Sem direção. Toque se você puder. Bom final de semana pra você. Que Deus abençoe você e a tua família, né?
1: Valeu, minha amiga. Bom dia pra você aí também, viu? Meu amigo Beto tá na sintonia. Música pro Tio Pide, Rosalvo, Silvano, quem estiver ouvindo. X Salada. Meu Deus do céu. O Rosalvo não pediu mais. Então tá bom. Dá um bom dia aqui também pro Iloir Antônio de Ramos. Bom dia pra minha amiga Pretinha também, né, Pretinha? Não espere motivação, prepare o café e vá! É, mais ou menos isso aí, mais ou menos desse jeito, né, Pretinha? Bom dia pra você!

Tá aí, 7-1 na programação Mato Grosso e Matias, a Boate Azul, Valdir e Carlos Magrão e Grupo Minuano, mais um bloco aí com indicação do ouvinte, né? Bom dia pra você que sintoniza a nossa 94.5, a número 1 do Brasil. 94.

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0: Estamos de volta com o nosso Mateando na Alvorada. Muito bom dia pra você, minha amiga Rosilene Leite, lá do Campo Alto. Oi, Rosilene, bom dia pra você aí, viu? Tá sempre na audiência. São Moacir Góes está pedindo aqui o baile da Encruzilhada. Bom dia, meu amigo. Obrigado pela audiência. E você poderia rodar uma música com os filhos do Rio Grande, Amazônia? Não, para todos que estão ouvindo e pro apresentador do programa. Ô, rapaz, obrigado. E o Sandra, vamos mandar sim pra vocês aí, viu? Obrigado pela audiência. Quem mais aqui? Tem uns áudios que a gente tem que ouvir antes, né? Nessa época de política aí, infelizmente, não dá pra só sair rodando áudio aí, rapaz. Inclusive, no domingo vai ter uma programação especial aí, que a gente vai controlar aí as nossas participações, né? Participações só por escrito. Meu amigo Sebastião Grem tá com a gente. Aí, Sebastião, bom dia, obrigado pela audiência, bom dia pro Evaldo também, né, Evaldo? E a minha amiga Rosa Maria, aliás, Rosa Fátima, né? Valeu, Rosa, obrigado pela audiência aí, viu? E tudo de bom pra você, minha amiga. Roseli Carlin da garagem também tá com a gente, Roseli.
4: Olha, meu irmão, tô a pé pra sair pra uma sexta-feira. Toca a música do Baitaca só pra curtir pra sair da rádio.
0: Baitaca só pra curtir pra nós aqui da rádio. Tá bom, minha amiga Roseli. Vamos achar uma boa do Baitaca aí pra você, né? Vou mandar lá pra minha amiga Giza Pires, que é uma fã do Baitaca também, né, Giza? Um abraço pra vocês. 77, bom dia.

0: Gravação Virtusse, baile da encruzilhada, ficou boa essa aí, né? Bob Robson, X Salada, Rick Renner, sem direção. Mandar um alô lá pro meu amigo Silvio Tadeu, que tá ouvindo aqui no centro o nosso programa, né, meu amigo Silvio? Tudo certo aí, meu Deus do céu? Ele disse que desde as 5 e pouco já tá com o rádio ligado lá, né? Vizinho do nosso amigo Fabiano Carlos. Ah, quem mais que tá com a gente aí? Bom dia, minha amiga Célia Ferreira. Oi, Célia, obrigado pela audiência de sempre aí, viu? Vamos pra intervalinho, voltamos rapidão, fica por aí.
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1: Olá, 7h22 de volta com o nosso Mateando na Alvorada. Muito bom dia pra você. Bom dia, minha amiga Terezinha, tá sintonizada aí, Terezinha?
2: Bom dia, Gilmar. Lá da música do Tia Chaleira, tô bebendo demais. Ofereço pra Nice, pra Rose, pra quem gostar da música e pra vocês de da rádio.
1: Beleza então, minha amiga, bom dia aí, viu? Antônio Lopes.
3: Bom dia, meu amigo, sextou. Opa. Um ótimo dia pro amigo aí. Manda um alô pro povão da qualidade de mineração, companheiro de máquina, companheiro de máquina pesada, o Natão, o Gato Mato, o Diego, popular graxa, seu Rinaldi, Pedrão, o Thomas, o Daniel. E manda também pro colega aí dele, um grande colega aí de máquina pesada também particular ali, o Todinho. E pro restante do povo da qualidade aí, o pessoal das caçambas, todo o povo da obra, enfim.
1: Isso aí. Valeu! Um abraço, meu amigo. Obrigado pela audiência sempre. Hamilton.
4: Bom dia. Gostaria de escutar uma música, pedir uma música aí, velho e cantado com Daniel e o Camilo, Zé Camilo. Apertar aqui pra turma da Fazenda São Gabriel. Diego, capataz, a sua esposa Ivonete, meu filho Diogo, e todos que estão na lida aqui na lavoura, e todos que tiverem ouvido. Muito obrigado.
1: Valeu, meu amigo Hamilton. Obrigado pela audiência. Sempre 7h23.

0: sucesso do Baitaca pra quem pediu aí quando chegam no rodeio. Os filhos do Rio Grande, Amazônia, não. Nesse momento estamos com 9 graus de temperatura em Santa Cecília e vamos que vamos.
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2: 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Mais de 5.700.000 eleitores vão às urnas em Santa Catarina neste domingo, 4 de outubro. Para garantir a segurança desse contingente e das urnas, a Secretaria de Estado da Segurança Pública atua de forma integrada com a Justiça Eleitoral. O secretário estadual da Segurança Pública, Coronel Flávio Graff, explica como funciona essa coordenação.
3: A Secretaria de Segurança Pública, ela faz parte do grupo de pronta resposta do Tribunal Regional Eleitoral e lidera esse grupo. Nós temos oficiais de ligação em contato permanente com a Justiça Eleitoral, permitindo então um intercâmbio de informações e também a coordenação das providências que forem necessárias durante o pleito. Ela é desenvolvida, essa operação Eleições 2026, de forma integrada com o Tribunal Regional Eleitoral do nosso estado, então, e também com todas as autoridades eleitorais de todas as regiões do estado de Santa Catarina.
2: A partir da véspera da votação, neste sábado, a Polícia Militar vai realizar rondas nos locais de votação para proteger as urnas. O secretário Graff destaca ainda a proteção no transporte dos dados para apuração.
3: A Polícia Militar, o Corpo de Bombeiros Militar, a Polícia Civil, todos eles atuam na segurança dos locais de armazenamento das urnas, em especial a Polícia Militar, e também no, quando for necessário, transporte dessas informações que são originárias dessas urnas, para que nós tenhamos na sede do Tribunal Regional Eleitoral essas informações.
2: A Polícia Civil também atua de forma complementar à Polícia Federal na apuração de crimes eleitorais. E já em relação às estradas, o policiamento também será reforçado. Nas rodovias federais que cortam o estado, o foco da Polícia Rodoviária Federal é assegurar o trânsito livre de quem se desloca para votar. Quem explica é o inspetor Alexandre Castilho, que é integrante da equipe de comunicação social da PRF em Santa Catarina.
4: A preocupação da Polícia Rodoviária Federal para o dia das eleições é garantir a livre circulação de eleitores nas rodovias federais, para que todos os eleitores cheguem aos seus locais de destino e retornem para suas casas em segurança, garantindo com isso não só o direito ao voto e à democracia, mas também garantindo a tranquilidade de eleitores e famílias que porventura vão utilizar as rodovias federais para chegar aos seus locais de votação.
2: Para emergências ou denúncias durante o pleito do próximo domingo, você pode acionar o telefone 190 ou o aplicativo PMSC Cidadão. De Florianópolis, da Rede de Notícias ACAERT, Carol Denardi.
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0: Vamos lá, já estamos de volta às 7h36. Muito bom dia pra você. Bom dia, meu amigo, minha amiga. Gerson Silva tá com a gente. Bom dia, meu amigo Zaqueu Camargo também tá na audiência lá, né? São José e Denise Linhares do Campo do Areão. Opa, um abraço, meu amigo. Bom dia aí.

0: Morada, ele é tá aí o Daniel com o meu Reino Encantado, participação do seu José Camilo, Tchê Chaleira bebendo demais com o Serginho Boa. Mandar um abraço lá pro meu amigo Tião Palhano. Alô, Tião, bom dia pra você aí, pra Luana. Tião tá mandando um feliz aniversário pro seu pai, né, o Ademir Palhano, que tá completando mais um ano de vida hoje, aí deseja muitos anos de vida pra ele. E aqui em nome do nosso programa aqui, muita saúde, muita alegria e tudo de bom, né? Principalmente alegria, né? Principalmente saúde, na verdade, porque o resto nós corremos atrás, né? Vamos para intervalinho e a gente volta já.
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0: Bom, nesse momento estamos com 10 graus de temperatura, o céu predominantemente nublado, né?

0: não tá conseguindo contato com o site do Clima Tempo aí desde cedo, mas enfim, né? Previsão do tempo para hoje, 2 de outubro, sol com muitas nuvens durante o dia, períodos de céu nublado, mas sem previsão significativa de chuva, né? Temperatura mínima entre 9 e 10 graus, máximas de 20 graus. Temos aí então sol com aumento de nuvens, parcialmente nublado, umidade do ar entre 47 e 83%.
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1: Vamos lá. Deixa eu mandar um abraço lá do amigo Leitão, que tá sintonizado com a gente. E aí, Leitão, como é que deu?
2: Bom dia, garoto. Oi, tudo rapaz. Bom? De uma música aí, tchê, garotos, menininha. Vou em busca da dona Bernadette, fazer um descarrego e voltar no Santa City Câmbia. Aquele abraço, Gilmar. Tudo bom? Leitão por aqui.
1: Abraço, Leitão. Obrigado pela audiência. Minha amiga lá do Rio do Campo tá com a gente aí também. Oi, Malu. Bom dia pra você, pro meu amigão Jean aí, né? Bom dia, aquele bom dia. Bem animado, né, Malu? Uma ótima sexta-feira e aquele abraço pra tia Marli também, que não perde um programa nosso, né? O amigo Gilberto Chaves já passando para confirmar a audiência. Bom dia aí, Piazão da Fronteira. Obrigado pela audiência, viu?
3: Bom dia, Gilmar. É a Zelando. Primeiro eu quero agradecer a Deus da gente ter saúde, estar junto com a família da gente. Isso. Daí você poderia rodar a música Os Quatro Cantos da Casa. Eu quero oferecer para tudo da minha família, para você, a tua esposa e os teus filhos. Tenha um bom dia, que Deus nosso Senhor proteja sempre vocês.
1: Valeu, Zilanda. Bom dia para você. Aí, se der tempo, na volta do finalzinho do programa, a gente fecha com essa Os Quatro Cantos da Casa, né? Vamos, gente, garotos, a menininha para relembrar um tempo bom que não volta mais, né?

0: também.
1: Aí, Tchê Garotos, a menininha na versão acústica. E assim vamos encerrando o nosso Mateando de hoje, né? 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Que a gente precisa, estão disponíveis e a Alvorada FM também disponíveis para eles, né? Prefiro o pessoal que tá com a gente. Vai lá, viu? Tá bom? E sempre fala da gente quando lembrar aí, ó, chega na Agromaster, chega na Facritex, naquela, ó, escuta vocês na Rádio Alvorada lá, né? O pessoal mandando um abraço para vocês aí. Isso aí é bom, rapaz, é um retorno muito bom pra gente, viu? Deixa eu finalizar com o Teodoro Sampaio, mas daqui a pouquinho a gente volta, tá? Trazendo aí o... a nossa participação no comércio, aquela passadinha também no Alvorada Notícias. Hoje não tem política, então hoje vai ter o Alvorada Notícias, né? Aí, 17 horas, Bailão da 94. Amanhã vou estar por aqui cedinho também, a partir das 6 horas da manhã. É, te fazendo companhia das 6 às 10 da manhã. E aí, no domingão, o pessoal comanda aqui, o Fabiano, o Renan comanda a nossa parte da manhã. E aí, durante a tarde, vou estar por aqui também. A gente vai estar trabalhando na cobertura das eleições 2026. Um abraço pra você e até já!

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13: Opa! Bom dia, né? Comecei bem, né? Bom dia, gente! Que boa tarde, nada! 8:03, sextou com sol, hein, já, hein? Um pouquinho frio agora de manhã, hein? Temperatura marcando 11 graus, mas o sol tá presente. Nesta manhã de sexta-feira, é sexta-feira! A partir de agora, Fabiano Carlos, até o meio-dia, com a nossa Estação Alvorada da Sexta. 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Bom dia pra você! Tá começando Estação Alvorada, gente!
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13: Já pode mandando o seu bom dia pra Alvorada, que eu recebo você com muito carinho, tá bom? 8:04, Ferrugem e Felipe Araújo a primeira.

0: Felipe Araújo, Ferrugem, eu mais você, a primeira de hoje.
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0: Oi, bom dia. Ei, que maravilha. Bom dia de sexta-feira pra nós, hein? Que seja uma sexta-feira maravilhosa pra mim, pra você. Uma sexta-feira boa no trabalho, pra você que fica em casa, pra você que vai fazer alguma coisa diferente hoje, tem algum projeto pra realizar, algum objetivo pra alcançar hoje. Você aproveite bem, tá bom, gente? Bom dia, dia sexta-feira! Hoje então, dia 2 de outubro de 2026, sexta-feira, primavera brasileira. Vamos às datas históricas? Vamos lá. 69 anos atrás, em 1957, a peça teatral A Compadecida, de Ariano Suassuna, é publicada em forma de livro com o título Auto da Compadecida. Há 17 anos atrás, em 2009, a cidade do Rio de Janeiro é escolhida a sede dos... dos 31º Jogos Olímpicos de Verão e dos 15º Jogos Paralímpicos de Verão. É isso? É isso, né? Ambas realizadas no ano de 2016. Mas quem faz aniversário dentre os famosos, temos aqui o destaque da Cléo Pires. Ela é atriz e cantora brasileira, é filha mais velha do cantor Fábio Júnior e da atriz Glória Pires, hein? Hoje também ela completa 44 anos, a Cléo Pires. Roberto Firmino, jogador de futebol brasileiro, começou a carreira em 2009 no Figueirense, aqui em Santa Catarina. Fez história no Liverpool, hein? Teve passagem pela seleção brasileira, né? 35 anos está completando o Roberto Firmino. Hoje é dia internacional da não violência, hoje, hein? Hoje é dia mundial do sorriso. Vamos sorrir? Vamos sorrir? Hoje é dia do sorriso, gente. Dia do quadro complementar de oficiais. Daqui a pouco as manchetes dos principais jornais. Tem a nossa reflexão do dia. Tem o boletim do tempo às 9h20. E eu quero o seu bom dia. Vamos lá, gente. É sexta-feira. Vamos participar? Vamos interagir no nosso WhatsApp? Quero você participando bastante no WhatsApp da Alvorada, hein? 99106-3978, tá? Manda aquele bom dia com alegria, com energia. Mande seu sinal de positivo, seu joinha pra gente, confirmando a audiência da Alvorada. E confirmando que você tá ouvindo nossa programação. Ah, vamos lá? Por enquanto tá devagar o negócio aqui no WhatsApp, hein? Vamos lá, quero você participando que é sexta-feira, gente! Vai ser uma sexta-feira ensolarada bonita. Já tá ensolarada, né? Já está ensolarada. Gente, então vamos lá. Nosso WhatsApp tá liberado aqui. Deixa eu trazer mais um sucesso e já vou trazer as manchetes dos principais jornais do país. 8h09.
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0: Mais uma. Guilherme Santiago e Mari Fernandes, Tu Não Ama. 8h09.

chega, 8 horas e 11, tu não ama, tu não ama. Guilherme Santiago, Mari Fernandes, aqui na Melhor Manhã. E a gente vai juntinhos até o meio-dia com muita coisa boa. Música, alegria, bate-papo, informação durante toda a manhã, claro. Sua participação, gente, é sua sintonia, sua audiência, sua companhia. E claro, eu quero você participando bastante aqui no WhatsApp da Alvorada. Por enquanto, as coisas estão andando, hein? Estão se encaminhando, né? Mas vamos lá. Quero você participando bastante aqui no WhatsApp. Quer mandar música pra alguém? Quer mandar beijo pra alguém? Quer mandar abraço pra alguém? Manda, tá? O importante é você participar aqui no nosso WhatsApp da Alvorada durante toda a nossa manhã de sexta-feira. Combinadinho? Combinado, hein? Então vamos juntos por aqui na Alvorada em 94.5 pra você ligado em 94 na nossa melhor sintonia pra toda a região. A rádio que vai mais longe pra ficar bem mais perto de você. Vamos com as manchetes dos principais jornais do país. Estado de São Paulo, Tribunal Superior Eleitoral veta público e o debate que era para acontecer ontem foi cancelado na Globo, hein, gente? É maior polêmica, hein? Debate que era para acontecer ontem na Globo foi cancelado. Eleição fica sem debate após decisões judiciais, tá? A AGU pede para a Polícia Federal apurar ação dos Estados Unidos nas eleições. Zero Hora Rio Grande do Sul, TV Globo cancela debate após decisões do STE, ou do TSE, né? TSE e do STF, que mudaram as regras. Notícias do dia, último debate foi cancelado após decisões judiciais ontem à noite, hein? Muita gente esperando o debate dos presidenciáveis ontem na Globo e foi cancelado, hein? Depois de decisões judiciais. Vamos para as manchetes principais da rede de notícias Acaerte. Justiça Eleitoral reforça ordem de votação e recomenda uso de lembrete para as eleições de 2026. Gente, importante é a colinha, você pode levar na hora de votar lá, tá? Uma colinha, porque são 6 candidatos, então tem que levar a colinha, senão você vai esquecer, tá? A colinha é permitido, inclusive é recomendado, tá? Pela Justiça Eleitoral, levar uma colinha, tá? É anotado no papel ali mesmo, né? Dos seus candidatos, para você chegar na hora da votação no dia 4, domingo, e não esquecer, porque são 6 candidatos que você vai votar. Então, importante levar a colinha, é permitido e é recomendável, inclusive, pela Justiça Eleitoral. Forças de segurança garantem esquema especial para as eleições 2026 em Santa Catarina. Censo Agropecuário vai visitar todos os estabelecimentos agropecuários de Santa Catarina e testes de coleta iniciam neste ano. Casos de doenças inflamatórias do intestino aumentaram 5 vezes em 13 anos no Brasil. Aponta pesquisa, hein? Santa Catarina deve registrar 4.400 novos casos de câncer de mama por ano. Estamos no Outubro Rosa, hein? O mês de conscientização contra o câncer de mama, gente, tá? Por isso que essa manchete é importantíssima. Santa Catarina deve registrar 4.400 novos casos de câncer de mama. Polícia Rodoviária Federal leilou a 1.300 veículos em Santa Catarina com unidades aptas à circulação que têm lances iniciais a partir de R$300, hein? E outras notícias que você confere durante todo o nosso dia, de manhã à tarde, período da manhã e período da tarde, aqui na nossa programação. Vamos para o intervalo e eu volto com a nossa reflexão do dia, tá? E a gente vai seguindo para você nesta manhã de sexta-feira. Já volto, hein? Fica ligado.

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0: Opa, bom dia, gente, bom dia. Agora são 8 horas e 19 minutos de volta pra você.
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0: Vamos juntinhos pra você até as 10 horas com a nossa primeira parte de Estação Alvorada. Até o meio-dia, muita coisa rolando, muita coisa acontecendo. Sexta-feira, dia 2 de outubro de 2026. Abraço pra você, ligado. Daqui a pouquinho eu vou trazer o seu bom dia. Vou retribuir o bom dia do ouvinte. Enquanto isso, vai mandando mensagem, vai participando à vontade aqui na nossa melhor manhã, tá? Pra gente fazer um programa legal. Ó, você participando no WhatsApp, você mandando mensagem no WhatsApp, aí fica melhor ainda, gente, hein? Aí o programa fica melhor ainda, que tal? Fica melhor ainda, aí sim, vamos lá. Nossa reflexão do dia prontinha pra você na nossa manhã da Alvorada, pra você ligado, curtindo aqui a nossa manhã de sexta-feira. Hoje vamos agradecer? É, todos os dias são dias para agradecer. Mas hoje, como é sexta-feira, a gente está fechando a semana, agradecer pela semana que está se findando, agradecer pelas coisas que estão acontecendo, pelo mês de outubro que está começando, tá? E a gente coloca nas mãos de Deus este mês de outubro. Momento para agradecer, semana findando, agradecer por mais um dia, reconhecer que a vida é um presente renovado a cada amanhecer e uma oportunidade de transformar o olhar sobre as pequenas coisas. A gratidão muda o rumo dos pensamentos, ajudando a enxergar as bênçãos que passam despercebidas na rotina da vida. Reconhecer o fôlego de vida, a saúde e as conexões humanas tornam os problemas cotidianos menores e mais fáceis de carregar. Cada novo dia traz a chance de recomeçar, consertar rotas, escrever um novo ciclo, um novo capítulo, independentemente de como foi o dia de ontem. Vamos vivendo mais um dia, vamos fechando mais uma semana e agradecendo a Deus pelas coisas boas da vida. Agradecer, agradecer e sempre agradecer pelo dom da vida. Dizer Deus obrigado, né? Por mais um dia, Você que acorda cedinho, de manhã cedo, cedinho. Abre os olhos, você agradece a Deus por abrir os olhos, poder aproveitar o dia, trabalhar. Eu sei que é difícil a vida da gente. Não é tão fácil assim, hein? Tem pessoas que levam uma vida bem complicada. Tem pessoas que levam uma vida bem difícil, hein? Mas estão lá, pelejando, levantando de madrugada, ficando o dia inteiro fora, trabalhando. Chega à noite em casa cansado. Mas estão pelejando. E pensando jamais em desistir de tudo. Enquanto isso, vamos vivendo mais um dia, mais uma sexta-feira, tá? Bom dia pra você. Bom dia pra você, amigo, pra você, amiga. Vamos vivendo mais um dia com muita gratidão. Bom dia! 8h22, hein?

0: tá aí, 8h28, Pido Mijeca, com a participação do Fernando de Sorocaba e cortando as BR. Cláudia Leite agradece com o Nath Roots aqui na melhor manhã pra você, hein? Vamos lá, vivendo mais uma super sexta-feira. Bom dia, gente. Daqui a pouco tem informação aqui na nossa manhã, tá? Daqui a pouco tem mais músicas. Eu mando um bom dia especial aqui pra quem, hein? Giovanni Padilha, ô Giovanni, diz pra mim bom dia.
1: Bom dia, Fabiano. Manda um abraço pro turma complicado, Michael Tum.
0: Certo, tá bom.
1: E o senhor Admiro.
0: Tá bom, um abraço, Giovanni Padilha, tudo de bom pra você, meu amigo. Antônio Lopes em Fraiburgo, alô Fraiburgo, alô Antônio Lopes. Roseli Carlin, beleza, Roseli, abraço pra você, tá? Janete Rodrigues, minha amigona, bom dia, com muito carinho. Um abração enorme pra você, Janete. Roseli Terezinha do Batã, uma excelente sexta-feira pra você também. Artêmio, bom dia, Artêmio.
2: E aí, Fabiano?
0: Bom dia.
2: Bom dia, Fabiano, tudo abraço. Legal, tudo certo? Tudo você certo. Pode mandar uma música pra nós aí, ó.
0: Fale.
2: Tô pedindo uma música aí sertaneja, se você puder mandar.
0: Mando sim.
2: Se você puder mandar o Felipe Falcão, Grito de Amor, se você puder, Deus o livre.
0: Deus o livre.
2: Mande,
0: né?
2: Pra todos os ouvintes que estão sempre na sintonia. Quero oferecer pra você e pra sua família,
0: obrigado,
2: meu amigo.
0: Um abraço, tá?
2: Tá
0: obrigado.
2: Bom, Fabiano?
0: Tá bom, um abraço, Artêmio. Deus o livre, como você falou, né? Bom dia, meu amigo José Hamilton. José Hamilton tá em clima de sexta-feira, hein? Sextou com S do que hoje, José Hamilton, hein? Daquele jeito, rapaz. Mas já. Cândia Pires do Campo do Areão, Fátima Guerra, bom dia. Vamos lá, gente, quero você participando bastante, hein? O Luir Antônio de Ramos e o Luir de Guaramirim. Ei, Luir de Guaramirim, abraço, tá? Obrigado pelo carinho também, abraço pra vocês, hein? Gente, pode mandar o seu bom dia pra Alvorada, sua participação aqui no WhatsApp, tá? Quero você participando muito, hein? Mas muito mesmo, hein? Vamos lá, quero muita gente comigo aqui, interagindo, tá? Trocando uma ideia comigo, participando aqui no nosso WhatsApp. Não é só ouvindo, muita gente ouvindo, mas eu quero você participando também, mandando mensagem pro nosso WhatsApp 99106-3978. Vamos combinar assim? Você manda sua mensagem, participe, interaja comigo, interaja com a gente aqui. Com certeza, a nossa manhã vai ficar melhor ainda, beleza? Já pra você informação, eu vou pro intervalo e volto já. Fica ligado na melhor manhã.

0: Alvorada, bom dia pra você. São 8 horas com 31 minutos. Eu volto já já.
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0: Vamos lá então, 8h35 da melhor manhã, pra você ligado nas informações aqui, ó. Para você ligado em 94, o motociclista morre em Capinzal após colisão frontal com caminhão na SC-467. O sinistro de trânsito registrado na tarde de ontem, quinta-feira, na SC-467 em Capinzal, resultou na morte de um motociclista de 30 anos. O impacto envolveu um caminhão modelo Volkswagen 850. E uma motocicleta Honda em um trecho de curva da rodovia estadual. De acordo com os dados levantados pela Polícia Militar Rodoviária, a batida ocorreu de forma frontal. O resgate foi realizado pelo Corpo de Bombeiros Militar, que encaminhou a vítima com vida ao Hospital Nossa Senhora das Graças, mas o condutor não resistiu e faleceu após dar entrada na unidade de saúde. Vestígios analisados no local indicam que o motociclista teria invadido a faixa contrária ao fazer uma curva. O capacete atingiu diretamente a cabine do caminhão, fazendo com que o condutor perdesse o controle, atravessasse a pista e colidisse contra um barranco na margem oposta. O passageiro do veículo de carga precisou e confirmou a dinâmica aos policiais, né? Apontando que a moto seguia em velocidade acentuada. O motorista do caminhão permaneceu no local durante todo o atendimento da ocorrência e passou pelo teste do etilômetro, que registrou não registrou a presença, né, de álcool no sangue. SC467 ali na região, hein? Na região de Capinzal. 12 graus a temperatura, amanhã de sexta-feira, daqui a pouco mais informações aqui na Alvorada FM.
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0: Olá, 8h37. Bom dia pra você ligado na melhor manhã. Vamos juntos até o meio-dia.
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0: Aqui tem a melhor companhia pra você. Até pra você que acompanha a rádio nos carros, no trabalho, em casa, tomando aquele café da manhã. Pra você que tá tomando aquele chimarrão esperto, hein? Bom dia. Gente, vamos lá, vamos lá. Quero receber você com muito carinho aqui no WhatsApp, hein? Já retribuí as primeiras mensagens com bom dia. Mas eu quero mais, é pouco ainda, gente, hein? Muito pouco. Nossa, tá devagar o negócio aqui, hein? Vamos lá. Vamos se animar, hein? Vamos se animar que é sexta-feira, gente, hein? É sexta-feira. 8h38, bom dia.

Maravilha, fada! Vitor e Léo, lá foi pra Guaramirim, lá pro Iloir? Foi essa? Essa foi pro Iloir? Foi? Ele pediu a fada? Ah, grande Iloir de Guaramirim, sempre com a gente, ouvindo aí a nossa querida Jaraguá do Sul, né? Aliás, Jaraguá do Sul não, eu falei, é Guaramirim, não tem nada a ver com Jaraguá do Sul, né? Ó, Iloir de Guaramirim, então. Mari Fernandes, a página Dias também na nossa Melhor Manhã, em 94. É, minha amiga Manu, tá ligadinha já com a gente. Ô, Manu, abraço, bom retiro, Monte Castelo. É isso, Manu? Bom dia, excelente sexta-feira pra nós, tá? Bom dia, que bom ver o sol. É uma maravilha ver o sol. Ivonete, bom dia. Tarde, noite. Noite de sol não existe, né? Mas dia de sol existe. Vai ser hoje, manhã e tarde ensolaradas, né? Bom dia pra você, minha amiga Aparecida Cida, ligada com a gente também, curtindo nossa manhã. Quem mais tá ouvindo Alvorada, hein? A Terezinha Mello tá curtindo? Mandou mensagem pra mim, Terezinha Mello, de Ponte Alta do Norte. Abração pra vocês de toda a grande região ouvindo a gente, tá? Alô, Ponte Alta do Norte, meus ouvintes queridos, hein? Aí você de Rio do Campo, você de Curitibanos, Ponte Alta do Norte, né? São Cristóvão do Sul, aquele abraço. A você de Lebon Regis, Fraiburgo, Monte Carlo. Alô, Monte Carlo, bom dia, tudo bem com vocês aí? Temos ouvintes em Frei Rogério, Brunópolis, temos? Temos, claro. Bom dia especial para Monte Castelo. Acabei de mandar aí para nossa brigona Manu de Bom Retiro, ali do município de Monte Castelo. Galera de Papanduva e Itaiópolis, bom dia para vocês. Bom dia pra ela! Ô, oh, minha amigona Márcia Siqueira, bom dia também. Bom dia especial pra Cida Oliveira, também ligada com a gente também na programação da Alvorada. Bom dia especial pra todo mundo aí, tá? Você que tá curtindo a manhã de sexta-feira em casa, no trabalho. Muita gente contente que o fim de semana chegou. Fim de semana tá aí, muita gente trabalha hoje só. Aí folga amanhã, folga domingo, né? Teremos um fim de semana diferente, gente, hein? Domingo, dia de eleições. Pleito pra você ir até as urnas e votar, hein? É. Lembrando que a Rádio Alvorada FM já está numa cobertura completa, eleições 2026, e no domingo estaremos todos nós envolvidos numa cobertura bem especial durante todo o domingo, hein? 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Então, todos os detalhes e informações, eleições 2026, aqui na Alvorada FM, tá bom? Acompanhe todos os detalhes, tudo que você quiser saber, tá? Tudo que você precisa saber, referente às eleições, a movimentação nos pontos de votação, tá? A movimentação nas sessões, nos locais de votação, esperamos um pleito bem tranquilo, né? Esperamos um dia de domingo bem tranquilo em relação aí, para que todo mundo vote tranquilamente bem, tá? Que tudo ocorra na mais perfeita ordem, beleza? Daqui a pouquinho eu volto com mais ouvintes aqui na manhã. Vai participando aí no WhatsApp 99106-3978.

0: Alvorada, agora são 8 horas e 48 minutos.
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3: Opa, de volta, gente. Bom dia.
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3: É a Estação Alvorada na manhã de sexta-feira. Pra todo mundo aí ligados, muita gente contente, felizes aí. Que a sexta-feira chegou, não é mesmo? Zenilda Ramos. Zenilda mandou aqui, bom dia, até que fim é sexta-feira. Maria Borges, bom dia, minha amiga. Mandou um bolo, eu acho que é um bolo de laranja aqui, hein? Que ela mandou pra mim, eu acho. Eu vou experimentar, ô Maria Borges, pra confirmar se é um bolo de laranja que você mandou aqui pra gente, né? Abração. Obrigado, Gilberto Chaves. Ei, taca qualquer uma do Gustavo Lima. Ofereço pro meu irmão Gilmar.

0: com Deus.
1: Fica com Deus também, minha amiga. Você quer aquela música assim, ó. Voa, voa, aviãozinho. Ah, indústria musical. Pra fechar a primeira hora aqui, ó. Bom dia.

0: Maravilha, 9 em ponto, tá aí, ó, indústria musical, aviãozinho lá pra nossa amigona Guilhermina, participando sempre com a gente. Intervalo comercial, gente, eu volto já com a participação do ouvinte, mais músicas, tem informação agora chegando, direto da rede de notícias Acaerte, né? Vamos juntos, manhã de sexta-feira, hein? Bom dia pra você.
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0: 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Bom dia, bom dia.
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3: 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O Instituto Brasileiro de Geografia e Estatística prepara a realização do 12º Censo Agropecuário, Florestal e Aquícola em Santa Catarina. Todos os estabelecimentos agropecuários catarinenses serão visitados pelos recenseadores durante a pesquisa, que vai mensurar detalhadamente as características de cada unidade de produção do setor no Brasil.

0: Antes do início das coletas de dados, o IBGE promove reuniões censitárias para a apresentação do trabalho à sociedade, além de treinamentos para garantir a adequada realização do censo. O superintendente estadual do IBGE em Santa Catarina, Roberto Kern Gomes, explica este processo de preparação.
1: A gente já fez reuniões em 50 municípios para falar como vai ser o censo agropecuário. A coleta desse censo vai ser em 2027, mas os trabalhos já iniciaram. Nas duas últimas semanas, o IBGE reuniu cerca de 300 profissionais em Caxambu, Minas Gerais, para fazer o primeiro grande treinamento. Nós vamos fazer o repasse desse treinamento em todos os estados. Aqui em Santa Catarina nós vamos fazer também a partir do dia 3 de novembro, duas semanas de treinamento. E aí sim, 23 de novembro, vamos todos lá para Joinville, porque foi o município aqui de Santa Catarina escolhido para fazer o teste de ambientação. É uma espécie de mini-censo. Durante duas semanas, nós vamos estar em campo para testar os equipamentos, o questionário, se a cadeia de treinamento funcionou bem, se as pessoas estão entendendo as perguntas que estão no questionário, se a gente está conseguindo encontrar esses mais de 200 mil estabelecimentos agropecuários. Enfim, é o pontapé inicial dessa operação tão grande.
0: O Censo Agropecuário, Florestal e Aquícola vai pesquisar diversas características dos estabelecimentos e produtores rurais por meio da coleta presencial de informações e disponibilização de questionários pela internet. O coordenador de reuniões censitárias do IBGE em Santa Catarina, Vinícius de Lima Wagner, detalha.
2: Levantar a estrutura dos estabelecimentos, produção, o que produz, questões sociais relativas à família, quem está trabalhando lá no campo, tecnologias que são utilizadas. Então, uma gama de informações que nós vamos estar levantando nessa edição do censo, que também vai ter uma cobertura especial de povos e comunidades tradicionais, quilombolas, indígenas, pescadores artesanais. A gente vai ter coleta online, o informante ele vai poder estar passando informações para o IBGE, respondendo questionário de forma online. Início da coleta online está previsto para março do ano que vem. E a coleta presencial, quando o recenseador vai na casa do produtor fazer o levantamento, começa a partir de junho do ano que vem. Então a gente deve estender a coleta a campo por 5 meses e a divulgação ela já vai acontecendo logo após o final. A gente consegue ter uma certa agilidade. Aí acredito eu que no final do ano que vem ou mais tardar no primeiro semestre de 2028, a gente já deve ter os primeiros resultados.
0: Realizado pela primeira vez no Brasil em 1920, o Censo Agropecuário, Florestal e Aquícola é o mais completo levantamento estatístico sobre os estabelecimentos agropecuários do país. De Florianópolis, da Rede de Notícias Acaerte, Cadu Reis.
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6: Vamos lá, gente, vamos lá. Seguindo por aqui, 9:08, é a nossa Estação Alvorada. Primeira parte até às 10 horas.
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6: Olha, sexta-feira hoje, dia 2 de outubro de 2026. Abraço pra você ligado na melhor manhã. Daqui a pouquinho tem o nosso boletim do tempo. Dá pra gente conferir o tempo pra hoje, pro fim de semana também, com o Leandro Puchalski. Minha amiga Pedrolina, bom dia. Sérgio Silva, bom dia, ótima sexta. Luciano, aquele abraço pra você também. Celina, minha amigona Celina.
8: Bom dia,
6: bom
8: Fabiano.
6: Bom dia.
8: Queria pedir aquela música.
6: Adivinha?
8: Fui Fiel.
6: Ah, Fui Fiel.
8: E um bom dia pra você, uma boa sexta-feira, que seja uma sexta-feira abençoada.
6: Abençoada pra todos nós, ó, minha amiga Celina. Bom dia pra você que tá ligada com a gente. É, Fui Fiel, Gustavo Lima? Eu não lembro agora. É, né? O meu amigo Gilberto pediu uma do Gustavo Lima, então vamos aproveitar aqui o embalo, tocar pra Celina, que pediu a Fui Fiel, e lá pro Gilberto, pro Gilmar e também pra Tânia, ligados com a gente na melhor sintonia da Alvorada. 9:09, continua participando, hein? 99106-3978. Eu quero você no WhatsApp também, gente, hein? Quero você participando, vamos lá! É sexta-feira, vai! Anima aí! Bom dia!

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1: Legal, 9h15. Tá aí a Champagne Master do Menos é Mais. Gustavo Lima foi fiel lá pra Celina, pro Gilberto, pro Gilmar, pra Tânia. Todo mundo ligados na nossa melhor sintonia. Alvorada FM, gente. 9h15. Manhã de sexta-feira. Uma maravilha essa sexta com sol, hein? Sol presente e você curtindo nossa alvorada. Gente, 99106-3978, hein? Quero você participando comigo, hein? É, pra você que não mandou mensagem ainda, manda. Pra você que não mandou seu bom dia pra Alvorada, manda. Pra você me contar como é que tá a sua sexta-feira. Como é que tá aí na sua cidade, na sua região. Tem sol como aqui? Tá legal o clima? Pode mandar fotos, inclusive, hein? Eu não recebi mais fotos, nem vídeos aí do dia bonito, hein? É, eu gosto muito quando você manda fotos pra mim aqui do dia, hein? Aí da sua casa, do seu bairro, da sua residência, hein? Aí da sua região. Galera aí que sempre gosta de mandar fotos pra gente, fotos e vídeos, hein? Pode mandar aqui no WhatsApp da Alvorada, tá? 991063978. Ah, se tá ouvindo Alvorada em casa, no trabalho, não importa onde você esteja. Vamos interagir, gente. Quero você se manifestando aqui no nosso WhatsApp da Alvorada. A gente vai juntinhos até o meio-dia, nesta ótima sexta-feira.

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0: Olá, 9:20, Leandro Puchalski, as condições do tempo, aqui no momento, sol presente, com algumas nuvens aqui no nosso centro em Santa Cecília, aqui na Tânia Ceola Gaudêncio, tá? E a temperatura, o Leandro, marcando agora, 13 graus, nenhuma chance de chuva. E o tempo, nosso clima aqui na região, como é que segue nesta sexta? E já falando sobre o final de semana, Leandro, bom dia pra você.
9: Bom dia, Fabiano, bom dia pra todos os ouvintes aqui da Alvorada. Nós temos uma sexta-feira, pessoal, com o sol presente aqui pela região. Apesar da gente ter alguns momentos mais nublados, né, acontecendo, com algumas nuvens, digamos assim, o sol aparece entre essa nebulosidade. E seguimos dessa forma. O dia começou frio, temperaturas abaixo aí de 10 graus na maioria das nossas cidades. E agora, durante o período da tarde, deve se aproximar da casa de uns 20, 21 graus, tá? Até não deixa de ser um pouco uma condição de primavera. Bom, o sol de novo aparece ao longo desse sábado, apesar da gente ter alguns momentos ainda nublados, o sol aparece entre essas nuvens e as temperaturas ainda ficam um pouquinho baixas de manhã, durante a tarde 20, 22 graus, nós vamos numa característica de meia estação. Durante o período do domingo, pessoal, muita atenção com a nossa madrugada, tá? Madrugadas, primeiras horas da manhã, é o período mais propício à chuva aqui para nós, tá? Só que com condições de temporais, o tempo vai mudando ali na noite de sábado em direção ao domingo, e quanto mais a gente estiver na madrugada de domingo, é o período mais propício para temporais e para chuva. Chuva bem distribuída, pegar todas as áreas, mas alguns pontos poderemos ter ventos mais fortes, tá? Rajadas fortes de vento, vento, trovoadas, raio, granizo, então atenção em relação a isso. Apesar disso, boa parte do domingo vai ser muito mais nublado do que com chuva, porque o sistema passa rapidamente, mas atenção a essa janela. Abraço a todos, informações do tempo, da Puchowski, Meteorologia.
0: Maravilha, vamos lá, 9h22, o Leandro volta logo mais no Alvorada Notícias. Agora o Alvorada Notícias voltando ao horário normal. Apesar que hoje tem programa na Câmara, né? Então hoje começa logo após o programa da Câmara, tá? Da sessão da Câmara da última segunda-feira, e meio de 30, então hoje começa o nosso Alvorada Notícias. E o Leandro volta trazendo aí a atualização na previsão do tempo logo mais.
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0: 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Vamos lá, gente, vamos lá. 9h24, seguindo com a nossa manhã aqui na Alvorada.
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0: Gente, 99106-3978 para você interagir com a gente aqui no WhatsApp e participar. A minha amiga Delmira, lá para Isolete, também ouvindo a gente em Gaspar. Alô, Gaspar! Oi, Isolete, tudo bem? A Nilza, que está sempre em Araranguá ouvindo a gente. O Jair, a Maria, participando por aqui. Minha amiga Evaldo, bom dia. Dona Elisângela, bom dia para a senhora. Tudo bom? Minha amiga Ademir Fernandes mandou foto aqui do trabalho, tá lá trabalhando. Saiu uma aí, dia de rodeio. Depende qual dia de rodeio, né? Se for gaúcho, não vai, né? Mas se for outra música aí que não seja gaúcha, vai, né? Ô, senhora Ademir, hein? Tá lá com seu óculos escuro. Tá chique trabalhando, hein, ô Ademir, hein? E a pose do Ademir aqui, rapaz. Olha só, o menino tá dando uma pose, trabalhando. Então tá bom, hein? Abraço, Ademir. Zé Felipe, meu grito de amor, 9h25, bom dia.

Será que é dia de rodeio hoje, hein? Leandro e Leonardo, é sexta-feira! Zé Felipe! Eu grito de amor também aqui na melhor sintonia pra você na Alvorada, pra você super ligado com a nossa melhor frequência, 94.5, hein? E você ligado no site alvorada945.com.br, pelo aplicativo também. Um abraço aqui pro meu amigo Henrique Júnior. Bom dia, amigão, Marciliano Fernandes. Tá oferecendo especialmente aí pra sua esposa, né? É, abração aí, Henrique, pra esposa também. Família toda aí do Marciliano Fernandes. Retribui o bom dia aqui da Luana, curtindo nossa manhã também. Lá pra Nita, isso, Nita, bom dia. Bom dia pra Beth também, ouvindo a gente. Pra Ivone também, curtindo nossa programação. Alô, Ivone Leite! Tudo bem, Ivone? Lá pra Zelinda também, curtindo nossa programação da manhã. Luciane Vaz do Centro. Chegou aqui no WhatsApp, Luciane. É. Bom dia, minha amiga. Excelente sexta-feira pra nós, ô Luciane Vaz. Família Vaz, aquele abraço, é. Intervalo, tem esporte com o Jean Andrade chegando. Daqui a pouco tem informação pra você, tá bom? Fica ligado aqui na nossa melhor manhã da Alvorada.

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2: A 31ª rodada do Campeonato Brasileiro da Série B começou ontem com o Sport vencendo fora de casa o Atlético pelo placar de 2-1. O Novo Horizontino venceu o Goiás pelo placar de 3-0. Hoje, 19:30, tem São Bernardo e CRB. Às 20:30 tem Londrina e Criciúma. Já às 20:45 tem Juventude e Operário. 21:35 Fortaleza e Náutico. Amanhã, sabadão, tem Avaí e Ceará às 11:00. Já às 16:00 tem Atlético Goianiense e América Mineiro. Às 17:00 jogam Cuiabá e Ponte Preta. Fechando a rodada, 18:30 tem Botafogo de São Paulo e Vila Nova. A classificação parcial, atualizada, da Série B do Campeonato Brasileiro tem na liderança o Vila Nova com 54 pontos. O Novo Horizontino é o segundo com a vitória de ontem, chegou a 54 pontos também. O Juventude tem 53, o Fortaleza 52, o Criciúma 50 e o Atlético Goianiense fecha o G6 com 49 pontos somados. Com as informações para o Giro do Esporte, Jean Andrade.
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2: 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Olá, 21 minutos faltando para as 10 horas da manhã. Lembra aquele caso do bebezinho, do menininho de um ano, pouco mais de um ano, que fugiu da creche e foi até o serviço da mãe, lá em Braço do Norte? Nós noticiamos aqui, hein? Diretora e vigia da creche, de onde bebê de um ano e seis meses fugiu, são exonerados após polícia concluir investigação em Santa Catarina. A diretora do Centro de Educação Infantil em Braço do Norte, Sul Estado, foi exonerada do cargo após a conclusão do inquérito instaurado pela Polícia Civil, que a indiciou por abandono de incapaz com dolo eventual no caso do bebê de um ano e seis meses que fugiu da creche e foi até o trabalho da mãe. O vigilante também indiciado foi afastado do cargo. A exoneração e o afastamento foram comunicados pela administração municipal em nota oficial divulgada na noite de ontem, quinta-feira, dia no qual o inquérito policial foi concluído. A Prefeitura de Braço do Norte afirmou que, ao ter acesso à investigação, optou pela medida como forma de preservar a segurança das crianças, a regularidade do serviço público e o adequado andamento da apuração administrativa. A Prefeitura ainda destacou que a sindicância administrativa instaurada na última segunda-feira, quando a fuga da criança de 1 ano e meio da creche veio à tona, segue o seu curso regular com a análise dos novos elementos que constam na investigação policial. O órgão municipal também apontou que a conclusão do inquérito policial não representa condenação ou decisão definitiva de responsabilidade, cabendo às autoridades competentes a adoção das providências previstas em lei.
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0: Opa, vamos lá então, gente. 19 minutos, voltando para as 10 horas da manhã.
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0: É sol, 14 graus de temperatura, algumas nuvens, claro, mas o dia tá legal, né? E aproveitar esse dia legal de sol de segunda, de sexta-feira, hein? Abração pra você ligado na manhã. Gente, você que não mandou bom dia pra mim, manda aqui no WhatsApp da Alvorada, hein? 991063978.

volta aí, ó, 13 pras 10 da manhã, Marcos e Belucci, aquele 1%, e o Wesley Safadão também, MC Pedrinho, acabou o nosso amor, aqui na melhor sintonia da Alvorada pra você ligado. Vou dar um abraço aí pra Zilda, Maria, minha amiga Camila, lá pra essa amiga Ana Cláudia, também ouvindo a gente, curtindo nossa programação da Alvorada, o Juca, a Cris em Timó Grande ouvindo a gente, e você tá ouvindo a nossa Alvorada FM, manda um alô pra mim aí na, no WhatsApp da Alvorada, diga lá que você tá ouvindo, curtindo a nossa manhã de sexta-feira, tá? Intervalo comercial, daqui a pouquinho eu volto trazendo pra você a parte final do Estação Primeira Parte, tá? E a gente vai juntos, claro, com a nossa manhã mais que legal, até o meio-dia.

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Alvorada, melhor frequência pra você, bom dia. Pra você ligado em casa, no trabalho, ouvindo a gente. Quem tá ligado em casa aí, levante a mão, hein? Quem tá no trabalho curtindo nossa Alvorada, nesta manhã de sexta-feira, me conta. Vai no WhatsApp, conta pra mim, conta. A Mari mandou um bom dia pra mim aqui. Oi, Mari, bom dia pra ti, tá? Obrigado pelo carinho sempre. É, quem mais tá ouvindo a Alvorada? Juraci também tá lá ouvindo. A nossa amigona também, a Paula. E muita gente curtindo a nossa manhã. O Henrique Júnior pediu a música Mulher Maravilha, aquela do Zé Neto Cristiano, hein, que eu vou mandar agora. Ele tá oferecendo pra todas as mulheres, mas especialmente pra esposa. Não é, Henrique Júnior? Abraço, tá? Zé Neto Cristiano, Mulher Maravilha. Alô, Solange, bom dia, amiga. Tudo de bom. Bom dia, obrigado pela mensagem, tá?

Zeneto e Cristiana, Mulher Maravilha. Tá aí faltando 4 minutos para as 10 horas da manhã. Abração pro meu amigo, o Celso. Ô, Celso, tudo bem? Tá lá ouvindo a Alvorada? Mandou um áudio curtindo nossa programação. Isso quer dizer que o Celso está ouvindo, está curtindo nossa manhã, né, Celso? Vamos lá, fechando nossa primeira parte do Estação Alvorada até aqui. 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
3: Muito bem, 10 horas começando o nosso momento de oração. Pode mandar mensagem, tá? 99106-3978 até as 10h05. Eu atendo você aqui no momento de oração. Participação do ouvinte. 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Alô, bom dia! Bom dia!
4: Bom dia, Fabiano. É a Zeland. Primeiro eu quero agradecer a Deus da gente ter saúde, estar junto com a família da gente. De oração de hoje eu peço para mim, para o meu esposo, para os meus filhos, para os meus netos. Peço que Deus Nosso Senhor proteja eles, para os meus tios e tias, primos e prima, para a Sandra e a família dela, para a Dona Eluíra e a família dela e para quem estiver precisando de oração.
3: Obrigado, Zelanda. Cândia Pires também oração. Aí, o esposo também, Odair. Bom dia, peço oração para minha netinha Camille e pela saúde dela, para todos também, a Tere Stuben. A Rosane mandou aqui oração para os meus filhos, Vinícius, Leandro, meu netinho Arthur Murilo e para mim também. Obrigado, Rosane.

0: a Rosane também participando aqui na nossa Manhã da Alvorada. Alô, bom dia.
1: Bom dia, Fabiano. Eu peço oração para mim, para minha família e para vocês aí da rádio.
0: Obrigado, dona Catarina. Alô, mamães, papais e toda a família. 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Quem mais está participando com a gente aqui do momento de oração? A Zeneide, vamos lá, oração para os filhos Adilson, Israel, Alex, José, a filha Lúcia, o marido Nide, as noras a Charla, a Sandy, a Flaviane, os netos Pedro, Miguel, Luísa, Cauanjo, Sara e Guilherme, Roseli, Terezinha do Batão para o marido, tá? Para todos que estão ouvindo, a Luciane Vaz, oi Lu.
2: Bom dia, Fabiana, é a Lu, peço oração para mim, para os meus filhos, para o meu marido, para vocês e que Deus abençoe. Agradeço a Deus pelo dia e pelo final de semana que está vindo, que Deus abençoe e ilumina.
0: Amém.
2: Bom dia, Fabiano.
0: Amém, obrigado. 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A Eliane, oração para agradecer pela vida. Alô, bom dia.
3: Bom dia, Fabiano. Quero pedir oração para o Vorni, para o Joãozinho, pro João Lucas, pai Bonete, pro Jean, pra Neuza, pra você, pra mim.
0: Obrigado, Terezinha, pra você. Terezinha Pereira com a gente. Oração pra mim, pros meus filhos, netos, noras, genros, pra todos que estão ouvindo, pro meu esposo. Quem mandou foi a Sandra aqui também. 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Vamos lá, quem mais aqui? Rapidinho, vamos lá, bom dia.
4: Bom dia, Fabiano. Gostaria de pedir oração para mim, para minha família, para minha neta Antonella, para meus filhos Leonardo, José, Milton e Emerson, para todos os meus amigos da Brasmóveis, para o meu namorado Gerson e para vocês aí da rádio. É Janete Borges, do bairro Menegatti.
0: Obrigado, amém. Obrigado, Janete. Marilda, fala, Marilda.
5: Bom dia, Fabiano. Peço a oração de hoje para mim, para o meu esposo Miro, especialmente para minha neta Emanuele dos Santos Lima, que estará de aniversário amanhã. Que Deus proteja muito ela.
0: Maravilha. Obrigado, Marilda. Maria Borges, para encerrar as participações aqui, ó.
6: Bom dia, Fabiano. Eu gostaria de você apanhar meu nome e o nome de toda a minha família na oração.
0: Eu falei Maria Borges e a Maria Oliveira, só pra corrigir, tá? Maria Oliveira, obrigado, Maria. Padre Reginaldo Manzotti chegando com a oração de hoje. Sexta-feira, dia 2 de outubro. Daqui a pouco eu volto, tá? Padre Reginaldo, a oração de hoje. Bom dia.
7: Bom dia, queridos filhos e filhas, santos anjos da guarda. Protegei-nos. Hoje, dia dos santos anjos da guarda, vamos pedir a ele, santo anjo do Senhor, meu zeloso guardador, se a ti me confiou a piedade divina, sempre me rege, me guarde, me governe, me ilumine. Amém. Continuemos em prece. Pai, Filho, Espírito Santo. Amém. Senhor Deus da vida, que criastes o homem à vossa imagem e semelhança, pensastes com amor os caminhos a serem percorridos para nossa felicidade e salvação. Senhor, por muitas razões a humanidade se perdeu dos preceitos, por isso mandastes os profetas e, por fim, nosso Senhor Jesus Cristo, para nos trazer a plena revelação do verdadeiro amor a Deus, ao próximo e a nós mesmos. Obrigado, Senhor, por deixar esta revelação na palavra. Palavra que nos orienta, palavra que nos corrige, palavra que nos ilumina, palavra que nos traz dignidade de filhos de Deus. Manda teu Espírito, Senhor, no início deste dia, para que compreendamos esta palavra e, compreendendo-a, possamos vivê-la. Manda teu Espírito, Senhor, com o dom do entendimento, com o dom da sabedoria, e que possamos ver os teus sinais em tudo e em todos. Senhor, recorremos à Santa Teresinha do Menino Jesus, ela, tão íntima de nosso Senhor Jesus Cristo, possa nos valer nesta manhã. Santa Teresinha do Menino Jesus, fazei-nos simples e dóceis, humildes e confiantes. Santa Teresinha, que prometestes passar o vosso céu fazendo bem sobre a terra sem descanso, eu me recomendo a vós, Santa Teresinha. Ajudai-me a viver tão profundamente unido a Jesus, tão profundamente vivenciando os mandamentos e os santos evangelhos, que eu possa um dia estar convosco no reino de Deus. Santa Teresinha, não se canse de interceder por mim, até de ver-me um dia no céu com os anjos e santos. Pai nosso, que estais no céu, santificado seja o vosso nome, venha a nós o vosso reino, seja feita a vossa vontade, assim na terra como no céu. O pão nosso de cada dia nos dai hoje, perdoai-nos nas nossas ofensas, assim como nós perdoamos a quem nos tem ofendido. E não nos deixeis cair em tentação, mas livrai-nos do mal. Amém. Ó Deus, para o dia de hoje, que a Bíblia esteja em minha mão, a palavra de Deus no meu coração e os meus pés na missão. Um bom dia a todos. Amém.
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6: 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Opa, 10:17. Opa, de volta, dizendo pra você bom dia mais uma vez. Vamos juntos até o meio-dia, nesta manhã de sexta-feira, ensolarada, bonita. Temperatura marcando quanto aqui, hein? Quanto? Fala pra mim, fala. 15 graus, sol presente, sem previsão de chuva. É, então tá bom, hein? Hoje é sexta, dia 2 de outubro de 2026, hein? Fabiano Carlos segue com amanhã até o meio-dia e vamos com a segunda parte do nosso Estação Alvorada. 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Ó, você que não mandou mensagem na primeira parte, manda agora pra mim, hein? Quero você mandando, interagindo, manifestando-se no WhatsApp, dizendo lá que tá ouvindo a Alvorada. Manda no WhatsApp da Alvorada, manda! Mas tem que mandar, gente. Tem que mandar mensagem pra gente, tá? Aguardo você aqui, ó.
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6: 10:18, Jota Quest, tem Maiara e Maraíza, é muito mais. Estação que tá começando. Continuando, né? Tá o meio-dia, vamos juntos.

Quem sente saudade sou eu, hein? Maiara e Maraísa, aqui no Estação Alvorada. 10h24, gente. A gente continua, hein? Com a Estação Alvorada. Não esquece, participe! Opa, pra fechar o bloco, essa última, Kel Smith, Era Uma Vez.

sim, 10h28, aí que é o Smith. Era uma vez. Era uma vez. Maíra e Maraísa, quem sente saudade sou eu também. Olá pra você, Jota Quest, 6h30, aqui na nossa melhor manhã, até o meio-dia, todinho. Galera de Frei Rogério, hein? Bom dia, amigo Fabiano. Manda o som do Legião Urbana. Manda pra nós, operadores de escavadeira, pro amigão seu Antônio, da Qualidade Mineração. Bom, essa que ele pediu do Legião Urbana, já tem um pedido aqui do Legião Urbana, que é uma outra música, né? O meu amigo, o Henrique, pediu primeiro em Legião Urbana, hoje à noite não tem luar, hein? Vou tocar essa primeiro, tá? É, se der tempo, eu toco a outra do Todinho ainda hoje, tá? Mas é que o Henrique pediu primeiro, hein? Já tava na fila aqui, né? Daqui a pouquinho eu rodo o áudio do meu amigo Henrique, tá? Ó, oh, vamos participar, gente? Vamos lá! 991063978. Pra você mandar mensagem, você que não manda mensagem pra Alvorada ainda. Você que não participou ainda com seu bom dia, com seu salve, é! Hoje é sexta-feira, gente, hein? É, sexta-feira, muita gente animada, né? Muita gente animada, claro. Então, participe aqui no WhatsApp da Alvorada, 991063978. A gente vai juntinhos aqui na melhor manhã, beleza? Beleza.

0: Alvorada, são 10 horas e 29 minutos.
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0: Tudo bem, o tempo tá legal, hein? O sol presente, poucas nuvens nesta sexta-feira, nenhuma chance de chuva, umidade relativa do ar na faixa dos 58%, ventos que sopram agora a 3 km por hora e a temperatura marcando 16 graus. Pra tarde as temperaturas sobem um pouco, hein? Mas não muito, não passa dos 20 graus, hein? Com o sol presente na sexta-feira. Amanhã, sábado, não tem previsão de chuva, mas será um dia de bastante céu encoberto amanhã. Sem chuva, hein? Alguns períodos claros de melhoria amanhã. 10 graus a mínima, é a mínima, e 18 graus a máxima. Domingo também um dia com bastante céu encoberto, períodos de melhoria. 12 graus a mínima, 19 a máxima. Chance de chuva não, também não tem domingo, hein? Pouquíssima chance de pancada de chuva no domingo, dia do pleito, né? Dia de eleições. Segunda-feira segue com previsão de chuvas para segunda, com 10 graus a mínima, 12 graus a máxima.
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1: Beleza, vamos lá então, 10 horas e 34 minutos, bom dia para você ligado na Alvorada.
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1: Ou seja, você está na melhor sintonia, melhor companhia sim, a rádio que vai muito mais longe, para ficar mais perto de você. Ó, deixa eu dar um abraço aqui para nossa amiga Tânia, o meu amigo Lucas, também ouvindo a gente, curtindo nossa manhã da Alvorada. Um bom dia especial para quem é aqui, hein? Pro nosso amigão Iassanã Dias. Iassanã, tudo bem? Abraço pra Berenice. Oi, Nice, tudo bom? Seu Arzemiro Ribeiro, também ouvindo a gente também, Andréia. Bom, muita gente curtindo nessa manhã, tá? Ó, pra mim mandar um alusão pra você, deixa eu mandar mensagem no WhatsApp, gente. Aí eu falo de você, agradeço a participação, a gente troca uma ideia e é assim que funciona, hein? 991063978, a nossa amiga, a Declair, é isso? Declair, bom dia, minha amiga, tudo de bom também. Obrigado pelo carinho da sintonia. Daqui a pouquinho tem formação de eleições, tá? Vamos falar sobre os locais de votação em Santa Cecília e também Timbó Grande. Por que Timbó Grande? Porque Timbó Grande é da mesma zona eleitoral, ou seja, 51ª zona eleitoral compreende os municípios de Santa Cecília e Timbó Grande. Vou falar dos locais de votação, tá? Esse ano que aumentou mais um local de votação, tá? E daqui a pouquinho eu falo pra você, informo você aqui, pra você ficar esperto e antenado, tá bom? Legião Urbana lá pro meu amigo Henrique. Ah, roda o áudio dele aqui pra mim. Isso, tá aqui, ó. Pode rodar, roda.
4: Bom dia, bom dia. Oi. Bom dia, meu amigo Fabiano.
1: Sim, senhor.
4: Tô aqui, vale, curtindo aqui a programação. Hoje eu tô em casa, curtindo aqui com a esposa.
1: Legal.
4: E vamos ficar assim hoje o dia todo.
1: Oh, que maravilha. Fala mais, fala.
4: Ô, meu amigo Fabiano, se for possível, eu tenho como tocar em Legião Urbana. Urbana, hoje à noite não tem luar.
1: Ah, não tem?
4: Agradeço muito.
1: Será que é possível, Iassanã? Iassanã não, o meu amigo Henrique, abraço, tá? É 10h36, depois tem João Henrique com Zé Felipe, aqui na nossa manhã da Alvorada, bom dia.

Amiga, bem brincadeira tem hora, hein? 10h42, é o Estação Alvorada pra você aqui na manhã, mais que especial, hein? Continuamos, mais uma, lá pro Lucas, lá pra minha amiga, a nossa amiga, a Ana Paula, ouvindo a gente.

do Davi Som, João Henrique, participação do Zé Felipe, a brincadeira tem hora, e lá pro Henrique, pra esposa, né, pra família curtindo a gente, é Legião Urbana, hoje à noite não tem luar. Gente, ó, não mandou bom dia pra mim, não mandou mensagem, manda no WhatsApp, mas manda agora, hein, manda agora, diga lá que você tá ouvindo Alvorada, diga lá que você tá curtindo nossa programação, ou em casa, ou no trabalho, ou no carro, enfim, tá curtindo nossa manhã, manda no WhatsApp da nossa 94 agora, gente, é pra quem não participou ainda, tá? Ah, pra quem não mandou mensagem ainda, na nossa manhã de sexta-feira, tá? 991-06-3978, quem não participou ainda na programação aqui no WhatsApp, hein? Manda um sinal de positivo lá, dizendo que tá ouvindo a Alvorada, pra confirmar. Manda um sinal de positivo, manda. Aí eu aguardo a sua participação, tá bom? Vamos pro intervalo. Tem 94 no comércio já já. E daqui a pouco a gente volta, tá? Fica ligado aqui na manhã.

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2: 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Opa, de volta. Ah, pra você super ligado na manhã. Quem tá ligado? Roseli Carlin, bom dia, minha amiga. Alô, Zilda, bom dia, Zilda. Mandou bom dia pra mim, que bom. Recebi o bom dia da Zilda, tá valendo. Também aqui, ó, mandando vídeo, curtindo o som da Alvorada. Tem som do vídeo? Tem áudio?
10: Manda um sinal positivo lá.
2: Aí, ó, nosso amigão aqui que mandou pra gente, o André Felipe Pereira. Bom dia pra ela, que está em São Cristóvão do Sul, ouvindo a gente, a Rosane Chagas. Oi, Rosane, tudo bem em São Cristóvão do Sul? Tudo certinho? Como é que tá sexta-feira por aí, amiga, tá? Bom dia. Andréia, participando. E você, não mandou bom dia pra Alvorada ainda, gente? Ah, peraí. Vamos mandar. Aí, amanhã fica melhor ainda. Baqueado, Panda, Ícaro e Gilmar.

0: Legal, 10h59, hein? Tá aí o Capitão Inicial lá pros amigos de Frei Rogério, especial pro Todinho ouvindo a gente por lá. Eu sempre quero mais. O Panda baqueado com a participação de Ícaro e Gilmar aqui no nosso Amanhã Mais Que Especial, hein? E amanhã segue, gente. Tá o meio-dia por aqui, hein? 17 graus de temperatura. Nesta manhã de sexta-feira, hoje dia 2 de outubro de 2026, hein? Abraço lá pra Helena também acompanhando a gente. Alô, Helena. Lá pra Lúcia também ouvindo a gente. Lá pro meu amigo Cláudio. Abraço lá pro Sérgio. Quem mais tá ouvindo aqui, hein? O meu amigo Kaleu, né? Abraço. Lá pra Josiane também ouvindo a gente, curtindo nossa manhã. Pra Beatriz também ouvindo a gente, curtindo. Gente, intervalo, antes tem informação direto da rede de notícias Acaerte. E a gente continua, tá? Fechamos mais uma hora nesta manhã de sexta-feira. Daqui a pouquinho eu volto.
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2: 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A frequência de doenças inflamatórias intestinais aumentou em 5 vezes no Brasil nos últimos 13 anos. Este foi o principal achado de uma pesquisa com dados do Sistema Único de Saúde. Em 2012, 30 a cada 100 mil brasileiros viviam com essas condições. Em 2025, o número chegou em 158. O coloproctologista Abel Quaresma explica que essas doenças, conhecidas como DII, são autoimunes e causam a inflamação do intestino.
3: As doenças inflamatórias intestinais são um grupo de doenças que se caracterizam pela inflamação do intestino. As duas doenças principais são a retocolite ulcerativa e a doença de Crohn. Ambas se caracterizam por ser doenças autoimunes, ou seja, tu produz anticorpos que, ao invés de te proteger, acabam atacando o teu próprio intestino. Então, tem um aumento desses anticorpos e uma dificuldade de parar essa inflamação.
2: O doutor Quaresma é professor na Universidade do Oeste de Santa Catarina e foi um dos líderes da pesquisa. Ele analisa que os achados mostram um problema sério, mas a causa específica ainda é incerta.
3: Então, é muito difícil se fazer estudos de causa e efeito, dizer assim, olha, essa doença, esse aumento é causado por tal coisa. Mas, basicamente, a gente não levantou causas, e sim, a gente viu a consequência, a gente analisou os números ao longo do tempo, e que uma doença que era rara, antes do ano 2000, começou a aparecer, e de 2010 para cá, deu um boom, aumentou exponencialmente os números, muito mais de retocolite do que doença de Crohn, mas ambas aumentaram os números drasticamente. Isso é uma coisa que está acontecendo em todo mundo, mas que a gente não esperava esses números para o Brasil, que era considerado uma região de baixa prevalência, né? Porque essas são doenças de países industrializados.
2: As doenças inflamatórias intestinais são mais comuns em países industrializados por dois motivos. Primeiro, a capacidade médica de identificá-las corretamente. Segundo, a prevalência de uma alimentação ultraprocessada ao invés de comidas mais naturais, como explica o pesquisador.
3: É uma doença basicamente ligada a hábitos de vida e hábitos alimentares. Onde se tem uma dieta muito mais industrializada, se tem mais doença inflamatória. Por que tem pouco na África? Porque se come comida de verdade lá.

0: se come frutas, verduras, cereais ou carne in natura. Quanto mais é evoluída uma comunidade, um país, mais ele vai comer comida industrializada, mais vai comer uma comida que tem conservante, corante, aromatizante, espessante, e tudo isso aí é bom, por um lado, porque a gente consegue conservar mais a comida, mas traz os seus problemas a longo prazo, por outro lado.
1: Os pesquisadores acreditam que a tendência é que o aumento nos casos siga nos próximos anos. De Florianópolis, da Rede de Notícias Acaerte, Arthur Westphalen.
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0: De volta, 11 horas e 7 minutos.
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0: Só pra você ligado no Estação Bom Dia, tá? Deixa eu falar pra você aqui sobre eleições 2026, nossa cobertura. Já começou praticamente, né? Ó, eleitores de Santa Cecília e Timbó Grande compreendem aqui a 50ª zona eleitoral com sede em Santa Cecília. Reúne então no total aqui 18.169 eleitores aptos. 12.270 em Santa Cecília e 5.899 eleitores em Timbó Grande, distribuídos em 62 sessões eleitorais e 15 locais de votação. Em caso do segundo turno, a votação ocorrerá 25 de outubro, tá? Você sabe o horário, das 8 até 17 horas. Aqui em Santa Cecília, nós temos aqui o maior colégio eleitoral, que é a maior sessão, que é na Escola Irma Irene, com 6.898. 6.898 eleitores, com 20 sessões do Colégio Irma Irene. No CIDEM, o Centro Integrado de Desenvolvimento e Educação Municipal CIDEM, na Avenida Nakayama, com 3.851 eleitores, com 12 sessões totais, hein? É, e esse ano teremos mais um local de votação, que é na Escola do Bairro Aparecida, tá? É na Escola José Ribeiro Tomás, com 440 eleitores e 2 sessões. E no interior, na Coletoria Velha, lá na Escola de Campo, professora Adaira Costa Silveira, com 331 eleitores e 2 sessões. Na Escola de Campo Tereza Estoqueiro Viapiana, no Campo Areão, com 278 eleitores e 1 sessão, tá? É, na Escola do Campo, professor Sebastião Ribeiro da Silva, Rio Bonito, com 238 eleitores e 1 sessão. Na Escola Jacob Eli Filho, na Comunidade Bela Vista, com 121 eleitores e 1 sessão. Na Escola Isolada Eurípides Greneman, Polpa de Madeiras, com 79 eleitores e 1 sessão. E no Salão da Igreja, na localidade da Anta Morta, com 34 eleitores e 1 sessão, tá bom? Então são os locais de votação em Santa Cecília. A gente vai divulgando para você durante toda a nossa programação, tá? Os locais de votação. Daqui a pouco eu vou trazer os locais lá de Timbó Grande, tá? Atenção, ouvintes de Timbó Grande, só pra gente trazer aqui os locais de votação em Timbó Grande. Alôzão pra Roseli da garagem, tá ouvindo a gente, Roseli? Sempre ouvindo nossa alvorada. Ela manda pro esposo Roberto Júnior, né? Com muito amor e carinho. Maravilha! Abração pra vocês, sempre ligados, hein? Meu amigo Roberto tá trabalhando em Curitibanos, fazendo uma pintura aqui em Curitibanos. Abraço pro meu amigo Roberto, que tá trabalhando em Curitibanos. Grande Roberto Moreira, 11:10.

Tá aí o pagode do Pixote em segurança lá pra Roseli. Tá ouvindo a gente, ô Roseli? Curtiram aí, com certeza, hein? Manu Batidão, Torre Eiffel, com a participação de Guilherme Benuto aqui na nossa manhã de sexta-feira, tá? Pra você que não participou ainda, manda mensagem, tá, gente? Você que não mandou mensagem pra Alvorada, manda. Ó, já tô sentindo falta de muitos ouvintes que hoje ainda não participaram aqui na programação, né? Chegou aquele momento da manhã que o locutor sente falta de muitos ouvintes que ainda não mandaram mensagem. Só pra quem não mandou ainda, tá? Beleza? Aguardo você. 99106-3978 aqui na Melhor Manhã. Vamos pro intervalo, tem 94 no comércio já já. É, e daqui a pouco a gente rola mais músicas na nossa manhã, mais informação. E assim a gente vai levando até o meio-dia. Estação Alvorada.

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3: 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Beleza?
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2: Opa, 11:22. 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
2: Maravilha, obrigado, Renan. Abraço aí pro Thiago, todos da loja Quero Quero, hein? 11:25 é a nossa mãe que segue pra você.
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0: legal, 11h25, nossa Estação Alvorada, até o meio-dia pra você.
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0: Agora tem Murilo Rufi, deixa eu, oh, que maravilha. Até o meio-dia tem...

Voltei, 11h31, Mumuzinhos, Curto Circuito. E também a primeira namorada, participação do Dilcinho, hein? A gente ouviu o Murilo Rufi, Deixa Eu, pra fechar mais um bloco bom demais aqui da manhã. Até o meio-dia tem nossa estação. Hoje tem programa da Câmara, né, gente? Sexta-feira tem o programa com o resumo da última sessão ordinária, da última segunda-feira, daqui a pouquinho a partir do meio-dia. Até meio-dia 30. Meio-dia 30, Alvorada Notícias, com as principais informações do meio-dia 30 até 1 da tarde. Gente, deixa eu trazer aqui, como eu prometi pra você, os locais de votação em Timbó Grande, né? Atenção, locais de votação em Timbó Grande, na Escola de Educação Básica Machado de Assis, com 4.450 eleitores, são 13 sessões. Na Escola Isolada Nossa Senhora Aparecida, na Cachoeira, hein? Com 638 eleitores e 3 sessões. Na Escola Básica Serafina Fontana Bonete, na Vila Buriti, com 373 eleitores e 2 sessões. Na Vaca Branca, Igreja Evangélica Assembleia de Deus, com 193 eleitores e 1 sessão. Na Escola Municipal Gleides Rodrigues, no centro de Timbó Grande, com 130 eleitores e 1 sessão. No Salão Paroquial da Igreja Católica, na localidade da Antinha, com 114 eleitores e 1 sessão, tá? Gente, então, são os locais de votação dos dois municípios que compreendem a 51ª Zona Eleitoral, aqui em Santa Cecília e Timbó Grande também. Lembrando que a nossa cobertura é completa para você, já começando, né? Hoje, amanhã, já trazendo as primeiras informações já, e no domingo, durante todo o dia, a nossa cobertura total, durante o dia, nos pontos de votação, né, na cidade, com informações do cartório eleitoral, enfim, trazendo aí a movimentação dos eleitores, a movimentação nos locais de votação em toda Santa Cecília, e também teremos informações da nossa região também durante todo o domingo. E a partir das 17 horas, a partir das 5 da tarde, das 17 horas, a gente vai também estar aí conferindo e apurando e todos os momentos da apuração também, do começo até o final, a partir das 17 horas do domingo. 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
2: Tem bola rolando hoje à noite para São Paulo e Santos, jogo atrasado do Campeonato Brasileiro, que teria que ter acontecido na 21ª rodada. O jogo acontece hoje, 20 horas, no Morumbi, horário de Brasília. Depois de conseguir subir na tabela do Brasileirão, o São Paulo busca uma vitória para abrir 10 pontos da zona de rebaixamento e entrar de vez na briga por uma vaga na Libertadores, diante de um possível G7 no torneio. Apesar de vir de vitória sobre o Inter, o time de Dorival Júnior teve atuação ruim e aproveitou um pênalti para conquistar os 3 pontos. Já o Santos vive seu melhor momento na competição, com 5 vitórias e um empate nos últimos 6 jogos. A equipe de Cuca ocupa a 8ª colocação, deixando para trás a briga pelo rebaixamento e mirando uma vaga na Libertadores. A vitória sobre o Remo na última rodada fez o clube quebrar um tabu de 42 anos na competição e o time vem embalado para tentar encerrar o jejum no Morumbis pelo Campeonato Brasileiro. É hoje à noite, jogo atrasado do Brasileirão, São Paulo e Santos, jogo que teria que ter acontecido na 21ª rodada. Com as informações para o Giro do Esporte, Jean Andrade.
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4: 11:41, bom dia pra você, super sintonizado com a Alvorada, conectado também pelo site e também pelo nosso aplicativo, tá? É pra você que acompanha a nossa programação nesta manhã. Vamos com Guilherme Santiago, essa das antigas, pra gente matar a saudade no limite.

menos é mais, camisa 10, você é meu amor, e também Guilherme Santiago no limite, pra gente fechar mais um bloco aqui da manhã. E vamos ao intervalo comercial, na volta tem a parte final aqui do Estação Alvorada, tá? Desta sexta-feira.

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0: Faltando 9 minutos para o meio-dia, você ligado no Estação Alvorada. Hoje, sexta-feira, dia 2 de outubro de 2026, hein? Bom dia para você, temperatura marcando 18 graus aqui no centro da cidade, Santa e Bela Cecília, com o sol presente, legal! É sexta-feira, hein? Tá acompanhando a programação da Alvorada? Ótimo dia para você, hein? Aqui continua!
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volta e 11 horas e 56 minutos, Amor e Fé, Pixote, com a participação do Hungria aqui na nossa melhor manhã. Fechamos, fechamos então, agradecendo você pela sintonia, companhia sempre. Amanhã tem Estação Alvorada com Rina Caetano e o Jean Andrade, amanhã das 8h30, tá? 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Bom, já já, meio-dia, tem programa da Câmara de Vereadores, tá? De Santa Cecília. E terminando o programa na Câmara, meio-dia 30, o retorno, trazendo o Alvorada Notícias. Beleza? Abraço pra você. Volto daqui a pouquinho aqui na programação da Alvorada. Fechamos o nosso Estação com Esquina, Felipe e Rodrigo. Até mais.

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2: Votadas as matérias constantes na ordem do dia, deixo a palavra livre por ordem de inscrição. Com a palavra, o vereador Ned Meneguzzi.
3: Boa noite, senhor presidente, sua mesa diretora, vereadoras, vereadores, público que nos acompanha através das redes sociais. Quero então manifestar esta indicação e esse pedido de informação para que a nossa horta comunitária seja restabelecida, né? Seja restabelecida para o bem de todos, né? Ela já deu certo num tempo não muito distante, por que não dar certo agora? Então precisamos trabalhar e aproveitar aquilo que nós temos. É uma horta que está lá esquecida já há bastante tempo e nós podemos então estar junto com o Poder Executivo revitalizando ela, que é bem importante. Também quero destacar mais uma reclamação das pessoas da localidade do Rio Bonito, porque ontem houve mais um acidente. Eu, semana passada, ainda fiz um pedido aqui para que o Poder Executivo da nossa cidade entre em contato com o pessoal do Nebo Regis. Vamos tentar resolver com a situação. Então, ontem ainda houve mais um acidente ali na ponte do Rio Bonito. E isso tudo está passando assim, bem despercebido, né? Basta nós, depois de acontecer uma tragédia, todo mundo ir para lá. Vamos tentar resolver antes. Se há possibilidade de uma lombada eletrônica, uma lombada física, alguma coisa precisa ser feita. Então, só destacar que há mais uma reclamação dos moradores da localidade do Rio Bonito, que fazem parte do nosso município de Santa Cecília. Destacar também, senhor presidente, que nós, nesse próximo final de semana, vamos ter, né, uma eleição onde vai definir os rumos do nosso país. Eu quero então pedir à nossa Aparecida que ela conduza esse povo, né, para que a gente possa escolher pessoas que tenham valores, que tenham princípios, que pensem num Brasil melhor para todos. Nós, enquanto cristãos, nós temos que, se não saber de cor, mas pelo menos temos que saber que o quinto mandamento da lei de Deus é não matar. E aí temos que conhecer quem são que querem aprovar essas leis. O sétimo mandamento é não roubar. Então nós precisamos, aqui na nossa casa legislativa, procurar não denunciar sempre o roubo, mas também precisamos estar atentos ao Estado e ao, enfim, lá onde fica todo o governo do Brasil. Então, que Nossa Senhora Aparecida não seja disputada, né, se tem dono ou não tem dona, né, nós

0: representamos os evangélicos, né? E pedimos então que Nossa Senhora Aparecida ilumine as pessoas, dê discernimento para que a gente possa votar bem, né? Que não haja guerra, que não haja briga, mas precisamos pedir esse discernimento, porque é o futuro nosso, dos nossos filhos, né? Nossos netos, nossos amigos, nossas crianças, né? Então que a gente seja iluminado aí pelo Espírito Santo a votar certo. Mas desejar um bom final de semana, quem vai estar nos acompanhando através da Rádio Alvorada, e que Deus abençoe a todos nós. Boa noite.
1: Obrigado, vereador Ned Meneguzzi. Palavra livre, por ordem de inscrição, com a palavra a vereadora Alessandra.
2: Senhor presidente, vereadora, vereadores, a todos aqui presentes, quem vai nos acompanhar também pela Rádio Alvorada. O que a população de Santa Cecília deseja? Eu deixo essa pergunta no ar para quem vai me ouvir e ouvir a todos os demais vereadores. E fico à disposição para respondê-los pessoalmente também, quem quiser me chamar. Falando do Cisa Mures, 28 cidades, com a nossa são 29, que tem um convênio. Mas só aqui não funciona. Será? Também vou deixar essa pergunta. E quero receber de vocês, munícipes, se tiver alguma reclamação, por favor, entre em contato comigo. Porque houve alguns comentários dias atrás de uma certa localidade do município, eu mandei um áudio num grupo e pedi quem eram as pessoas que tinham alguma situação que me passasse. Uma pessoa me chamou. Então, assim, eu acho que a gente precisa trabalhar com a verdade, com a transparência, com a clareza e não com perseguição, porque é muito claro a perseguição que está acontecendo. Vou deixar essas perguntas para quem nos acompanha, né? Estivemos na rua Simpliciano Belli, ali na descida da antiga Lemos, atendendo pedidos. Fui marcada na rede social e quando eu sou marcada, quando eu sou chamada, eu sempre vou ao local. Enquanto eu tiver vida e saúde, lá estarei. Fomos lá, fomos destratados um pouco, depois conversamos, nos entendemos e o secretário de obras foi junto e se comprometeu em realizar o serviço. Volto a dizer, não só nessa rua, mas em outras com a mesma dificuldade de acesso como aquela, que eu já citei, já fiz indicação, não vou ficar repetindo aqui, já estão para serem trabalhadas em concreto no ano que vem. Mas não é agora, não é daqui 3 meses, 6 meses, é o ano que vem, tá? Mas enquanto isso a gente precisa, sim, claro, promover melhorias para dar qualidade no acesso das famílias, dos seus veículos, com dignidade. Isso é fato, por isso a gente esteve lá e estamos esperando aí melhorar essas chuvas fortes para ser resolvida essa questão também. Temos os especialistas ainda atendendo em Santa Cecília e alguns novos. O Dr. Jefferson era um especialista muito pedido aqui em Santa Cecília e ele está atendendo os nossos munícipes. Temos cardiologista, temos uma gastropediatra, uma profissional de alto gabarito, que é muito importante na vida das nossas crianças e está atendendo, né? Então volto a dizer, eu deixo as perguntas para o povo. Se o povo tem questionamento, se o povo tem, o povo tem que reclamar mesmo. O povo tem que falar, mas a gente precisa que as coisas sejam claras e objetivas. E falando em saúde, falando em atendimentos, em crianças, eu quero falar que nós temos tido sim problemas com as nossas crianças nas nossas escolas, com professores. E os padres, vereador Ney, que o senhor citou, que está dando bastante, é porque agora, quando está acontecendo situações e está sendo levado ao conhecimento, principalmente com um boletim de ocorrência, tem que ter o padre, é um procedimento normal, né? As pessoas não gostam, ficam chateadas, já nos encontram, olham até diferente, mas eu, quando recebo a demanda, eu vou atrás. E eu recebi. A semana passada recebi uma demanda bem delicada aí, de um assunto, foi feito o boletim, vai haver uma escuta na delegacia com a policial civil e psicóloga Daphne essa semana ainda. Então a gente trabalha, a gente faz esse serviço aí. Mas não dá para estar falando nomes aqui, divulgando. Porque para isso tem a justiça, tem o jurídico para tomar as providências legais e cabíveis. E suspeita de assédio ou pedofilia em escola estadual do município? Escola Irmã Irene. É público, todo mundo citou aí, né? Eu não compacto. Se de fato aconteceu, esperamos que as punições aconteçam. Porque a escola é estadual, mas os alunos são aqui do município, né? E a gente precisa cuidar das nossas crianças, dos nossos jovens, que cada dia mais estão sofrendo com situações muito delicadas.
1: Obrigado, vereadora. A palavra livre, por ordem de inscrição, com a palavra o vereador Leonides.
3: Boa noite, senhor presidente, mesa diretora, nossa vereadora, Então, vou falar, sempre falo pouco, né? Mas eu sempre tento falar o que é certo, né? Então, como disse, não tenho muito... tudo, mas tem o tombo da vida, que nós traz a chuva e traz o sol, e tem pedra, mas tem estrada boa. Então, sobre as indicações, aprovei tudo. Parabéns para a Alessandra. Os pedidos de informação, também ajudei a aprovar tudo, né? E sobre as demandas, que os vereadores já falaram tudo eles, né? Eu fui chamado também da luz, também a semana passada, lá, os moradores. Falei com o Cristo, não que eu estou tudo junto com os vereadores, sempre falaram só dos outros vereadores, mas eu acho que todos os vereadores foram chamados. A Alessandra foi chamada, o Alexandre foi chamado, o Jais foi chamado. Eu tenho poucas pessoas que eu acho que não tem o meu telefone, mas tenho mais aqui, de, às vezes, atendo 50, 60 ligações por dia. Tudo isso tem o meu número de telefone. Se eu puder atender, eu atendo, né? Respondo a resposta. Sobre o Xoxo, secretário de obra, temos saído junto, vamos com o carro dele, vou com o meu, está saindo o serviço, muito bem feito, estamos indo no interior, estamos fazendo, eles estão fazendo, estou acompanhando os trabalhos de todos os secretários, ali o Braz, tudo isso, não perdi o nome, o Gordo, o Furtado, tudo isso. Eu sempre estou falando com tudo isso ali. E pergunto, Deus do Márcio aqui, que é da Defesa Civil, vamos lá ver um serviço comigo, me atendeu bem. Deus do Árvore, eles me chamam às vezes, uma pedra que está numa rua, eu vou junto, o Márcio foi junto comigo, que até eu agradeço também. E estou sempre atendo em todos os interiores também ali. Comunito, Antamorta, Corodanta, aqui no Batam, Tahiti, conheço tudo, só que não fico às vezes postando muita foto aí que faz o que eu posso. Eu tenho uma foto para postar e tem as indicações que eu fiz, que é anterior, que estava sem concluir. Agora estou batendo foto também, que é a indicação minha, que tem umas contas aí que foi concluído, e bato foto na rua antes, faço indicação antes. E agora por que eu não vou bater foto em asfalto? Vou bater, não estou morto, já falei as coisas, vou bater mais aí. Quando for vivo e tiver aí, junto com o poder executivo aí, fazendo as coisas, vou bater foto e vou estar andando aí. E tem emendas de deputado do MDB, que nós fazemos parte, o Márcio faz parte, o Jair faz parte, tem emenda nossa que vai vir ano que vem mais também, e eu vou bater foto. E tenho certeza que os meus deputados, se for eleito, né, eles vão fazer bastante pedido para nós aqui, nós vamos concluir tudo o município. E vou bater foto, sim. E quando eu for vivo, mas estou atendendo toda a população. E o secretário sabe como é que eu falo, e tudo eles estão me atendendo bem. E o meu voto, quando eu for vivo, eu vou votar. Quem manda o meu voto sou eu. E Deus também. Se eu votei certo, votei errado, mas quem manda o meu voto sou eu. Qualquer coisa é voto. É errado, voto. Eu sei o quê? Vou votar, sim. Pronto. Obrigado, senhor presidente.
1: Obrigado, vereador Leonides. Palavra livre por ordem de inscrição. Com a palavra, o vereador Ney da Saúde.
4: Boa noite, senhor presidente, mesa diretora, senhoras vereadoras, senhores vereadores, que nos acompanham pelas redes sociais, servidor dessa casa, público aqui presente. Hoje fiz a indicação para que o poder público faça duas lombadas na rua Edson Gerber, pedindo lá da população, moradores que moram naquela rua ali, está muito perigoso ali, o seu visto Simão, tem os netos dele ali que transitam muito naquela rua ali, e pedem para que seja feito duas lombadas ali para diminuir o perigo. Quero deixar meus parabéns também para o Hospital René Mujica, pelos 65 anos de sua existência aí, servindo a população e dedicado a manter um bom atendimento. Também falando da convocação do secretário da Saúde, né, temos muito a esclarecer aí na semana que vem, quando ele vier nessa casa, sobre os exames que não estão tendo mais nos laboratórios particulares, porque se estão fazendo todos os exames no laboratório do município. Também sobre o credenciamento, porque demorou tanto, né? Esperou acabar a licitação para daí fazer o credenciamento da licitação. Dá os parabéns aos professores pelos bônus que vão ganhar, R$300 no mês de outubro. Parabéns ao presidente pelo projeto. E dizer que sem o professor, ninguém aprende. Mesmo nos dias de hoje que temos internet, mas precisamos da escola e precisamos de professores. Né? Agradecer ao secretário de obras pelo trabalho que fez aí na última semana para beneficiar a população, e em especial ao vice-prefeito Pedro Everaldo Medeiros, que foi lá com seu trator de lâmina e espalhou a terra lá. Provisoriamente ficou bom até o secretário de obras ir lá com a rescavadeira para terminar o trabalho. Quero desejar uma boa tarde e um bom final de semana a quem nos vai ouvir no final de semana.
1: Obrigado, vereador Ney. Palavra livre por ordem de inscrição. Com a palavra, o vereador Josias Rodrigues.
5: Boa noite, senhor presidente, vereadores, vereadoras, comunidade ceciliense e os que nos acompanham. Na última sessão, a excelentíssima vereadora Alessandra Pires afirmou que os vereadores que rejeitaram o projeto para a compra do chamado terreno dos Poletos não teria condições de cobrar pela rejeição da proposta das emendas impositivas. Com todo respeito a essa comparação, não se sustenta. Estamos falando de duas matérias completamente diferentes. A emenda impositiva representa a possibilidade de cada vereador indicar uma pequena parcela do orçamento para atender às necessidades reais da população, ajudar a entidade, melhorar serviços de saúde, apoiar projetos sociais, realizar pequenas obras, elevar recursos a comunidades, muitas vezes não são ouvidas pelo Poder Executivo. Já outro projeto pretendia autorizar a compra de um imóvel de aproximadamente R$2.800.000. Uma decisão desta importância não pode ser tomada por pressão, por conveniência política ou como demonstração de apoio à administração. Precisa ser tomada com responsabilidade, segurança jurídica e respeito ao dinheiro público. A análise técnica apontou problemas que não poderiam ser ignorados. Primeiro, as avaliações dos imóveis apresentavam diferenças significativas. Haviam valores aproximadamente de R$2.150.000 e mais de R$3.120.000. O valor médio colocado no projeto não demonstrava por si só que aquela compra seria vantajosa para o município. Também não havia comprovação suficiente que aquele era o único ou melhor imóvel disponível. Faltavam estudos conclusivos sobre drenagem, condições do solo, acesso, infraestrutura e quantidade de moradias que realmente poderiam ser construídas. Além disso, o orçamento municipal possuía R$100.000 na dotação destinada à aquisição de terrenos para loteamento popular. O restante dependeria de suplementos de recursos estaduais, que conforme documentos apresentados, ainda não estavam assegurados por convênios definitivamente formalizados. E não se trata apenas de comprar um terreno. Depois da compra, ainda seriam necessários recursos para projetos, licenças, terraplanagem, drenagem, abertura de ruas, água, esgoto, energia, iluminação e construção de casa. O custo total do empreendimento sequer estava definido. Por isso, rejeitar aquele projeto nas condições em que foi apresentado não significou ser contra a habitação popular, significou ser favorável a uma política habitacional séria, planejada e capaz de realmente sair do papel. Também é preciso lembrar que o município já possui a área do loteamento Araucária. As leis municipais número 2.335 de 2024 e 2.345 de 2025 trata da destinação de lotes e imóveis a famílias em situações de vulnerabilidade social. Entretanto, mesmo depois de todo esse tempo, essas áreas ainda foi efetivamente disponibilizada para cumprir sua finalidade. Então, antes de assumir outra despesa milionária, é legítimo perguntar o que falta para concluir o loteamento Araucária. Por que as famílias ainda não receberam uma solução? Quanto já foi investido? Qual o cronograma para que essa politicagem finalmente produza resultado? Essas perguntas não são ataques, são o cumprimento do nosso dever como vereador. Não se pode usar uma rejeição de compra cercada de dúvidas para desviar a discussão sobre emendas impositivas. Uma votação não serve de justificativa para outra. O orçamento público não pode ser trocado de moeda. Se vocês não aprovam o meu projeto, eu também não aprovo de vocês. Como cristão, acredito que administrar exige verdade, prudência e, acima de tudo, transparência e responsabilidade. A boa intenção é importante, mas não substitui o planejamento. A pressa não pode substituir a segurança e a propaganda não pode substituir o resultado. Nossa obrigação não é agradar o governo, nem criar dificuldades para o governo. Nossa obrigação é proteger o interesse público e buscar aquilo que realmente melhora a vida das pessoas. Se o município apresentar um projeto habitacional completo, estudos técnicos conclusivos, condições reais em execuções, estaremos prontos para analisar com sinceridade e transparência, mas não abriremos mão do nosso dever de fiscalizar. Santa Cecília não precisa de comparações destinadas a confundir a população. Precisa de transparência, planejamento e resultado. As famílias que aguardam a moradia não precisam de discurso ou disputa políticas. Precisa aquilo que realmente foi prometido e que seja finalizado e realizado. Muito obrigado, presidente.
1: Obrigado, vereador Josias. Palavra livre por ordem de inscrição. Com a palavra, a vereadora Lucimara.
6: Senhor presidente, vereadora, vereadores, vice-diretora, quero cumprimentar em especial hoje todos que estão aqui presentes, professores, profissionais da saúde, também estão aqui, motorista, também os nossos servidores aqui da Câmara, que fazem um trabalho excelente. Eu quero destacar esse trabalho, porque a Câmara, para quem nos acompanha, ela não trabalha só na segunda-feira, durante toda a semana a gente está aí, meia-noite, uma hora, né, doutor Diogo? Doutor Michel também, incomodando aí no privado, a Alessi pedindo para imprimir aí os documentos, porque todo documento que entra na Câmara de Vereadores é público, e você que está me acompanhando pode vir solicitar quando tiver dúvidas. Quero aqui destacar também que nessa noite apresentei alguns dados sobre folhas de pagamento de servidores do município. Hoje estamos com mais de 800 servidores trabalhando na Prefeitura Municipal. Desses, menos de 300 são concursados, os demais todos contratados, contrato temporário. O que significa? Que o município, como há anos não tem concurso, são contratados esses servidores e precisa ter um motivo desta contratação. Então a gente vai solicitar um pedido de informação, até mesmo por conta de alguns salários que estão exorbitantes, que estão diferentes, né? A gente viu ali folhas de pagamento de motorista, um esporte que ultrapassa de R$7.000, e a vereadora Alessandra até falou que foi pesquisar e é porque ele sai em viagem. E eu quero destacar que o ano passado, quando acontecia isso, ultrapassava as 60 horas, era compensado em dias de folga, não podia ser pago, né? Então agora está mudando. Aí não pode ser pago para psicólogos, onde não tem consulta com psicólogo, as pessoas estão procurando psicólogos particulares, não pode ser pago hora extra para psicólogo. Não pode ser pago hora extra para outros profissionais, para outros motoristas, quando ultrapassa o horário, não pode ser pago. Eles têm que fazer por conta deles ou tirarem dias de folga. Mas aí não acontece a equidade, né? A igualdade e a equidade é bem diferente. Então, a equidade é que tem que ser para todos. Se é para um, é para todos. E não está acontecendo isso, né? São servidores que estão sendo escolhidos. Tem servidores que estão no cargo de diretor e ganhando hora extra. Na lei não pode. Diz a lei não pode pagar hora extra para quem está em cargo de diretor. Aí a gente vê também outros diretores que estão com um salário de 10 mil. Né, outros profissionais que estão com salário de 5 mil. Por isso que a folha está aí estourando, né, já ultrapassou, já teve recomendação do Tribunal de Contas, que não pode, que o município já estava errado. Foi feito um decreto, esse decreto já foi retirado também, e agora a gente percebe esse risco para o município. É, hoje está ultrapassando já de 5 milhões a folha de pagamento. A nossa arrecadação está em 8 milhões e meio. É, com algumas emendas, ela aumenta aí para uns 10 milhões que entram nos cofres públicos. E o que significa para a população entender? Se a folha está aumentada com esse valor exorbitante, vai faltar para suprir, como consultas com neurologista, que não saiu ainda para as crianças. Você, mãe, que está me ouvindo, sabe da necessidade, sabe que o seu filho não dorme à noite, que o seu filho precisa de um diagnóstico para segundo professor, e eles não têm esse diagnóstico porque precisa da consulta com o neuro. Você que está aí em casa, que precisa de um exame, não consegue ter o diagnóstico da sua doença, das suas dores, porque não tem esse exame e não tem como fazer o pagamento mesmo com uma lei que ampara. Você que vai até um pronto atendimento, recebe a requisição de um médico reumatologista, ainda não tem a consulta com esse médico reumatologista e precisa de vários exames. Não saiu, mas temos tomografia no município, mas não temos o laudo. Mas preciso de uma tomografia, ou preciso de uma ressonância, que precisa ter uma sedação. Não, mas vai demorar ali 30, 45 dias, porque não sai já, porque precisa isso e aquilo. Sendo que tem uma lei. Mas aí eu me deparo também, e quero aqui já fazer o pedido de informação, naquela lei em que o vereador Márcio Perninha, ele e o vereador fez, não posso citar aqui na palavra livre, mas algumas pessoas é beneficiado até com remédio para emagrecer. Está ali no portal de transparência, foi pago quase R$2.000 de remédio para emagrecer para esse paciente. Né? Qual o motivo? O que, que é? Por quê? Quem pediu? Qual o orçamento? Né? Quero que solicite esse pedido de informação. É porque se a pessoa recebe o remédio para emagrecer, tem que saber se foi a caneta emagrecedora. É porque o SUS não pode pagar neuropediatra, mas pode pagar caneta emagrecedora? Como assim? Né? Qual é o motivo? Qual é o orçamento? Qual é a urgência? Qual é o laudo que precisou disso? Porque aí para uma criança que está ali com um problema seríssimo, que já teve um diagnóstico de tumor, vai para uma consulta pelo SISAMURES e vem ali com o papel que precisa de cirurgia plástica. Aí a gente fica esses questionamentos, né? Não é o correto isso. A gente tem que elogiar, mas nos últimos dias a gente não tem como elogiar.
1: Obrigado, vereadora Lucimara. Palavra livre agora para encerrar, enquanto presidente dessa casa, vereador professor Júlio. Cumprimento aos colegas vereadores, vereadoras, ao distinto público que nos acompanha aqui até tão tardia hora, e também a toda a nossa população que vai nos ouvir pela Rádio Alvorada na próxima sexta-feira. Eu quero parabenizar primeiramente os atletas e as equipes envolvidas nos regionais do JASC, que participaram e representaram muito bem o nosso município, o futsal, o bolão, a bocha e as demais modalidades. Mas eu preciso fazer e deixar meus parabéns em especial à equipe Woodpeckers Santa Cecília do basquetebol, que depois de muitos anos, Santa Cecília teve representante no basquete, e o Rodrigo, o Cantelli e todos os meninos do basquete representaram muito bem o nosso município. Parabéns, e que eu desejo que o município possa fazer investimento e alcance com políticas públicas de esporte cada vez mais pessoas como vocês. Quero deixar também aqui os meus parabéns ao Hospital Dr. René Emílio Martinez Mujica, que no dia de ontem completou 65 anos de dedicação e trabalho ao povo e ao município de Santa Cecília. Falar dos pedidos de informação que aprovamos nesta noite. O primeiro pedido de informação é de nossa autoria com relação à contratação de servidores em período eleitoral, e também o pedido de informação de contratação de serviços e materiais para a reforma dos postos de saúde do nosso município. Aprovamos também um requerimento de convocação do secretário de saúde para que o mesmo possa estar nessa casa legislativa na próxima semana, trazendo as informações com relação à saúde do nosso município para toda a população. Falar que aprovamos nesta casa um projeto de lei que concede um abono de R$300 nesse mês de outubro aos professores da rede pública municipal, indicação essa que foi feita também por nós vereadores, alguns deles, nesta casa legislativa. Quero falar sobre um assunto muito importante, não estava previsto na minha fala, mas eu preciso defender a honra, tanto minha quanto dos meus colegas professores da Escola de Educação Básica Irmã Irene. Com relação à fala da vereadora Alessandra, que citou e generalizou os professores da Escola Irmã Irene pelo ocorrido na semana passada, As denúncias de abuso ocorridas na escola Irmã Irene já estão sendo resolvidas, os professores acusados já foram afastados e o caso será resolvido, vereadora, pela polícia e pela justiça. Eu acho extremamente deselegante e injusto a fala da vereadora por ter generalizado todos os professores da escola pelo ocorrido. Até porque, em nenhum momento da minha vida política, eu quero ser generalizado a sua conduta de político. Sobre a denúncia que foi feita com relação à minha conduta para minha coordenadora em Curitibanos na 11ª gerência, quero falar para a senhora que eu faço sim o meu trabalho de vereador, eu vou nos locais públicos, eu fiscalizo porque esse é o meu trabalho, eu não troquei o meu mandato por nada, eu represento a população de Santa Cecília e faço isso no meu dia de folga. E mais uma coisa, eu tenho uma coisa que se chama credibilidade. Credibilidade. A minha coordenadora lá de Curitibanos me conhece, ela sabe do meu trabalho. E essa credibilidade não se compra, a gente se adquire. Porque enquanto algumas pessoas estavam por aí, na boemia, nos bares, eu já ocupava os bancos de universidade. E eu quero responder uma pergunta que foi feita esta noite. O que a população de Santa Cecília precisa? A população de Santa Cecília precisa de vereadores que tratem a população com respeito. Ela precisa de vereadores que fiscalizem os recursos públicos e não sejam coniventes com irregularidades. O povo precisa ser visto em primeiro lugar, sem interesse próprio. E eu faço um pedido especial a vocês, a toda a população do nosso município, e peço que nesse fim de semana, quando forem às urnas escolher os seus representantes, avaliem a conduta dos vereadores e prefeitos que estão pedindo voto para vocês. Como eles estão agindo hoje enquanto entes políticos para daí tomar as suas decisões. É muito importante porque o que vocês decidirem nesse próximo fim de semana é o futuro dos nossos próximos 4 anos. Um forte abraço e até a próxima.
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12: Tudo bem, 12 horas e 32 minutos. Boa tarde pra você. Hoje é sexta-feira, dia 2 de outubro de 2026. Em Santa Cecília, o tempo é bom, com sol, poucas nuvens e a temperatura marcando 18 graus agora. Eu sou Fabiano Carlos e começa agora o Alvorada Notícias. 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Vamos com os principais destaques de hoje. Brasileiros já pagaram mais de 3 trilhões de reais em impostos em 2026. Blitz nas eleições 2026. Motorista poderá ser multado no próximo domingo? Daqui a pouco detalhes. Eleições 2026 terão acompanhamento digital em tempo real pelos aplicativos da Justiça Eleitoral. E também, claro, tem os destaques do esporte e a previsão do tempo.
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12: 11 horas com 33 minutos, sem prova de separação de fato, o Tribunal de Justiça de Santa Catarina nega união estável e pensão por morte. De Florianópolis, do Tribunal de Justiça de Santa Catarina, Marcelo Fernandes.
13: A
11: nona Câmara de Direito Público do Tribunal de Justiça de Santa Catarina manteve sentença que negou o reconhecimento de união estável entre uma mulher e um homem que permaneceu casado até a morte em 2021. Com a decisão, também foi mantida a negativa de concessão de pensão por morte pelo Instituto de Previdência do Estado catarinense e de indenização por danos morais. Segundo o voto, embora o conjunto probatório demonstre que a autora e o falecido mantiveram um relacionamento duradouro, público e afetivamente significativo por cerca de 2 décadas, não ficou comprovada a separação de fato entre ele e a esposa. A autora sustentava que o casal havia se separado de fato por volta do ano de 2000 e que desde então ela e o falecido passaram a viver como companheiros. Entre os elementos apresentados estavam fotografias, documentos, uma ata notarial e o relato de que ambos residiam juntos e mantinham um empreendimento comercial. Para a desembargadora relatora, contudo, esses elementos comprovam a existência do relacionamento, mas não são suficientes para demonstrar que a vida conjugal anterior havia sido efetivamente encerrada. O voto destacou que o falecido permaneceu formalmente casado e que existiam elementos objetivos que indicavam a continuidade da convivência com a esposa. O voto também ressaltou que o conhecimento ou tolerância da esposa quanto ao relacionamento extraconjugal não equivale à separação de fato. Também foi afastado o pedido de danos morais. É isso então, Fabiano. Do Tribunal de Justiça de Santa Catarina, em Florianópolis, Marcelo Fernandes para Alvorada FM.
12: Muito bem, meio-dia 35. Agora vamos com o Giro Rural. Geraldo Stefanski, as notícias para você, agricultor pecuarista, as notícias do agro. Giro Rural no ar.
13: O Giro Rural desta semana destaca o período de floração das macieiras na região de Fraiburgo. A paisagem dos pomares, que começa a ganhar novas cores e formas, chama a atenção não apenas dos produtores, mas também de turistas de diferentes regiões do Brasil. No sítio Viva Bem, o produtor rural Márcio Concol explica como está o desenvolvimento da floração e fala sobre a importância deste período para a próxima safra de maçãs.
14: Esse ano agora a gente está com está chegando na plena florada desse pomar aqui, tipo assim, nessa semana vai ocorrer a plena. E a expectativa é que esse pomar produza aí na faixa de 40 a 45 toneladas por hectare. Então uma planta desse padrão aqui eu vou precisar aí de 130 a 150 frutas, tá? É claro que a gente tem uma certa preocupação porque, ó, nós estamos gravando hoje aqui, o tempo tá bem nublado, estamos saindo de um período chuvoso, vai entrar uns dias de tempo bom aí no meio e volta a ser chuva pro semana que vem pelas nossas previsões. Então a gente tem uma preocupação se efetivamente a abelha vai conseguir trabalhar aqui, vai ter uma boa frutificação, mas ainda é muito cedo para a gente falar, a gente tem que acompanhar e fica na expectativa, na torcida para que tudo ocorra bem, né? E a gente consiga realmente chegar nas 40, 45 toneladas de produção desse pomar aqui.
13: Aqui onde nós estamos, neste pomar que além de ter o foco de produção, ele também tem o foco de turismo, acontece algo que a gente vai entender ouvindo do próprio produtor, que é a polinização cruzada. Ou seja, são duas espécies de maçãs que são plantadas e que durante a polinização acaba acontecendo este processo.
14: Bom, Geraldo, normalmente a macieira, ela depende dessa polinização cruzada e por isso a gente acaba trabalhando sempre com no mínimo 2 variedades na mesma área. Nesse caso aqui a gente trabalha com a gala, né? Nós trabalhamos com 4 filigala, 2 filas de Fuji, que são 2 variedades que, além de ter um valor comercial bom, elas têm a mesma, uma necessidade de frio de inverno praticamente a mesma. Então, se elas estão plantadas juntas, elas recebem esse mesmo frio e vão naturalmente brotar, florir na mesma época. Vai haver uma coincidência de florada. Isso facilita o trabalho das abelhas, que elas vão estar visitando a flor e naturalmente depositando o pólen de uma variedade, de uma flor para outra, de forma quase que involuntária. É um trabalho natural da abelha, buscando pólen, ela está levando pólen de uma flor para outra.
13: No caso do sítio Viva Bem, os pomares foram plantados com foco de produção para cerca de 25 a 30 anos, já integrando coberturas, novas tecnologias e facilidades para que o turista possa sentir em cada visita a sensação do produtor de maçãs em todas as fases.
15: Márcio, as pessoas vêm do Brasil inteiro visitar Fraiburgo e muitas destas pessoas que são turistas passam aqui pelo sítio. Este pomar foi um pomar plantado, planejado justamente importante para aquela colheita no pé, para matar a curiosidade de quem só compra a maçã no mercado, é isso?
14: Sim, perfeito. Claro que todo pomar a gente tem um objetivo comercial, né? Mas esse, por estar próximo da nossa sede aqui, a gente usa muito ele para recepcionar os turistas. E mais, ele tem plantio de gala e fuja, então você tem um período mais longo para receber esse visitante. O turista sempre chega aqui e se encanta, primeiro porque é uma gala já bem colorida, uma fuja também bom padrão, e eles imaginam que produzir maçã é uma coisa simples, que pode plantar duas safras, vai que planta, e como não precisa arrancar planta, você colhe o ano inteiro, mas não, eles não sabem que a maçã é colhida, levada para a câmara fria, para fornecer para o mercado o ano inteiro. Então são coisas assim que a vivência do dia a dia também te traz uma certa uma gratidão assim, de estar mostrando para uma pessoa que não domina o assunto, que tem uma expectativa diferente, qual é a realidade do produtor aqui no campo, né?
13: O Giro Rural mostrou hoje que mais do que uma etapa de produção, este período também representa uma oportunidade de aproximar o campo e o turismo, mostrando aos visitantes o trabalho, a tecnologia e os desafios que fazem parte da produção de maçã.
12: Muito bem, agora são 12 horas com 39 minutos. Vamos ao intervalo comercial, na volta tem mais informações aqui no Alvorada Notícias.
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12: De Blitz nas eleições 2026, um motorista poderá ser multado no domingo. A Polícia Rodoviária Federal terá regras especiais nas rodovias federais durante a votação. Detalhes com Gilmar Santos.
18: Quem vai pegar a estrada neste domingo, dia 4 de outubro, dia do primeiro turno das eleições 2026, pode encontrar fiscalização nas rodovias federais. A Polícia Rodoviária Federal manterá o patrulhamento, mas seguirá regras específicas para garantir o deslocamento dos eleitores até os locais de votação. O planejamento da PRF prevê atuação para manter a segurança e a fluidez no trânsito, além de evitar situações que possam dificultar o acesso dos eleitores às urnas. Conforme a advogada especializada em trânsito, Monalisa Casagrande, pode haver fiscalização e até aplicação de multas. No entanto, funciona de maneira diferente de um domingo comum. A portaria conjunta número 4/2026 determina que as ações da PRF não podem criar obstáculos indevidos ao deslocamento dos eleitores. Mais especificamente, no dia da votação, a abordagem de veículos e condutores não deve ser utilizada para averiguar infrações administrativas que não representem risco iminente à vida ou à integridade física, explica. Casa Grande detalha ainda que as ações de fiscalização, policiamento e patrulhamento devem ser planejadas para evitar bloqueios, retenções ou outras situações que comprometam injustificadamente o deslocamento dos eleitores. Mas o motorista pode ser multado no dia da eleição? As regras especiais para o domingo não significam que as normas de trânsito deixem de valer. A Polícia Rodoviária Federal continuará responsável pelo policiamento e pela segurança nas rodovias federais. A regulamentação estabelece limites para a forma de atuação durante a eleição, especialmente para impedir que a fiscalização prejudique o deslocamento dos eleitores. A fiscalização contra embriaguez ao volante continua entre as ações da PRF. Dirigir sob influência de álcool e recusar o teste de alcoolemia, também conhecido como bafômetro, continuam sendo infrações de trânsito. De acordo com Casa Grande, as regras da eleição não mudam as leis de trânsito. É preciso estar com os documentos em dia, respeitar a velocidade, usar o cinto, não usar o celular ao dirigir e, principalmente, não beber antes de dirigir, da mesma forma que é feito em dias comuns. A orientação é que os eleitores se programem, verifiquem o trajeto, considerem possíveis horários de maior movimento e saiam com antecedência. Também haverá uma restrição específica para veículos ou combinações de veículos que ultrapassem determinados limites de peso e dimensões. A medida aplicada pela PRF valerá das 7 da manhã às 18 horas, no primeiro turno em 4 de outubro e em eventual segundo turno em 25 de outubro. Com informações para o Alvorada Notícias, Gilmar Santos.
12: 12 horas e 45 minutos. Eleições 2026 terão acompanhamento digital em tempo real pelos aplicativos da Justiça Eleitoral. Eleitores poderão verificar dados das urnas e conferir boletins de cada sessão pelos aplicativos Resultados e Boletim na Mão, integrados e também ao e-título. A apuração do primeiro turno começa às 17 horas do próximo domingo.
19: As eleições 2026 acontecem neste domingo e trazem novas facilidades digitais para o acompanhamento dos resultados. Os eleitores terão acesso a ferramentas oficiais que permitem verificar os dados das urnas e conferir os boletins emitidos em cada sessão de votação. Os aplicativos Resultados e Boletim na Mão foram desenvolvidos pela Justiça Eleitoral e estão disponíveis para sistemas Android e iOS. No aplicativo Resultados, as informações são atualizadas à medida que os boletins de urna chegam e passam pelo processamento oficial. A plataforma permite pesquisar o desempenho por cargo e candidato, além de consultar os votos por estado, município e zona eleitoral. O sistema também exibe o número de sessões apuradas e a taxa de comparecimento do eleitorado. No encerramento, o programa divulga os resultados definitivos, a distribuição dos votos por partido e os nomes dos candidatos eleitos ou que vão disputar o segundo turno. O aplicativo Boletim na Mão possibilita a leitura do conteúdo de cada sessão e a comparação com os números consolidados e divulgados pelo TSE. Nesta edição, a ferramenta está integrada ao e-título, eliminando a necessidade de baixar outro programa e facilitando o compartilhamento de dados. A votação do primeiro turno ocorre neste domingo, com início da apuração previsto para as 17 horas. Nos locais onde houver segundo turno, o pleito será realizado no dia 25 de outubro. Toda a apuração também pode ser acompanhada pelo portal Resultados do TSE. Com informações para o Alvorada Notícias, falou o repórter Igor Marcondes.
12: E brasileiros já pagaram mais de 3 trilhões de reais em impostos em 2026. Marca calculada pelo Impostômetro foi atingida na última segunda-feira, 25 dias antes que em 2025. Em média, cada brasileiro pagou cerca de 14 mil reais em tributos em 9 meses. Reportagem Milena Abreu.
10: brasileiros já pagaram mais de 3 trilhões de reais em impostos, taxas e contribuições em 2026. A marca, calculada pelo impostômetro da Associação Comercial de São Paulo, foi atingida esta semana, mais precisamente na última segunda-feira, dia 28 de setembro, 25 dias antes do que em 2025. Ou seja, a arrecadação dos cofres públicos cresceu neste ano. Numa conta simples e considerando uma população em torno de 212 milhões de habitantes, dá para falar que em 9 meses cada brasileiro mandou em média para os cofres de municípios, estados e União algo em torno de 14 mil reais. Os responsáveis pelo levantamento explicam que o ritmo da arrecadação está relacionado a uma combinação de fatores, incluindo o aumento da atividade econômica, a inflação e mudanças nas regras da cobrança de alguns impostos.
12: 12 horas e 49 minutos, intervalo comercial e na volta tem as notícias do esporte, também tem a previsão do tempo.
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1: 12 horas com 52 minutos. Agora tem esporte com Gian Andrade.
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3: Tem bola rolando na Série B do Campeonato Brasileiro. A bola rolou já ontem para o início da 31ª rodada da competição, com 2 partidas, 2 jogos, aconteceram ontem pela Série B, que tem os nossos representantes, né, o Avaí e também o Criciúma, disputando a competição. Ontem o Sport venceu o Atlético por 2-1. A equipe do Sport chegou a 47 pontos, é o 9º colocado na tabela de classificação, e nessa reta final quer entrar na briga para uma vaga para o G6. 47 pontos para o Sport. O 6º colocado tem 49, mas joga ainda na rodada o Atlético Goianiense. O Novo Horizontino venceu o Goiás pelo placar de 3-0. Resultado que colocou a equipe do interior paulista com 54 pontos, dividindo a liderança com o Vila Nova. Já o Goiás perdeu fôlego na briga pelo G6. É o 11º colocado com 42 pontos somados na tabela de classificação. Hoje tem bola rolando para São Bernardo e CRB, 19 horas e 30 minutos. Já às 20h30 jogam Londrina e Criciúma. 20h45 tem Juventude e Operário. 21 horas e 35 minutos tem Fortaleza e Náutico. Amanhã, 11 horas da manhã, tem Avaí e Ceará. Às 16 horas jogam Atlético Goianiense e América Mineiro. 17 horas Cuiabá e Ponte Preta. 18 horas e 30 minutos tem Botafogo de São Paulo e Vila Nova. Os catarinenses na Série B. O Criciúma, dentro do G6, 5º colocado com 50 pontos. O Avaí, infelizmente, dentro da zona de rebaixamento, tem 30 pontos e já vê o Botafogo de São Paulo abrir 5 pontos. Então, portanto, precisa de, ao mínimo, 2 rodadas para sair da zona de rebaixamento. É uma situação difícil do Avaí nessa reta final da Série B do Campeonato Brasileiro. Amanhã também tem bola rolando para a seleção brasileira. O Brasil volta a campo após 2 amistosos contra a seleção da Austrália. O Brasil joga contra a seleção da Índia. Amanhã, 11 horas da manhã, horário de Brasília. O Carlo Ancelotti falou, né, do momento, falou que está deixando os jogadores tranquilos para jogar, que o que fizerem nesse amistoso, nesses 3 amistosos, nessa amostragem, não vai definir a sequência deles dentro da seleção brasileira. Deixou isso muito bem claro o técnico Carlo Ancelotti. O Brasil joga às 11 horas da manhã e depois daí só no ano que vem na sequência. O Carlo Ancelotti deve observar muitos jogadores nesse novo ciclo visando a Copa de 2030. Também hoje à noite tem bola rolando para o Campeonato Brasileiro da Série A, jogo atrasado. São Paulo e Santos jogam no Morumbi hoje à noite. A bola rola às 20 horas para jogo atrasado do Brasileirão. As duas equipes buscando a vitória, já pensando em Libertadores, tanto São Paulo quanto Santos, no Campeonato Brasileiro da Série A. Neste final de semana também tem bola rolando pela Série C do Campeonato Brasileiro e tem catarinense na disputa. O Brusque joga a Série C buscando uma vaga para voltar à Série B do Brasileirão. O Brusque tem um confronto contra a Inter de Limeira, é confronto direto, fora de casa, amanhã, 19h30. Após esse jogo, só mais uma rodada, e aí jogando em casa contra o Paysandu. Portanto, o empate não é um mau resultado no jogo de amanhã, fora de casa, contra a Inter de Limeira, para o Brusque trazer para casa o jogo contra o Paysandu e buscar a classificação para jogar a Série B no ano que vem. Convido você também, que nos ouve aqui na Alvorada FM, nas informações do meio-dia, para que amanhã de manhã acompanhe o Estação Alvorada. Na parte 2, teremos a participação da comissão do Aliança Futsal, que representa o nosso município de Santa Cecília, nas competições da Liga Catarinense. Vamos estar batendo um papo falando sobre o futsal de Santa Cecília, sobre o Aliança, que muito bem vem representando a nossa cidade. As informações de hoje eram essas. Desejo a todos um excelente final de semana. Volto na segunda-feira com o Boletim do Esporte. Jean Andrade.
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1: 12h56. O tempo, no momento aqui no centro, em Santa Cecília, apresenta-se com sol, poucas nuvens e a temperatura marcando agora, aqui no centro da cidade, a marca dos 19 graus. Leandro Puchalski, o tempo para hoje e também para o final de semana. Boa tarde para você.
4: Boa tarde a todos os ouvintes aqui da Alvorada. As próximas horas, pessoal, continuam com a presença do sol aqui pela parte do meio-oeste como um todo. Domínio de uma massa de ar seco, alguma variação de nuvens, mas influenciando o tempo, que garante para nós aí a manutenção do sol ao longo da tarde. Temperaturas em torno dos 19, 21 graus, maioria das cidades. Apesar de a gente ter alguns momentos de nuvens, o sol também aparece ao longo desse sábado. Variação de nuvens, alguns momentos aparece mais do que outro, mas não passa disso. Temperaturas da tarde. Tarde de amanhã 20, 22 graus, depois de um começo um pouquinho mais frio na madrugada. Bom, pessoal, muita atenção na questão do domingo quando a gente fala sobre a madrugada do domingo, tá certo? Madrugada, as primeiras horas da manhã. Aqui é a janela onde a gente tem condições de temporais, com chuva e com trovoadas, raios, granizo, vento. Poderemos ter ventos, pessoal, na faixa aí de 80 a 100 km por hora em alguns temporais. Muita atenção a isso. Claro que isso não é regra, na maioria das cidades isso não acontece, mas a região como um todo tem essa possibilidade. Então, atenção quando o tempo mudar ali na madrugada de domingo. Passa muito rápido, boa parte do domingo é muito mais nuvens do que propriamente alguma chuva, mas atenção na noite, tá? Deixamos essa janela. Final da noite de sábado até o amanhecer ali, as primeiras horas da manhã do domingo. Abraço a todos, informações do tempo, da Puchalski, Meteorologia.

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0: tudo certo por aí? E aí, tudo tranquilo, tudo bacana, tudo beleza? 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Sextou, sextou, vamos juntos, é sexta-feira linda, maravilhosa. E eu só digo uma coisa pra você.
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0: oh, em cima. Bora, eu gente. Só digo uma coisa pra você.
1: Quero ouvir. Fim de semana começou.
0: Começou o fim de semana, muito boa tarde, boa tarde, boa tarde, Santa Cecília, boa tarde, região. É, você do centro, dos bairros do interior, você que tá nas cidades vizinhas. Hoje é dia de alegria, de alto astral, de ânimo.
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0: É, hoje é sexta-feira, dia 2 de outubro de 2026. Lembrando que esse 2 de outubro é o dia de número 275 do ano no calendário gregoriano. É isso mesmo. Faltam, ó, exatos 90 dias pra acabar o ano. É, tá passando rápido, hein? Tá passando rápido. Hoje é Dia Internacional da Não Violência, criada pela ONU, né? Essa data em homenagem ao aniversário de Mahatma Gandhi, pra promover a paz e a educação contra a agressão. Hoje também é dia do Anjo da Guarda. É uma data litúrgica católica dedicada aos protetores celestiais. Os Anjos da Guarda. Uhum. E lembrando que hoje também, né, é um dia especial. Por quê? Porque marca aí o início desse... É, ó, o início desse fim é boa, né? O início desse final de semana, né? É, marca aí a véspera de sábado, e esse sábado que antecede as eleições 2026. Tudo você acompanha aqui na 94.5 nesse domingo, né? No domingo eu vou estar na rua, né? Eu vou estar nos colégios eleitorais, eu vou estar ali também, né, no cartório eleitoral, trazendo informações, o Fabiano Carlos também, o Gilmar Santos também. Nós vamos fazer aí uma cobertura pra você em 5 municípios, né, com repórter em Freiburgo, repórter em Lebon Regis, repórter em Monte Carlo, né, vai ser bonito de ver, viu? Vai ser bonito de ouvir. E eu quero você sintonizado, é claro, com a gente aqui. E às 17 horas, logo após o fechamento de todas as urnas, a nossa equipe vai estar também presente no cartório eleitoral, vai estar aqui trazendo para você todos os dados, atualizações. Então, as eleições 2026, você sabe, a cobertura completa é aqui na 94.5, na Rádio Alvorada. E aquele boa tarde, hein? E aquele boa tarde? Tô recebendo pouco boa tarde ainda. O Vaguinho já mandou aqui sextou, né? Boa tarde. O meu amigo Antônio Lopes também mandou uma foto aqui, né, na máquina pesada. Sextou, hein, Antônio? Um abraço para você. Quem mais tá participando comigo por aqui? É, sextou, sextou, sextou. E pra gente começar na nossa tarde musical, né, aqui do Frequência, tem Gustavo Lima.
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Maravilha, agora 13h17. Quem mandou sextou por aqui é o... Deixa eu ver se tem o nome aqui. É o Henrique Júnior, né, do Marcelino Fernandes, está participando com a gente por aqui também, né? Muito obrigado. Agora a gente vai para um breve, rapidíssimo intervalo, né, para atualizar nossa grade comercial aqui. Na sequência tem mais música para você.

0: Agora 13 horas mais 18 minutos.
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0: Que maravilha, agora 13 horas mais 22 minutos, tem Legião Urbana.

0: Agora 13 horas com mais 32 minutos.
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1: Agora 13 horas com mais 36 minutos, tem Ana Castela, Fronteira. A participação de Gustavo Mioto. E ó, deixa eu dar um abraço aqui lá pro meu amigo Anilson. O Artêmio também, né? Mandou áudio.

0: Agora 13 horas mais 45 minutos.
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0: Agora 14 horas com mais um minuto, vamos pro intervalo.
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0: 14 horas com mais um minuto.
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3: 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Tradicionalmente, este mês é marcado pelo Outubro Rosa, movimento internacional de conscientização sobre o câncer de mama. Em Santa Catarina, são estimados 4.460 novos casos da doença por ano, segundo o Instituto Nacional de Câncer. No Centro de Pesquisas Oncológicas, entre janeiro e agosto deste ano, mais de 700 pacientes com câncer de mama foram atendidos. O mastologista e coordenador do setor de mastologia do CEPOM, Dr. Carlos Gustavo Cripa, explica a importância da campanha.
4: É um momento onde concentramos o esforço e ações na causa do câncer de mama. O câncer de mama vai atingir uma a cada 8 mulheres, a sua incidência e mortalidade está aumentando. É uma doença que impacta grandemente a população feminina, que é tão importante para nós, nossas mães, nossas esposas. É uma doença altamente prevalente, porém as piores causas do câncer de mama podem ser evitadas, como a mortalidade, que ainda é elevada, e as consequências do tratamento.
3: Nódulos persistentes, alterações na pele ou no mamilo e saída espontânea de líquido também devem ser avaliados. A recomendação da Sociedade Brasileira de Mastologia é que mulheres, a partir de 40 anos, façam mamografia anualmente.
4: Conferir lá a última vez que fez os exames e buscar a unidade de saúde para ter, principalmente, a mamografia, de preferência feita anualmente para as mulheres acima dos 40 anos. Depois disso, caso alterações ocorram na mama, como nódulos persistentes, principalmente, isso deve ser avaliado. Mas é importante se conhecer, porque a mama é um órgão muito dinâmico e todo mês ela pode se alterar e áreas que representam edemas podem confundir.
3: Além dos exames, hábitos saudáveis também podem reduzir o risco de desenvolver a doença, como pontua Dr. Cripa.
4: Nós estimamos que 30% dos casos de câncer de mama possam ser evitados com a adoção de algumas práticas, como atividade física regular, boa alimentação, evitando os alimentos industrializados, evitar o consumo de álcool, evitar os hormônios exógenos, ou seja, tudo aquilo que sabemos que é a base da boa saúde pode reduzir a incidência do câncer de mama em até 30%.
3: Atualmente,

0: Segundo o INCA, a doença representa 30% dos casos de câncer entre as mulheres brasileiras, excluídos os tumores de pele, não melanoma. De Florianópolis, da Rede de Notícias AKERT, Carol Denardi.
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0: Agora 14 horas mais 17 minutos.
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0: Agora 14 horas mais 31 minutos.
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0: Agora 14 horas mais 44 minutos aqui na nossa programação e a gente vai para um rápido intervalo. Voltamos já já.
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0: 14h44.
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0: Neste momento a gente vai falando de clima, agora aqui em Santa Cecília 20 graus, vento a 6 km por hora, o tempo segue parcialmente ensolarado, umidade em 49%, lembrando que para esse sabadão também deve ficar nublado, né? Mas a possibilidade de chuva somente na noite, né? Que antecede aí o domingo e pequena pancada, né? Esse é o nosso Clima 94.
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6: 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Muito, muito, muito boa tarde pra você, você meu amigo, você minha amiga, você que tá aí na sua casa, no trabalho, onde quer que você esteja, muito obrigado pela sua audiência, tá bom? Muito obrigado pela sua sintonia aqui na nossa programação. E nós vamos começando, hein? Vamos iniciando o nosso programa com muito alto astral. E pra começar, né, já vai ter Fernando Sorocaba. Fica aí, você tá sintonizado na mais ouvida de toda a grande região, na melhor! Fernando Sorocaba.

Agora 15 horas com mais 12 minutos. Deixa eu mandar super abraço aqui, né, lá pro meu grande amigo Jair, né, que tá ouvindo a nossa programação também, do Sertanejo Bom Demais. E as melhores músicas, você já sabe, do sertanejo, é aqui no nosso Sertanejo Bom Demais. Inclusive agora tem Suor Pingado, é de Pablo, com a participação de Simone Mendes.

0: Agora 15 horas com mais 15 minutos.
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Que maravilha, que legal. Deixa eu mandar um super abraço aqui, né, lá pro meu amigo Jean, né, que tá ouvindo a programação, né, meu grande amigo Jean Bordin. E, inclusive, né, amanhã o Jean estará aqui às 10h30 da manhã, trazendo mais detalhes a respeito do jogão entre Aliança e Caibi, né, um jogão de bola, né, um jogão de futsal entre Aliança e Caibi, valendo a liderança da chave. Inclusive, você tem ouvido desde ontem aí na programação, você tem ouvido, né, o áudio, o qual inclusive fui eu que gravei, falando desse jogo. Então, cada detalhe daquele áudio é muito verdade, viu? É, a equipe do Aliança precisa da torcida, precisa de você, né? Você que tá na sua casa, tá no seu trabalho, já deixa anotado na agenda, porque amanhã, a partir das 19 horas, tem esse grande jogo entre Aliança e Caibi pela Liga Catarinense de Futsal Série Prata. É o ganhador desse jogo. Aí a equipe do Aliança, se vencer, vai ficar com a liderança absoluta, né? É, na Série Prata. Depois tem os compromissos, é claro, contra o Atlético São Lourenço e contra a Dona Ema, mas o jogo chave para a equipe do Aliança conseguir a classificação, né? É um jogo chave esse contra a Caibi, para ambas as equipes, né? Então vai ser um jogaço mesmo, um jogão de tirar o fôlego. E o Jean Bordin vai estar amanhã às 10h30 da manhã dando mais detalhes pra gente, junto com o Jean Andrade, né? É, os dois Jean vão estar por aí. Agora tem Edson e Hudson.

0: Maravilha, que maravilha, né? Deixa eu ver quem tá ligado. Um abraço lá pro nosso amigo, né? O Bassoura, né? E toda a galera da equipe, né? Do time DMD Matintas, que tá homenageando o nosso amigo Birubiru. Alô, Biro! Tá de aniversário hoje, o Biro. Mas a Biro, completando aí seus 29 anos, mais ou menos, né? Tá jogando no Quarentinha demitido, né, o Birubiru. Alô, meu amigo Biro, então, né, completando idade nova, muita saúde, paz, alegria, felicidade, né? Meu amigo Bassoura tá participando por aqui, com certeza tá também desejando aí muita felicidade pro nosso amigo Birubiru, faceiro da vida, que legal, hein? Que bacana! E por aqui a gente vai seguindo.
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0: Agora 15 horas mais 33 minutos.
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2: Após dois amistosos contra a Austrália, a seleção brasileira volta a campo amanhã, 11 horas, horário de Brasília, para enfrentar a seleção da Índia. O técnico Carlo Ancelotti tratou o jogo como uma oportunidade para os jogadores mostrarem seu futebol e não como uma prova capaz de definir o futuro deles no grupo. Na coletiva antes da partida, o técnico pediu tranquilidade aos atletas e afirmou que novas chances serão dadas ao longo do ciclo para os jogadores. Ancelotti citou Pedro Morisco, goleiro do Coritiba, que fará seu primeiro jogo pela seleção, como exemplo. O treinador afirmou que o desempenho do goleiro na partida não será determinante para sua sequência na equipe. Também já trouxe, né, já veio à tona a situação do goleiro Otávio do Cruzeiro, que não foi tão bem no jogo passado contra a Austrália. O técnico ampliou a avaliação para todo o grupo e reforçou que o momento serve para observar as opções disponíveis no início do novo ciclo. Ancelotti também falou sobre Endrick e Pedro, que atuam na mesma posição. O italiano ressaltou que os dois têm características diferentes e podem oferecer alternativas distintas na seleção brasileira. As informações para o Giro do Esporte, Jean Andrade.
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0: 23 e 22 em Santa Cecília.
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0: Agora 15 horas mais 48 minutos, a gente vai seguindo por aqui, né, com muita alegria, alto astral nessa tarde especial. Quem tá participando comigo é o meu amigo, o Antônio Pereira, né, tá por lá, trabalhando, fazendo a boia, hein, aí sim, daqui a pouquinho a gente vai colocar o áudio dele no ar aqui também, né, um grande amigo da gente, o Antônio Pereira.
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1: Agora 15 horas mais 53 minutos tem Jorge Mateus.
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1: Chonei a participação de Henrique e Juliano.
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0: Agora 16 horas com mais 4 minutos aqui na nossa programação e nós vamos seguindo, trazendo para você muita alegria, música boa e é claro, né, a sua participação aqui na 94.5. O Antônio Pereira mandou um vídeo aqui, né, tá lá fazendo um feijãozinho, né, uma carne e falou que, né, o dia tá bonito, tá legal, então bacana, né, um super abraço, obrigado pela audiência, pelo carinho da sintonia.
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0: Agora 16 horas com mais 4 minutos.
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2: 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A Polícia Rodoviária Federal promove o segundo leilão de veículos retidos ou abandonados em pátios de Santa Catarina na semana que vem. Mais de 1.300 lotes serão colocados para arrematação entre as próximas segunda e quarta-feira, dias 5 a 7 de outubro. Os carros, motos, caminhonetes, caminhões e reboques a serem leiloados estão localizados em 10 municípios catarinenses das regiões Oeste e Planalto Norte. O chefe de comunicação da Polícia Rodoviária Federal em Santa Catarina, Adriano Fiamoncini, detalha.
3: Eles estão localizados em pátios de cidades do Planalto Norte, Mafra, Rio Negrinho, Canoinhas, Três Barras, Santa Cecília e Ponte Alta do Norte, e do oeste de Santa Catarina, Xanxerê, Maravilha, São Miguel do Oeste e Guaraciaba. Os 1.300

0: 33 veículos estão classificados em 4 categorias: circulação, que podem voltar a rodar, sucata aproveitável com motor aproveitável, sucata aproveitável com motor inservível ou sucata inservível.
1: O leilão será realizado exclusivamente pela internet e os lances já podem ser feitos antes mesmo dos dias das sessões, como explica o chefe de comunicação da PRF em Santa Catarina, Adriano Fiamoncini.
0: O edital está disponível no portal da PRF em Santa Catarina ou no portal do leiloeiro. Os interessados podem visitar os pátios em dias úteis e horário comercial para avaliar visualmente os lotes. Dentre os veículos que podem voltar a circular, o com menor valor de lance inicial é uma motocicleta Honda CG125 ano 2006, oferecida por apenas R$300. A licitação será exclusivamente eletrônica. As sessões sempre terão início às 9 horas através do site do leiloeiro. Os interessados devem efetuar o cadastro no portal, onde terão acesso aos dados e fotos dos veículos e onde poderão desde já registrar os lances nos dias anteriores à sessão.
1: Os leilões da PRF têm como objetivo cobrir as despesas geradas pela remoção e armazenamento dos veículos retidos pela corporação, como ressalta Fiamoncini.
0: O valor arrecadado será utilizado inicialmente para pagamento das despesas do certame. Em seguida, vai custear as despesas de remoção e estadia dos veículos. Depois, vai pagar os tributos vencidos, débitos trabalhistas e de multas, respectivamente. Em caso de ainda haver saldo remanescente, o valor ficará à disposição do antigo proprietário.
1: Os endereços dos sites do portal da PRF em Santa Catarina para consulta ao edital do leilão e também da página do leiloeiro na internet para realização de lances estão disponíveis em notícia no site acaerte.com.br. De Florianópolis, da Rede de Notícias Acaerte, Cadu Reis.
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2: Agora 16 horas com mais 12 minutos, tem Pablo aqui na programação, né? Música boa, sempre as melhores pra você. E agora tem Pablo, porque homem não chora.

0: 16 horas mais 21 minutos.
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1: Maravilha! E tem gente que quer falar comigo, tem gente que quer falar com você. 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
1: Maravilha, maravilha, um super abraço lá pra Marisa, né, tá ligada com a gente. É quem mais tá ouvindo a programação aqui, nosso amigo André, né, o André Pereira, tá pedindo Mato Grosso e Matias enquanto o sol brilhar. Daqui a pouco tem essa aí também.
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0: Maravilha, esse é o nosso sertanejo bom demais. Vamos para mais um rápido intervalo. Voltamos já já com muito mais música para você. Tem pedido do ouvinte aqui na nossa programação. Inclusive, deixa eu já mandar um abraço, né, lá para Nathalie, né, que tá ouvindo a nossa programação. E ela tá pedindo a música com o Zé Neto Cristiano. Reage Zé, né, a música Vocês e Deus. É um super abraço, obrigado pela audiência. Vou tentar localizar aqui, tá bom? Vou tentar localizar aqui na programação.
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1: Maravilha, agora 16 horas mais 45 minutos, né? E a gente vai ouvir então a música que o ouvinte pediu, né? Aqui na programação, com Zé Neto e Cristiano. A música Vocês e Deus.
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1: Reage, Zé.
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Maravilha, né? Maravilha. E a música do Zé Neto e Cristiano, Vocês e Deus. Lembrando, né, que essa música é um verdadeiro hino de superação, fé e recomeço pessoal, né? E foi escrita, né, foi gravada aí após a própria jornada de superação do Zé Neto, né, o cantor da dupla Zé Neto Cristiano, que enfrentou momentos de exaustão emocional e depressão. Ele pontuou, né, a importância da fé e da rede de apoio da família. E às vezes a gente está passando, né, um momento difícil, um momento delicado, mas que todos nós sabemos, né, que existe sim, né, a nossa família que está ao nosso lado, e também existe um Deus que está cuidando de todos nós. Eu creio muito nisso, eu acredito muito nisso, porque tanto nos bons quanto naqueles momentos não tão bons da minha vida, sempre eu tive a certeza de que Deus está ao meu lado. Né? E você pode ter essa certeza também. Agora, 10 minutos faltando para as 5 da tarde.

0: Agora 16:50.
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0: Agora 16:53, mandar um abraço lá pro Adenir Fernandes, né? É, Deus e Eu no Sertão é a música que ele tá pedindo por aqui, né? Sextou a Luciane também, né? Luciane Vaz, tá participando com a gente, muito obrigado. E agora tem Simone Mendes.

Simone Mendes, beleza ignorante. 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Na sequência, Gilmar Santos e o Bailão. Eu agradeço você pela sua audiência, pelo carinho da sintonia. Amanhã, o Mateando e o Estação Alvorada Parte 1 com Gilmar Santos. Depois tem Jean Andrade e o Estação Alvorada Parte 2. E a gente se encontra no domingo na cobertura das eleições. Tchau, tchau!

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2: 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Vamos lá, tá começando pra você a partir de agora o nosso Bailão da 94. É sexta-feira, dia 2 de outubro de 2026. Final de semana diferenciado, né? Final de semana de eleições. Todo mundo aí na expectativa, né? 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Deixa o seu alô, deixa o seu recadinho, participa, que você sabe que é importante demais para mim a sua participação, viu? Você acha que é um simples gesto, mas pro locutor que tá aqui, rapaz, é muito importante. Então deixa o seu alô lá. Ótima sexta-feira pra você. Final de tarde já, né? Ei, coisa boa. Nesse momento estamos com 18 graus de temperatura. Já tá começando o bailão desse jeito assim, ó.

Chaleira na programação A Parede de Vidro. Ainda a banda Milênio, Suga Meu Mel. Nossa senhora, essa é do tempo do MacGyver. Rainha Musical, Boto Pra Remexer e Moleca também, né? Aqui no Bailão, especial de sexta-feira pra você. Você vê quem tá com a gente aí, toca os atuais antes de ir embora. Meu amigo Sebastião, um abraço aí, Sebastião. O Valdemar tá pedindo a música da banda Planeta Som Secretária. Minha avó de bicicleta. Deixa eu ver se eu acho essa aí, viu? Meu amigo José tá sintonizado também lá, José. Daqui a pouquinho eu atendo a participação dele lá.

0: Agora da FM 17:14.
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0: Estamos de volta, 17h29, os atuais. Antes de ir embora, essa música da Planeta Som, não lembrava qual que era. É uma música muito bonita, tocava muito no show de bandas pela TV, né? Essa época que não tinha TikTok, YouTube, coisaradinha. Então o nosso entrete pra assistir clipe era Gilmar Brasil, Rogério Arnold, não sei o que lá. E essas bandidas tudo tocavam lá, né? E ainda a gente matou saudade com Banda Passarela. 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
1: Maravilha, às 17h35 já estamos de volta. Tem mais participação aqui? Mandar um abraço pro meu amigo Lucas, que tá curtindo o nosso programa. Tá pedindo uma da banda legal aí pra matar a saudade. Então vamos matar a saudade com essa aqui, ó.

0: Portal Gaúcho na programação. Tá pegando pesado comigo, banda legal, somente mais um beijo. Um abraço lá do meu amigo José Ribeiro, que tá na sintonia, não, José? Sempre, sempre ouvindo. Vamos ver se o áudio vai dar boa agora.
1: Daí, João Marbão, viu?
0: Ah, agora deu boa.
1: Uma musiquinha bem boa pra nós aqui, pra mim, com o André, aqui na Campina Beija. Com o Hélio, o Gordo, Nari, que estão trabalhando agora, né? Já estamos de boa mesmo, né? E eles ainda estão trabalhando.
0: Isso aí.
1: E meta uma música bem boa pra nós aí. Não sei se cabe no teu horário, mas coloque ali Vovô Bateu o Del Rey. Não é essa o nome da música, mas é, você já sabe o que, que é também.
0: Vou bater o Del Rey. Ai, ai, ai. Um abraço, Zé, pra você e pra toda a equipe de casada, gente boa, que sintoniza a Alvorada. Minha amiga Cândia Pires do Campo do Areão tá com a gente, né, Cândia? Meu amigo Yassanã, rumo ao Tacílio Costa, tá pedindo a música do Silverson, Nós Combinou, pros morcegos que estão no carro junto lá, o Anderson Banga, o Luiz Bajeco, o Juarez e o Bruno, né, e sextou. Já foi dado sinal. Um abraço lá também pro Anderson, fala Anderson. Boa tarde, meu amigo, tudo certo? Tamo na rodagem, indo pras Querência, passando por Santa Cecília, pedindo aqui a música do Rogério Magrão, Chá de Amor, e um bom final de semana. Valeu, amigão, tamo junto aí. Hilda Silva também tá curtindo a gente, né, Hilda? E um abraço lá pro meu amigo, o André Felipe Pereira. Fala, André! Tá sintonizado, ele tá junto com o Zé lá, né, meu amigo Zé Ribeiro. Um abraço aí, meus amigos. Ribeiro não, meu amigo José Soares, né? Tá sintonizado com a gente lá. Um abraço, meus amigos. Obrigado pela sintonia especial. Vamos fechar esse bloco. Eu ia fechar aqui com um sorriso lindo. Mas vamos fazer o seguinte, vamos fechar aqui com a música do Yassanã. A Nós Combinou, do Silverson. Que essa é boa também, combina aqui com a nossa sexta-feira, né? É, não tem do Silverson, meu amigo, mas vai essa aqui na versão do grupo Hello, viu?

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0: quarta-feira. Vamos falar um pouquinho do tempo para você. Nesse momento estamos com 16 graus de temperatura. Previsão para hoje aí de mínimas de... Não fica muito frio, né? Teremos mínimas de 9 graus. Não tem previsão de chuva, somente muitas nuvens, tá? A previsão para nossa noite aí do dia 2 de outubro. Para amanhã, sol com muitas nuvens e períodos de céu nublado, noite com pancadas de chuva. Mínimas de 12 com máximas de 19 graus.
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0: Vamos Opa, já estamos de volta, 17h53 agora e a reta final mais da nossa primeira hora. Deixa eu mandar um abraço lá pro Samuca. Fala aí, meu amigo Samuel de Timbó Grande. Tá no caminhão aí, sintonizado na Alvorada. Ó. Tá no somzão, né, rapaz? Uma ótima viagem pra você aí. Obrigado por deixar a Alvorada FM te fazer companhia, né? Pela carona especial com a gente aí. Quem mais? Boa tarde, mando um alô pro meu tio Argemiro do Rio Bonitinho, que tá fazendo aniversário hoje. Ah, não acredito que o seu Argemiro tá de aniversário, ninguém falou nada, rapaz. Eita! Deus abençoe muito ele com muita saúde, paz, amor, felicidades e muitos anos de vida. É a Mariliane Aparecida Ribeiro que está participando com a gente. Parabenizando o seu titio, né? Seu Argemiro Ribeiro, lá do Rio Bonitinho. Nosso grande ouvinte, que inclusive está sempre aqui pela cidade, né?
7: Que já te conhece.
0: A gente sempre se encontra por aí numa padaria, num mercado, num banco. Um abraço, Argemiro. Parabéns, viu? Que Deus abençoe. Alô, Dani! Passando para confirmar que tá ligadinha na melhor. Valeu, Dani. Abração para você. Obrigado pela sintonia, amigona. Zenilda Ramos. Também tá curtindo bailão aí, né, Zenilda? Vamos que vamos. É bailão, meu filho.

0: Primavera. Tá aí então o Rogério Magrão e banda, teve ainda o sucesso do Sorriso Lindo e Louca, e daqui a pouquinho, depois da oração da Ave Maria, a gente volta. Fica na melhor sintonia, fica no bailão.
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nome do Pai, do Filho e do Espírito Santo. Amém. Queridos irmãos e irmãs, boa tarde. Que a paz de Jesus Cristo e o amor de Nossa Senhora estejam presentes em sua vida, em sua casa e em sua família. Neste momento, convido você a fazer uma pequena pausa. Onde quer que você esteja, procure silenciar o coração por alguns instantes e abrir espaço para a presença de Deus. Em meio à correria do dia a dia, às preocupações e aos desafios da vida, Deus continua nos chamando para confiar nele. Muitas vezes queremos respostas imediatas para nossas dificuldades, mas o Senhor nos ensina que tudo acontece no tempo certo. Talvez hoje você esteja enfrentando uma preocupação, uma enfermidade, uma dificuldade financeira ou carregando no coração uma angústia que ninguém conhece. Saiba que Deus conhece sua história. Ele conhece suas lágrimas, seus sonhos e suas lutas, e jamais abandona aqueles que nele confiam. A fé não significa que nunca teremos dificuldades. A fé nos dá a certeza de que Deus caminha ao nosso lado em todos os momentos,

0: bondade, nós te entregamos todas as famílias que acompanham este momento de oração. Abençoa cada lar, fortaleça os casais, proteja nossas crianças, ilumina nossos jovens e ampara nossos idosos. Conforta os enfermos, fortaleça aqueles que enfrentam dificuldades, dá coragem aos que procuram um trabalho e renova a esperança de aqueles que se sentem desanimados. Que em nossas casas nunca faltem o diálogo, o respeito, a união e o amor. Afasta de nossas famílias toda divisão, toda violência e tudo aquilo que nos afasta da Tua presença. Que Nossa Senhora interceda por cada um de nós e nos conduza sempre para mais perto de Seu Filho Jesus. E agora, unidos pela fé, rezemos juntos. Ave Maria, cheia de graça, o Senhor é convosco. Bendita sois vós entre as mulheres, e bendito é o fruto do vosso ventre, Jesus. Santa Maria, Mãe de Deus, rogai por nós, pecadores, agora e na hora de nossa morte. Amém. Que o Senhor derrame sobre você e toda a sua família as mais abundantes bênçãos. Que Nossa Senhora cubra seu lar com seu manto de proteção e que a paz de Cristo permaneça em seu coração hoje e sempre. Receba a bênção de Deus Todo-Poderoso. Em nome do Pai, do Filho e do Espírito Santo. Amém. Muito obrigado pela sua companhia. Que Deus o acompanhe nesta tarde e lhe conceda uma noite de paz. Fique com Deus. Até o nosso próximo momento da Ave Maria.
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2: Vamos lá, já estamos de volta às 18h07, meus amigos. Um abraço aí pro meu amigo Luciano Guetem também, que tá curtindo o bailão. Ó. Em alto e bom som lá o nosso bailão da 94, hein, rapaz? Eita! Meu cunhado Adilson Furtado deve estar em casa essas horas aí, né? Tomando um quisuco, né, o cunhado? Meu amigo Luciano da Luz também, trabalhou tudo hoje, já tá por casa aí sintonizado no bailão. Lá pra Lauane, pra Márcia também, né? Abraço, meu amigo José Soares. Essa música não roda no bailão, rapaz. É sertanejo, tava vendo ali. É. Tem que ser bandinha ou gauchão. Aí a gente manda pra você. Alô, Zenilda Ramos. Obrigado pela sintonia também aí, viu? Tá na melhor, tá na mais ouvida. Intervalinho, não. Agora tem corpo e alma.
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0: Aí às 18h14, bailaço, troca de tiro, tiro liro. E ainda, corpo e alma, aquela dos olhos negros com o Vanderlei Rodrigo. Bom, tá bom então, né? Tá show. Vai pra mais um intervalinho. Alô, Giovanni Padilha, tá sintonizado com a gente aí, Giovanni?
1: Boa tarde, Gilmar. Manda um abraço pro Salomão, que durou bonito. E pro senhor Ademir, que tá no aniversário hoje.
0: É.
1: Feliz bastante pra ele. Giovanni Padilha. E pro Fabiano também, manda um abraço.
0: Fabiano também, o senhor Ademir se manifestou aqui, ó.
2: Boa tarde, seu Gilmar.
0: Ô, seu Gilmar.
2: Não, eu fiquei meio quieto, só que eu tive uma surpresa, porque o almoço foi lá nos idosos lá, que a dona Elisete lá, não deu certo as duas vezes que era pra ir pra Fraiburgo, daí tinha uma carne lá, aí resolveu de fazer o almoço lá, daí participemos tudo junto lá com o pessoal do grupo lá, e daí o filho também mandaram uma mensagem bonita pra mim, quero agradecer tudo lá que participaram, nós estávamos tudo junto por lá, e pro senhor, seu Gilmar, um abraço, tudo é bom, sempre a gente tá na escuta. Valeu, seu Gilmar, tudo é bom pro senhor.
0: Valeu, seu Gilmar, tudo é bom também pro senhor. Obrigado pela audiência, mais uma vez, meus parabéns, meu amigo. Elson Moraes também tá na audiência, Elson. Chega por hoje, né? Já deu boa, ó. Curtindo lá o nosso Bailão da 94. Um abraço, Elson.
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1: 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Ui!

0: Pode colocar essa aqui daqui a pouquinho, ó. Ó, ó, ó, ó. Eu tô grandão. Mas estamos no bloco comercial ainda, né? Um abraço lá pro meu amigo Ezequiel Lima e sua família.
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0: É o Bailão da 94. Alô, meu amigo Todinho. Boa tarde, Omar. Tamo junto. Aquele abençoado final de semana. Amém, meu amigo. Já tá na hora, sim. Hoje é de churingá. Quem mais? Meu amigo Grilo também tá na sintonia. Ô, Grilo, você pediu um João Luiz Correia aí? Mas só pra não ficar feio, homem, eu vou mandar aqui a Eu Tô Grandão, tá? E vai pra você também aí. Só porque eu anunciei ela. Senão fica feio o locutor aqui, anunciar um e rodar outro. Mas um abraço pra você, meu amigo. Obrigado pela audiência de sempre aí. Tamo junto. Vamos com essa aqui, ó.
4: Ô, meus amigos!
0: Vai lá pro meu amigo Michael Franciel, o pessoal do Centro de Eventos Milênio também. São muito fãs aí do Rogério Magrão.

0: garçom, faz barulho aí!
1: Olá, já estamos de volta às 18h30 e o Talagaço Paredes Pintadas, João Luiz Correio, Tô Grandão e o Samarino Copo de Cerveja, né? Um abraço lá pro Evaldo, que tá sintonizado com a gente também, Entardecer no Timbó Grande, meu amigo Zé do Bento. Tá saindo de Timbó Grande essas horas aí, rapaz. Olha que amanhecer bonito, né? Lá na frente da Lavra Sul, lá, meu amigo Zé tirou uma foto bonita no centro da cidade. Oh, coisa boa. Um abraço, Zé. Tamo junto aí, meu amigo.

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3: Você sabe como funciona o sistema CNA, FAESC, Senar, Sindicatos Rurais? Em âmbito nacional, a CNA é a voz institucional do setor agropecuário, com atuação junto aos poderes públicos, na defesa de políticas para o campo e na elaboração de propostas voltadas ao desenvolvimento do agronegócio. Em Santa Catarina, a FAESC representa os interesses dos produtores e articula ações estratégicas para o setor produtivo. 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Juntas, essas entidades trabalham para fortalecer o agronegócio. 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Uma produção do sistema CNA, FAESC, Senar e Sindicatos Rurais.
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0: Às 18h34, estamos de volta na programação. Deixa eu agradecer quem está com a gente aqui também. Ah, é áudio, né? Áudio tem que escutar primeiro e depois a gente roda. Ei! Porque nessas épocas de política, sabe como é que é, né? Grupo Marcação, porque o agro não para.

0: Agro não para, sucesso do Marcação. Deixa eu agradecer aqui também, meu amigo Artêmio, né, Artêmio? Fala aí.
1: Boa noite, Gilmar. Tudo legal? Pai. Tudo certo? Como é que foi seu dia, meu amigo? Foi bom? Tá, manda uma música aí com Brilhação, querida amiga, só pra curtir, meu amigo. Hoje nós estamos só curtindo as músicas. Um abraço aí, que seja uma noite abençoada pra tudo nós, beleza?
0: Isso aí, Artêmio. Um abraço pra você aí, rapaz. Então tá bom. Quem mais tá com a gente aí? O André Felipe Pereira. Fala aí, o André.
2: Boa noite, Mar. Tudo certo? Podia mandar pra nós ir Oswaldir e Carlos Magrão, Lago Verde Azul. Tamo aí no mato, na escuta aí.
0: Opa, show de bola. Um abraço, meu amigo Iluir Antônio de Ramos, também tá confirmando a audiência com a gente. É meio lentinha pro bailão, mas vamos trazer assim, porque é praticamente um hino rio-grandense, né?
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1: Estamos de volta ao nosso Bailão da 94. O Giovanni já tá de volta aí, Giovanni.
5: Cheguei agora em casa. Um abraço pra você. E por favor, vendo. Você é o Ademir que tá do aniversário.
1: Valeu, isso aí. Valeu, Giovanni Padilha. 18h50 agora.

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Aí pra você, terceira dimensão, se quiser chorar, pode chorar. Tchê Guri procurando cambicho. E assim vamos encerrando então nosso bailão na edição desta sexta-feira. Lembrando que amanhã, sábado, seria minha folga, mas eu vou estar por aqui das 6 às 8 da manhã no Mateando e das 8 às 10 no Estação Alvorada Parte 1, tá? Pra gente fazer uma manhã de sábado bem especial. Depois tem o Jean, aí tem o Fabiano. E lembrando que domingão a gente vai estar por aqui também, tá? Numa programação diferenciada, mas estaremos por aqui fazendo a cobertura das eleições 2026. Você não pode perder, tá? Desde cedinho. 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Que Deus abençoe sua noite, seu final de semana. Tamo sempre aí. Pra fechar, São Rafael e a Choradeira. Tchau, tchau.

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2: Maravilha, muito boa noite. Flashback 94 está no ar pra você nesta sexta-feira. Hoje, 2 de outubro de 2026. Sextou com muita música do passado pra gente matar a saudade. A partir de agora, em mais uma edição do Flashback 94, Fabiano Carlos com você, até as 9 horas aqui na 94.5. Vamos começando mais um Flashback 94 com Billy Idol, ainda RPM e Alphaville.

0: 7:17.
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6: Aqui a música do passado não para, aquelas velhinhas do seu rádio pra matar aquela saudade, pra gente curtir os melhores sucessos do passado, hein? Aquelas que com certeza você curtiu e mata a saudade aqui no nosso Flashback 94. Abrindo esse bloco tem Cássia Eller, Malandragem, Sissi Cat e Iron Maiden.

0: 7h31.
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Vamos lá, seguindo com o nosso Flashback até as 9, nesta ótima sexta-feira, pra gente matar a saudade aqui na 94. Nosso amigão Galdino em Lages está sempre ouvindo nossa programação. Abração lá pra Helena, também curtindo a Ivonete de Ponte Alta do Norte. Acompanha sempre nossa programação. E lá pra Tere também ouvindo a nossa Alvorada. Vamos lá com Roupa Nova, Whisky a Go Go. Depois tem Cassino e Jimmy Cliff.

0: 7h46.
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E aqui a gente vai seguindo com o nosso Flashback 94, nesta sexta. Tem mais músicas pra você agora. Linkin Park, do ano de 2000. Depois tem London Beat e LS Jack.

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1: 8 e 1.
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0: 8 e 16.
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Aqui você curte as músicas do passado, aquelas que fizeram sucesso, década de 70. A gente mata muita saudade da década de 90, sucessos dos anos 2000, começo dos anos 2000 e, claro, não esquecendo década de 80 também. Pra matar saudade, Bad Boys Blue, ainda Garotos da Rua, Creedence e Erasmo Carlos nesse bloco.

Aqui, muito mais músicas pra você no Flashback da 94, pra você curtindo em casa, pra você de repente trabalhando e ouvindo a nossa Alvorada. Você que se liga também e acessa o site da rádio alvorada945.com.br, também ouve pelo nosso app, o nosso glorioso aplicativo da Alvorada e, claro, na melhor frequência 94.5. Mais músicas, década de 90, Dominó, Didi D'Agostino e muito mais.

trazer o nosso último bloco de hoje, agradecendo sua audiência e companhia. E a gente volta agora na semana que vem. Domingo não tem Flashback 94, devido, claro, ao pleito eleitoral, à cobertura da Alvorada FM nas eleições 2026. Mas o Flashback 94 volta na segunda, 7 horas da noite, sempre após o Bailão da 94. Papo de Jacaré, P.O. Box, Cranberries e muito mais. Um abraço pra você e até mais.

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1: 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As notícias do governo federal que movimentaram o país no dia de hoje.
2: Olá, boa noite.
3: Boa noite para você que nos acompanha em todo o país.
2: Sexta-feira, 2 de outubro de 2026.
3: Vamos aos destaques do dia.
2: Resgate de dinheiro das casas de apostas online. Mais de R$1,4 bilhão devem ser retirados até segunda-feira.
3: A partir do dia 6, terça-feira, os sites e aplicativos deixam de operar. Luana Karen.
4: Os recursos que ainda estiverem nas contas vão começar a ser devolvidos aos apostadores pelos próprios bancos que operam as bets.
2: ECA Ambiental garante o direito de crianças e adolescentes ao contato com a natureza.
3: E nas escolas, a educação ambiental vira tema em sala de aula. Pablo Mundinho.
5: A partir de agora, o país conta com uma política nacional de educação ambiental escolar. Isso significa que as redes de ensino da educação básica devem dar conteúdos relacionados à educação ambiental nas salas de aula.
2: Domingo é de eleições.
3: Polícia Rodoviária Federal atua para manter a segurança e garantir o livre deslocamento dos eleitores. Luciana Colares de Holanda.
6: Polícia Rodoviária Federal orienta que é importante buscar informações sobre o trajeto até os locais de votação.
2: Hoje, na apresentação da Voz do Brasil, Mariana Jungmann e Luciano Seixas.
3: 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Acesse radiogov.ebc.com.br ou canal Gov na sua TV aberta.
2: Quem tem valores a resgatar de apostas em bets tem até segunda-feira para fazer isso diretamente nos sites ou aplicativos.
3: Com a proibição dos jogos, os sites têm até essa data para permanecerem no ar.
2: Depois, o dinheiro será devolvido com o intermédio dos bancos.
4: Termina na próxima segunda-feira, dia 5, o prazo para que pessoas que tenham saldo em sites de apostas possam resgatar o valor diretamente nas páginas. De acordo com o ministro da Fazenda, Dario Durigan, desde a última sexta-feira, foram resgatados cerca de 30% do valor que estava em posse das empresas de bets. O saldo a retirar ainda soma R$1,4 bilhão. O ministro destacou que, a partir do dia 6, terça-feira, os sites e aplicativos deixam de operar e os recursos que ainda estiverem nas contas vão começar a ser devolvidos aos apostadores pelos próprios bancos que operam as bets.
7: O jeito mais simples e fácil da pessoa pegar o seu dinheiro de volta é entrar no site e retomar o dinheiro até segunda-feira, dia 5, fim do dia. Lembrando que quem não conseguir fazer, por não ter recebido essa mensagem, por ter tido qualquer dificuldade, qualquer impedimento, que esse recurso, como é das pessoas, vai ser devolvido depois pelos próprios bancos que operam para as bets entre os dias 9 e 14 de